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1: 9:26.
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1: 9:32. 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
1: 10 e 11.
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1: 10 e 16.

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1: 10:55.
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0: Aquarius.
1: Libra.
0: Leo.
2: Cancer.
0: Ralph.
1: Charles.
2: Paul.
1: Larry.

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1: 11:37.
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1: 11:37.

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1: Agora, 12:15.
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1: Agora, 12:15.

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0: 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Okay.
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3: 3:56.

direita. 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

Segura nas palmas, vai. 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Segura nas palmas, segura, segura. Alguns anos atrás, eles tocavam nas bandas de forró. 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Louvando ao Espírito Santo com contrabaixo. 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
1: 4 horas e 30 minutos.
2: Então nós vamos cantar a esperança em nome de Jesus. Obrigado, tio.

Eu sou a ressurreição da vida. Quem crê em mim, ainda que esteja morto, viverá. E o que vive e crê em mim, nunca morrerá. Não tem mais palavra mais sólida do que esta. Quem crê em mim, tem a vida eterna.

A vida é assim. É assim. Não só pra você, mas também pra mim. Às vezes a gente se sente tão sozinho. Oh Deus, eu sei bem o que é isso. Eu sei o que é um banco de praça. Mas não precisa estar em um banco de praça para se sentir só. Porque é pior. A pior solidão que existe, o pior tipo de solidão que existe, é aquela que experimentamos em meio a uma multidão. Tantos nos cercam, tantos nos rodeiam. Oh Lord. Há tempos na vida que a gente precisa de um ombro para chorar. De alguém que não nos acuse. De alguém que diga, pode chorar aqui no meu ombro. Alguém que a gente possa contar as coisas erradas que às vezes fazemos. E no outro dia o nosso nome não saia na primeira página do jornal da fofoca. Alguém que a gente possa confiar. Alguém que no exame a ponto de dizer, olha, eu sei, você errou, mas eu vou lutar a teu favor. Eu vou batalhar junto contigo.

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1: Atriz 56.
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5: Muito bom dia, olha a hora certa agora, 5:04, 5:04, bom dia, nesta segunda-feira, 5 de outubro, o ano é 2026, estamos a 278 dias do ano, faltando 87 dias para mudarmos o calendário para 2027, 41ª semana do ano, a estação primavera, o signo é Libra. Cana,
6: atende todos, vem, começa logo.
5: Pois é, abraçar você, meu amigo, irmão, caminhoneiro, carreteiro, cegonheiro, motorista de ônibus, condutor de transporte alternativo, pessoal das ONS, das Tupiques, aos taxistas, mototaxistas, você que trafega pelas BA e BRs da vida, no seu carro, no carro da empresa, é passageiro, tá de carona, mas já está ouvindo a nossa programação, que Deus abençoe a sua viagem.
6: O amigo todos vocês, sempre cheio de alegria.
5: Abraçar você, minha amiga dona de casa. Alô, você, meu amigo, que está na labuta do dia, né? Isso. Que Deus, na sua infinita misericórdia, possa nos proporcionar uma semana protegida pela boa e poderosa mão de Papai do Céu. Estaremos juntos até às 7h20 e você pode interagir comigo através do 759-9203-6677. 759-9203-6677. Muito bom dia. Começou o programa de Mário Reis. Sula Miranda, caminhoneiro do amor, 5 e 6.

0: Olha a hora certa, agora são 5 horas 21 minutos. Thaís, Zé e seus teclados, diga pra mim. Deixa eu mandar um abração aqui pra Dona Maria, ouvindo a gente, ela pediu, eu toquei aí a linda canção, é um hino, né? Oração do São Francisco de Assis. Alô, Dona Maria, bom dia.
1: Bom dia, bom dia, bom dia de Mário Reis. Que Deus esteja sempre contigo, meu irmão.
0: Amém.
1: Que nosso dia comece como o sol a iluminar e as mãos de Deus viva a nos abençoar. Que Ele nos dê força e fé para vencermos mais um dia. Bom dia. Um alô para Robson, José Roque e todos os ouvintes, aos radialistas, parabéns aos aniversariantes. A música é a oração de São Francisco.
0: Valeu, valeu, Dona Maria. Um abraço aqui para a Paulígia, ouvindo a nossa programação. Um alô para meu amigo Roberto do Pão. Fala, Roberto. Bom dia, Roberto.
2: Bom dia, meu amigo Edmar Reis. Aqui é seu amigo Roberto do Pão e do Leite também. Mande um alô aí para minha esposa Cláudia, meu amigo Cláudio TP, Universo Candeta, Vivinho, Guilherme Rocha, Débora Godão, Zé Dias, Sérgio Dino, Luta Boa, Ricardo da Volta, Alex Davi Reis, sua esposa Celeste, Ricardo da Volta, sua esposa Noé, Sandra Talino, Fernando Juiti, meu irmão Capuz, sua esposa Yolanda, viu? Jorginho George, Paulo Motoboy, Alexandre do Leite, Budo Gado, Zé do Leite, Zé de Bela, Caiai, Pitu do Gado. Aquele abraço. Tá no educador, tá bom demais. É com você, demais.
0: Então deixa comigo. Alô, meu amigo Alexandre do Leite, é homem do leite da vaca preta.
3: Bom dia, cabra bom de Maro Rei. Quem está falando aqui é Alexandre do Leite, o homem do leite da vaca preta. Uma boa segunda-feira abençoada pra você e pros ouvintes da educadora. Um abraço pra Lu e Dó do Fogo, Zeca da Galinha, meu tio Zé do Leite, Pitu do Gado, Budo do Gado, Índio da Reciclagem, meu amigo Noco, meu amigo Baio, meu amigo Tonho, meu amigo Catinho e mais ouvintes que eu não falei, que Deus abençoe. Alexandre do Leite, homem do leite da vaca preta, muita paz.
0: Alex da Vila Real tá por cá também, bom dia, Alex.
4: Bom dia, Edmar, manda alô pro meu esposo Celeste aí. Roque da Serraria, sua esposa Cida, Gil Matos, por Maria, Carla Estrada da Volta, sua esposa Noélia, Banda Esquindola, sua esposa Neide, Mandioquinha, Beto Helena, Dungo Estrada, Eduardo da Volta, a turma da Vila Real, a turma da Bavota e Bavota, Del Bigodão, Roberto Pão de Leite também, Tony de Afonso, Lá de Amel, Digo, Matheus, Savodê, Dan Cecília, Rosa, Gerlão, São Miguel, Dona Bela, Luciano Pica-Pau, Nicinho do Neto, Vadina Gameleira, Dunga da Vila Serena, sua esposa Ana, Dona Ana do Queijão, Alexandre do Leite, Quinho da Cerca, para todos meus amigos, Edmar, coloca a música para a gente, pai. Onde Zezo e tem hoje, segunda-feira, abençoado por Deus para todos. Valeu, Edmar, valeu, pai.
0: Valeu, toquei há poucos instantes, agora 5h24. João Mineiro e Marciano, ainda ontem chorei de saudade, a pedir da minha amiga Prolígia.

0: Eri Marciano, ainda ontem chorei de saudade, agora 5h27. Alô, meu amigo Budo Gado, vaqueiro testado e aprovado, gente boa da melhor qualidade. Um abração aqui para o Baião da Pindoba, toda a turma da Pindoba ouvindo a gente. Nega de Zeca, Zeca de Nega também. Alô, professor Nelson Brito, bom dia, bom dia, bom dia. Alô, dona Olga.
1: Bom dia, Ademar do Reis, estou passando para desejar uma ótima segunda-feira, abençoado por Deus. Gostaria de mandar um alô para você, Lina, Braulina, Nádia, Ivo, Tonha, Marisa, Militão, amigos e amigas. Gostaria que você passe a mão do rei Roberto Carlos, na paz do seu sorriso.
0: Toquei aí já também, rapaz, o rei Roberto Carlos, na paz do seu sorriso. Pois é, agora 5 horas 28 minutos, vamos para o nosso Giro Agro, Giro Agro. Solta aí, produção Giro Agro.
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4: O setor pecuário brasileiro enfrenta um desafio significativo no mercado internacional. A União Europeia sinalizou que a liberação da carne bovina do Brasil para o bloco pode levar mais de 2 anos, conforme afirmou o chefe adjunto da delegação da UE no Brasil, Jean-Pierre Bou, em entrevista ao G1. A decisão está diretamente ligada à necessidade do Brasil manter e intensificar os esforços contra o desmatamento, um ponto crucial para a imagem do país na Europa e para ampliar as oportunidades de exportação. Essa notícia reforça a importância da sustentabilidade e da conformidade ambiental para o agronegócio nacional. Produtores e exportadores precisam estar atentos às exigências globais, buscando práticas que aliem produtividade e preservação, garantindo assim a competitividade e o acesso a mercados estratégicos como o europeu.
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7: Olha, hora certa agora, são 5 horas 36 minutos, 24 minutos para 6. Alô, meu amigo Zé de Oscar, bom dia para você, meu irmão. Bom dia aqui também para o Zé Carlos, no Bom Sucesso. Fala, Zé Carlos.
8: Ele mandou gozar da febre, alguém, mas a gente tá aí, Dona Nubéria, Dona Mauro no Salgado, Dona Vera, Dona Zuzão, Dona Nicinha, Wilson no Sapé, Hélio do Gavião e Dona Dulce, na de Curitiba, Fim da Caipora na Gameleira e Juruna no loteamento Maria Nascimento. Aí a mulher chorona e oferece a todos os ouvintes da Educadora um bom dia.
7: Alô, Ricardo da Volta, bom dia!
9: Bom dia, meu bom sertanejo. Aqui é Ricardo da Volta que vos fala. Quero desejar uma excelente, abençoada segunda-feira para todos os ouvintes da melhor rádio do Brasil. Mando um alô aí, meu irmão, para meu amigo Carlos da Volta, sua esposa Noélia, Roberto do Pão, Índio da Reciclagem, Budo Gado, Lourdes na Rua do Fogo, Vado da Torre, Ega, Edinho Picado, Cosme do Tempelho, Valdomiro, Lourinha e Paraíba, seu esposo, toca aí pra nós, meu irmão. Travessia do Araguate, um carreiro de Pardinho, muito obrigado.
7: Alô, meu amigo Fernando, pelas bandas do Sítio Andaraí.
10: E aí, Edmar, gostaria de ouvir com Luiz Gonzaga, Asa Branca. E uma abençoada segunda-feira, um abençoado começo de semana para todos nós. Deus abençoe nosso lar, nossa família, nossos amigos. Amém, amém, amém.
7: Valeu, alô, Nivaldo.
11: Bom dia, Admaro Reis. Como é que tá você, meu irmão? Admaro Reis, manda um alô para Roberto do Pão, Budo Gado, Cosme Tempero, Sariga aqui da Rodandu, Neno na Rua do Fogo, Piquinho da Cerca, lá no Deró. Tô por cá, viu, Dimas? Já tô aqui entre o lado dos peitos da vaca.
7: Tá certo também. Um abraço pra meu amigo Leoni, Dona Bila, toda a turma aí do supermercado de açougue Bife Pronto, no centro de Oliveira dos Campinhos, 5h38.

0: Olha a hora certa, agora são 10 minutinhos, 5h50, faltam 10 minutinhos para 6 da manhã. Deixa eu mandar um abraço aqui para meu amigo motorista da alegria. Alô, Pipi, um abraço para você. Por onde anda, Pipi? Qual é o palco hoje, caba velho?
1: Bom dia, Demar Reis, bom dia a todos os ouvintes educadora de Azê, para não esquecer de você. Tô por cá, hein? Mossoró da Gaia é o palco.
0: Mossoró, lá pelas bandas do Rio Grande do Norte. Um abraço pra você, Deus te guarde nessas estradas da vida aí, meu amigo, tá certo? Alô, alô, Quinho da Cerca!
2: Bom dia, Edmar Henrique, dia de uma ótima segunda-feira. Cuide, faz saúde. Mande um alô aí pra Roberto Pão e Valdo Picado. Seu Nena no Picado, Ivone Natajá, Mundo Galo, Santo do Gado e Via do Gado. E Furão lá no Hora Lua Cheia. E Alec na Vila Real. Muito obrigado.
0: Grande Quinho da Cerca, um abraço pra você. Obrigado pela participação. Alô, alô, meu amigo Popó da Cana Brava.
3: Bom dia, Edmar Reis. Quem tá falando aqui é Popó de Cana Brava. Um abraço, Alberto do Pão e do Leite. Aristeu, Caçote e Caçola. João Tratorista, João Gramosa, Dite, Negra, Vaneide. Chico da Venda, Rosa Presa, Zão de Feijão, Ladelinho e demais as minhas amizades da Fina, mandei aquela música aí, boi de cá.
0: Valeu, valeu, alô minha amiga Gal, bom dia!
4: Um bom dia de Mário Rei com Jesus, boa semana pra vocês aí todos. Mandando um bom dia pra Gal, Gracinha lá da Rodalama.
0: Valeu. Tá certo também. Alô, Bida Poronga, bom dia.
5: Um alô pra todos os ouvintes, sintam eles todos abraçados e uma feliz semana. Valeu.
0: Um alôzão aqui também é pra o grande Rock, né, com sua esposa, Dona Cida. Ambos não perdem a nossa programação, sempre ligadinho aqui com a gente. Um abraço pra vocês. Ele tá pedindo aqui Pena Branca e Chavantinho, rapaz. Isso, vou tocar agora, viu? Pena Branca e Chavantinho, agora 5h52.

0: Olha a hora certa, agora são 5h59, tá aí, boi de carro, cara véia. Falamos aqui pra meu amigo Bitinho, ouvindo nossa programação. Alô, Vadinho, caçador de sarigue, tá por cá. Fala, caçador de sarigue.
1: Educadora FM, uma rádio família. Bom dia, meu amigo de Marviz. Um abraço de Azipa, não esqueci de você. Segundo, tô por cá. Tchau, obrigado.
0: E ele ontem tava pela rua aí, né, rapaz? É.
2: Mário Reis, você vê que política não tem nada a ver, que ele vota pro candidato dele. Ó, bico, ó, bico. Jovem, jovem. Eu sou anti-Lula, ele tá com 3 agora, ele tá mais enfeitado do que Jack na festa do Boqui. Rapaz, ó,
0: E você tava em água, hein, seu Vadinho?
2: Ô, meu amigo Edmário Reis, eu tô aqui, Edmário. Saí da eleição ali, vim votar aqui, enquanto o Zé Edmário aqui. Aí, manda alô pra mim, manda alô de Azê pra não esquecer de você. Então amanhã, manda alô pra Zé de Mário, Josemar, um abraço pro mundo também. Um abraço da Baixaria, manda um abraço de Azê pra não esquecer de você. É quase 1 milhão de pessoas.
0: Valeu, grande Vadinho, nosso repórter. Um abraço pra você, Vadinho, uma figuraça, viu, rapaz? Alô, alô, Zé de Dezinha, bom dia.
3: Bom dia. Rádio Educadora, bom dia, Admaro Reis, Zé de Dezinha, da Curitiba, uma ótima, abençoada semana para todos nós, que Deus nos abençoe.
0: Amém, amém, alô Robson.
4: Vini Maro Reis, como é que tá? Uma filha abençoada, segunda-feira, paz hoje, para você, toda bancada, para Lina Santana, Renato Danta, Ivan Costa, Luiz, José Luiz. Falou para ir acima da rua, Cris Magalhães, minha irmã de igreja, Maria Lúcia, atrás da roda lá, minha irmã de igreja. Falou para todos os ouvintes, paz e bem para todos, valeu, obrigado.
0: Beleza, grande Robson, um abraço para você, meu irmão. Alô, Cosme do Tempero.
5: Bom dia, Edmário Rei, meu irmão, que Jesus abençoe você, sua família, todos os ouvintes da Educadora FM, viu? Aqui quem fala é Cosme do Tempero, diretamente do caso. Manda um alô para o Roberto da Padaria e sua esposa Cláudia, Roque da Serraria e seu irmão Francisco, que chama Chico. Viu? É, Roque da Serraria aí em Birimbau, Margulho Rio Seco, Léo de Bebeto, Nivaldo Cinto Canidé, minha esposa Eliette, minha filha Tamires, viu? E todos os ouvintes da Educadora FM. Fica todos com Deus.
0: Valeu, agora são 6 horas em ponto, cravadinho aqui, 6 horas, né? Vou agora para o nosso quadro Cuide-se Bem. Solta aí, produção.
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7: A exposição à luz solar, logo nos primeiros minutos após acordar, é um dos gatilhos biológicos mais poderosos para a saúde do organismo. Segundo diretrizes do Instituto Nacional de Ciências Médicas Gerais dos Estados Unidos, a luz natural matinal regula o relógio biológico central, conhecido como ritmo circadiano. Ao atingir a retina, a luz envia um sinal direto ao cérebro para interromper a produção de melatonina e estimular a liberação de cortisol saudável, garantindo energia imediata. Além disso, esse hábito simples programa o corpo para produzir o hormônio do sono no horário correto durante a noite. Especialistas recomendam passar de 10 a 15 minutos ao ar livre pela manhã, sem óculos escuros, para alinhar o metabolismo, melhorar a disposição diária e fortalecer a imunidade. Pequenos contatos com a natureza transformam totalmente seu dia. 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
9: Olha, hora certa, agora são 6 horas 11 minutinhos, 6 e 11. 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
9: 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Olha a hora, 6h14. Alô, minha amiga Delinda, professor Jonas, bom dia pra vocês. Bom dia aqui também pra dona moça, né? Meu amigo Raimundo Queiroz tá por cá. Bom dia, Raimundo.
11: Bom dia, meu sertanejo. Bom dia. Passando aí para desejar um bom dia com Jesus. Que Deus te abençoe. te guarde e te livre de todo mal.
9: Amém.
11: Gostaria de ouvir uma música de Tim Maia, Me Dê Motivo, e oferecer a todos os seus ouvintes, inclusive para minha irmã que não está ouvindo o programa. Você de eleição foi bem, graças a Deus, que Deus te abençoe. Te cobra de bênção.
9: Valeu, tchau, valeu. Valeu. Alô, minha amiga Marinalva, bom dia. Da gameleira aí, ó.
2: Bom dia, meu amigo Admário Reis. Que Deus abençoe nessa segunda-feira, que dê um ótimo, excelente, abençoado início de semana. E abençoa toda a galera da gameleira. Gostaria de ouvir a Pensão de Família com Calcinha Preta. Eu não sei se é Calcinha Preta. Obrigada.
9: Valeu, toco já já, porque antes tem aqui, ó, Tim Maia.
7: Engraçado. Tá aí, Me Dê Motivo. 6:15.
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0: Calcinha Preta, pensão alimentícia. Mas agora eu vou falar de que é demais, vamos falar de Santo Gel.
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0: Pois é, um abração aqui para meu amigo Floresvaldo, na Rua Dondu, Rock do Deiró, acompanhando a programação. Alô, Gracinha, lá pelas bandas de Amélia Rodrigues, sempre curtindo também a programação vitoriosa da Educadora. 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
7: A Hora do Consumidor, trazendo aqui a dúvida, né? A mensagem da nossa ouvinte Sandra, de Rio Branco, no Acre. Ela comprou uma mesa pela internet e a empresa informou um prazo de entrega, mas depois simplesmente mudou a data sem falar com ela, né? E ela pergunta se isso pode. Olha, Sandra, o prazo informado faz parte das condições da oferta, viu? Se o fornecedor não cumpre aquilo que foi anunciado, o artigo 35 do CDC permite ao consumidor escolher entre exigir o cumprimento da oferta, aceitar outro produto ou serviço equivalente ou cancelar a compra com restituição do valor pago, viu? Guarde o anúncio e todas as mensagens trocadas com a empresa, tá bom? Fica aí a nossa dica, viu, Sandra? Esperamos ter ajudado você, tá bom? Grande abraço e eu vou... Volto daqui a pouco, volto a qualquer momento, né, por aqui, no nosso quadro A Hora do Consumidor, hein? Grande abraço!
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2: Olha a hora certa agora, 19 minutos para 7:41. Meus amigos, olha, o fígado é um dos órgãos mais importantes do corpo e quando ele sofre com gordura, ele pode evoluir para fibrose, cirrose e até mesmo câncer. Então, muito cuidado, viu? 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
2: Agora são 6:42, 6:42. Está aí Homem de Pedra Trio para Dadura.

seus lábios. Aí, moleca sem vergonha, lábios divididos, agora 6 minutos, não, 4 minutos para 7, 6:56. Divididos. 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

0: 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Porque é da São Brás. 6h58, é fazer agora atividade física no maxilar. Vamos sorrir, vamos começar a semana bem. Vamos lá, hora do riso.
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5: É, rapaz, e olha só. O pobre e o rico são duas pessoas. O soldado protege os dois. O operário trabalha pelos três, o cidadão paga pelos quatro, o vagabundo come pelos cinco, o político rouba os seis, o juiz condena os sete, o médico mata os oito, o coveiro enterra os nove, o diabo carrega os dez e a mulher engana os onze. Rapaz, o cabo era gozador demais, né? Carioca, daqueles gozadores, gostava muito de gozar a mulher dele. E quando foi um dia, a mulher foi participar de um congresso na França, né? E ele foi com os amigos e a família dela todinha para o aeroporto para se despedir dela. Chegou lá, ele deu um grito assim, disse: meu amor, um beijão para tu, boa viagem, viu? Mas não esqueça de trazer uma francesinha daquelas lá de Paris para mim não, viu? A mulher ficou toda triste, baixou a cabeça, entrou no avião e foi-se embora. Quando foi 15 dias depois que ela voltou da França, aí ele foi receber com o mesmo pessoal lá no aeroporto, né? Quando ela foi saindo assim, ele gritou, disse: e aí, meu amor, trouxe a minha francesinha? Ela disse: eu fiz o possível, agora é só rezar pra nascer menina, né? E uma mulher chegou na farmácia, rapaz, aí olhou pro farmacêutico e disse: por favor, eu queria comprar veneno, estricnina. Aí o farmacêutico olhou e disse: minha senhora, eu não posso vender veneno aqui na farmácia, a não ser com receita, né? Ela disse: mas eu quero veneno para dar pro meu marido. Ele disse: olha, principalmente para essa finalidade eu não posso de jeito nenhum. Ela pegou, enfiou a mão no bolso, puxou um retrato do marido dela, enrabando a mulher do farmacêutico. Aí mostrou pro farmacêutico, o farmacêutico disse: eu não sabia que a senhora tinha receita, toma aqui, leve, leve, leve. Mas, rapaz, e João da Cruz? Todo dia saía pro trabalho, ia pegar o ônibus lá no mesmo ponto de ônibus, quando foi um dia, passou um cabo de bicicleta e gritou, né? Corno manso! Aí João da Cruz ficou encafifado com aquele negócio, estava sozinho no ponto do ônibus, foi trabalhar. Quando voltou do trabalho, olhou para a mulher dele e disse: ei, que negócio é esse? Eu estava no ponto do ônibus e passou um cabo de bicicleta lá e gritou: corno manso! A mulher disse: ô, meu amor, você vai ligar para isso? Isso deve ser alguém que fica apelidando todo mundo aí no meio da rua. Ele disse: pois tá bom. Quando foi no outro dia, acordou bem cedinho, foi pro ponto do ônibus para ir pro trabalho. O cabo da bicicleta passou de novo e gritou: corno manso, além de corno é fofoqueiro, né, rapaz? Rapaz, Chico era um caba pra frente, né? Tudo dele era, poderia ser pior, poderia ser pior. Ele não se aperreava com nada não, né? Quando foi um dia, ele tava no bar, chegou um amigo dele e disse: mas Chico, rapaz, tu viu o que aconteceu ontem de noite? Aí Chico disse: não, o que foi? Ele disse: rapaz, Milton chegou em casa, encontrou a mulher dele com outro cabo na cama, deu dois tiros no cara, matou o cara e depois deu um tiro no vidro, se matou, rapaz. Aí Chico disse: poderia ser pior. Mas poderia ser pior por quê, rapaz? Tem uma coisa pior do que isso? Se tivesse acontecido isso anteontem, quem tava morto era eu, rapaz. E Zé de Otila, como todo paraibano que se preza, né, meu filho? O destino foi o quê? São Paulo, pra arrumar emprego, né? Arrumar trabalho e tudo. Chegou em São Paulo, não arrumou emprego nenhum, era só tomando aquelas cachaças e tudo. Conheceu um mineiro, Chico, gente boa, rapaz. Aí uma vez encontrou com o Chico na rua e disse: ei, Chico, e aí, bicho? Tem um dinheirinho pra nós tomar uma cachaça? Aí Chico disse: rapaz, eu tô lisinho, mas eu tenho uma moeda aqui de 50 centavos. Aí Zé diz: isso eu tive uma ideia agorinha, nós vamos no açougue. Compra uma linguiça, que esses 50 centavos, eu boto a linguiça dentro das calças, nós vai no bar, bebe, certo? Aí quando terminar de beber, nós vem aqui, aí eu boto a linguiça pra fora, tu vem, lamba a minha linguiça, o dono do bar pensa que nós estamos fazendo safadeza, bota nós pra correr. Aí Chico disse: a ideia é boa, vamos embora. Aí foram no açougue, compraram a linguiça, foram pro bar, chegaram lá, Zé, me dá uma hora de cachaça. O dono do bar botou, quando eles terminaram de beber, aí Chico veio, Zé de Otila abriu a barriguinha, botou a linguiça pra fora, Chico lambeu. O dono do bar disse: ei, rapaz, vocês estão pensando que isso aqui é cabaré? Dois cabas safados, botou os dois pra correr, saíram os dois com a molesta. Aí disse: olha, a ideia é boa, eu não é, Chico. Aí Chico disse: beleza, vamos embora pro outro bar. Chegaram no outro bar, disse: agora uma garrafa cheia, eu quero uma garrafa inteira de cachaça. O dono do bar botou, Quando eles terminaram de beber, Zé de Otila botou a linguiça pra fora, lá vem Chico, lamba a linguiça. O dono do bar, ei, dois cabas safados, peraí que eu vou chamar a polícia. Aí saíram os dois correndo com a mulher. Só aí, a ideia é boa, agora vamos pedir tira gosto, tira gosto. Chegaram no outro bar e disse, sei, bota aí uma garrafa de cachaça, um queijo aqui pra esse mineiro amigo meu e uma buchada de bode pra eu. Aí começaram a comer e a beber e tudo. Quando terminaram, aí Zé de Otila botou a linguiça pra fora, Chico veio e lambeu a linguiça. Aí o dono do bar disse, ei, rapaz, isso aqui é uma casa familiar, seus dois cachorros. Botou os dois pra correr, saíram os dois com a molesta. Chegaram no quarto bar, rapaz, já morto, não aguentava mais beber nem comer mais nada. Aí entraram lá, pediram uma garrafa de cachaça, começaram a beber. Lá pras tantas, Chico não aguentava mais. Aí disse, Zé, bicho, eu não aguento mais não, Zé. Bota logo essa linguiça pra fora, bicho, pra eu lamber, pra nós ir embora, que eu não aguento nem beber nem comer mais não. Aí Zé disse, e se eu disser a tu, que eu perdi a linguiça na primeira carreira, tu acredita? Rapaz, e a miséria do Zé de Otila era de lascar. Uma vez ele foi no médico, né, que ele tava doente demais. Aí foi no médico, né? Quando ele chegou no médico, aí o médico foi atender ele. Aí disse, pois não, seu Zé. Ele disse, doutor, vou lá confessar pro senhor que antes de eu vir aqui, eu passei lá na farmácia e falei com o farmacêutico. Ele disse, doutor, vou lá confessar pro senhor que antes de eu vir aqui, eu passei

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10: Olha a hora certa, minha gente, agora são 7 horas 13 minutinhos, 7h13. Deixa eu dizer a você, ó, sexta-feira começa o horário eleitoral gratuito, segundo turno. É só 10 minutos, mas o programa tem que terminar mais cedo, a partir de sexta-feira, né? Vai começar aí, é de 9 a 23, porque o segundo turno é dia 25 para presidente. Pelo menos é só 10 minutos, né? Então na sexta-feira já tem horário eleitoral, o programa já volta, diminui de tamanho de novo, tá certo? Alô, minha amiga Sandrinha, no Bom Sucesso, alô, tia Lia, Deus abençoe vocês, um cheiro no coração, tá bom? Alô, meu amigo Chevetá, você é um menino de vó, né? Quem está por cá também é meu amigo Capucho, fala Capucho, alô Yolanda, um abraço.
11: Bom dia, Edmar, bom dia, alô, para Yolanda, Carolina, Bicodão, Roberto Fonseca, Clara, Lila, Maria, Renata, Tucano, Jacinda, Ana, Ana, Menezes, Fernanda, Roxinha, Bido, Preguinho, Coroinha, Beto, Marcelo, meu filho, Bonica, meu irmão, Zezé, Tonhão, Marco do Ônibus, Chico da Renda, muito obrigado, companheiro.
10: Valeu, valeu, companheiro! Edson Hildson, bye bye, tristeza, 7h15.

0: Rio Negro e Solimões, sentado à beira do caminho, final da nossa programação, prometendo retornar amanhã, se Deus permitir. Ele há de permitir, porque Deus é misericordioso e as suas misericórdias se renovam a cada manhã. Desejo a você uma semana abençoada, protegida pela boa e poderosa mão de Papai do Céu. Cuidado, não se engane. Você acha que tem muitos amigos, mas na verdade você conhece muita gente. Tchau, tchau. Fui.
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2: Ah, que bom, estamos de volta, viu? Estamos de volta e eu hoje estou assim meio... Bom dia, gente. Bom dia mesmo. Meio ressaqueado, engraçado, que eu não bebo, não fumo, não uso outros apetrechos, mas... cansado, viu, gente? Muito calor ontem, durante as eleições, né? Mas muito calor mesmo. E muita sujeira nas ruas, muita poluição. Meu Deus do céu. Ah, tá aí, ó. É um serviço pesado pro setor de limpeza se dobrar, viu? Hoje é complicado. É fim de semana, é muita movimentação, além de muita sujeira na rua, né? Mas vamos que vamos. Vamos ao nosso salmo, como fazemos todos os dias. Salmo, já que hoje são 5, vamos ao salmo número 5. Senhor, ouça as minhas palavras. Escute a oração que eu faço em silêncio e gemendo. Atenda a voz do meu clamor, meu rei, meu Deus. Ouça o meu pedido de socorro. Bem cedinho clamo ao Senhor. De manhã faço a minha oração e fico esperando a sua resposta. O Senhor não é um Deus que tem prazer na injustiça. O Senhor não tolera o mal, por menos que seja. Por isso, quem pensa muito de si mesmo não terá lugar na tua presença. O Senhor não odeia todos os que praticam a maldade. Aliás, errei, o Senhor odeia todos os que praticam a maldade. O Senhor destrói os mentirosos. Sim, o Senhor detesta os assassinos e enganadores. Quanto a mim, ó Senhor, por causa do seu imenso amor, poderei entrar na sua casa com muita reverência em meu coração, me ajoelharei para adorá-lo no seu santo templo. Ó Senhor, ajude-me a andar nos seus justos caminhos. Tenho muitos inimigos que desejam me afastar do Senhor. Aplaine o meu caminho e me mostre onde devo pisar. Meus inimigos são capazes de falar a verdade, e suas mentiras só há lugar para a maldade. E quando falam, é possível sentir o mau cheiro da morte. Fazem elogios mentirosos para conseguir realizar os seus planos maus. Ó Deus, condene essa gente. Apanhe os meus inimigos em suas próprias armadilhas. Expulse-os da presença por causa dos seus pecados, porque eles se revoltaram contra o Senhor. Por outro lado, dê eterna alegria a todos os que confiam no Senhor. Que eles sempre cantem de alegria, que o Senhor mesmo dá proteção e segurança. Dê a sua alegria às pessoas que amam o seu nome, pois o Senhor abençoa o homem justo e a sua bondade o cerca como um escudo. Amém. Começa agora o programa Liderança Abençoada do Horário.

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1: Ah, na ressaca dos votos, na ressaca das eleições, na ressaca do sobe e desce, na ressaca de muitos e muitos alegres e também de muitos e muitos tristes, não é? Mas vamos que vamos. Vamos dizendo assim, olha, é tanta informação, mas primeiro deixa eu fazer a minha saudação normal, como eu gosto de fazer, não é? Bom dia papai, bom dia mamãe, bom dia tia, bom dia vovô, bom dia vovó, bom dia titio, né? Bom dia rapaziada que nos ouve, olá, olá meu irmão, minha irmã, estamos juntos e misturados, né, meus amigos e amigas? Então vamos juntos. Meus amigos taxistas, forte abraço, né? Mas forte abraço mesmo, com muito carinho, com muita atenção e dizendo, estamos juntos e misturados, né não? Ah, com certeza, mas com certeza mesmo, né? É dessa forma que a gente faz o nosso trabalho, dizendo assim, ó, muito obrigado, Constão Jacuípe, muito obrigado, Berimbau, pela liderança da nossa audiência no horário, a você do Picado, a você do Bessa, dos Bairros e tudo mais, e outra... Rapaz, foi gente, viu? Foi gente, eu tive andando em algumas sessões e ontem aqui com o São Jacuípe, mas muita gente foi votar. Agora, lentidão, né? E daí a gente vai conversando, vai observando as situações, mas se eu vou voltar a falar, né, sobre a questão da lentidão, de outras coisas mais das eleições, inclusive da nossa região um pouco, não é? Porque tem muita notícia, não só da nossa região, como na Bahia, como no Brasil e por aí vai. Então eu vou, durante a semana, eu vou destilando nomes que venceram, fazendo alguns comentários, nomes que saíram da política, né? Alguns se aposentaram, sei que não vai ter mais volta, e por aí vai, né? Inclusive nomes que foram surpresas também, principalmente aqui na área de deputados na Bahia, tanto federal como estadual. Mas vamos tocando que nossa maré é tranquila, não tem negócio de agonia nenhuma. Agonia não, ficou lá fora, tá? Tranquei a porta, a agonia vai pra lá. Não é não? E aí, ó. Então, bom dia, meus amigos taxistas, bom dia, meus amigos condutores das ondas, meus amigos aí que trabalharam ontem, que eu vi muito ônibus amarelinho levando e trazendo os eleitores a serviço do TRE, viu? Não, aí já é legal, viu, gente? Não venham procurar conversa não, porque é legal, estavam a serviço do Tribunal Regional Eleitoral para transportar os eleitores dos povoados, das fazendas, também dos distritos, né? Então, faz parte, tá bom? Não venham falar de amarelinho ontem rodando, que estava rodando a serviço da Justiça Eleitoral. E tem mais, tem muitas surpresas, né? Cães políticos, né? Que reinaram muito tempo durante alguns estados por aí, ó, ontem caíram, mas tudo isso vai ser durante a semana que a gente vai deglutindo todas essas notícias, tá bem? Tá certo? Vamos mastigando devagarinho, não é? Porque vamos pra frente que atrás vem gente. Vamos pra frente mesmo. Ai, ai, ai, ai, ai, tá bom, tá bom, tá certo, tá. Só notícia que eu tô falando e aparecendo aqui na frente do notebook, aí eu fico dando risada. Vai procurar o que fazer, velho. Mas é isso mesmo, tá bom? Então, o que eu quero dizer é isso, tá? Foi muito bom, e é muito bom ter a participação nas eleições, mesmo que erre, acerte e fique em dúvida e tudo mais. Enfim, é uma prática da democracia. Então, sempre fortalece, né? Porque precisamos fortalecer que nosso país está, sabe, para lá e para cá, beirando o caos, mas houve algumas sinalizações fortes que a sociedade brasileira, através do voto, repudiou e vem repudiando. Então, tem um camarada que faz, um colega nosso faz, abre os olhos, jovem. Então, seus políticos, seus mandatários dos poderes, inclusive executivo, legislativo e judiciário, o povo no brasileiro sinalizou, pelo menos uma boa região sinalizou que a história é outra, não é como se pensa, tá? Mas a gente vai comentar tudo isso, vamos esmiuçar com o tempo. É como eu falei, que uma eleição dessa são muitos assuntos, né? Eu poderia ficar a semana toda falando sobre aqui a nossa região, isso e aquilo, mas não, é muito assunto mesmo. Mas, vamos dizer assim, ó, bom dia com o São Jacuípe, cidade que pulsa, que caminha com suas próprias pernas, que empreende, né? Meus amigos caminhoneiros, que não tem negócio de eleição, não, tá rodando e levando e trazendo a riqueza da nossa região, da nossa Bahia, do nosso país. Forte abraço, taxista, mototaxista, condutor de vans, você, meu irmão, minha irmã, que tá aí agora, ó, conduzindo seu veículo, está nos dando carinho dessa carona bacana, só respeito, só carinho, só amor, e que tenha um bom dia, tá bem? Tá certo? Você que também é do comércio, que tá aí, ó, já tá na batalha, acabou ontem a festa da democracia, vamos ter segundo turno para presidente, daqui a 3 domingos, vamos já estar novamente nas urnas para decidir quem o mandatário número 1 do nosso país. Então vamos lá, né? Vamos lá ver aí como é que fica. Inclusive o resultado foi surpresa, né? Porque é aquelas histórias, eu não sei não, viu, rapaz? Eu não sei não. Esses pesquisadores, essas empresas de pesquisa no Brasil, rapaz, é complicado. Aí na última hora, quando as coisas vão acontecendo, contra todas as informações que eles passaram para o povo brasileiro, através das televisões, dos jornais, dos sites, aí vem os jornalistazinhos querendo arrumar, né? Aí ficou olhando assim as transmissões, aí dizendo, não, porque isso não foi identificado, isso aqui é assim, é assado, é isso mesmo, coisa. É sempre uma coisa nenhuma, rapaz. Se vocês fazem pesquisa, vamos fazer a coisa com responsabilidade. Porque pouca pessoa, eu mesmo, se eu for pegar todas as pesquisas que eu acompanhei, nenhuma delas sinalizou a vitória no primeiro turno do Flávio. Dava empate ou derrota com dois pontos, um ponto. Chegaram até a falar em 4 pontos. Quem ganhou o primeiro turno, saiu vitorioso, foi o Flávio. Para vocês verem a história, o Flávio Bolsonaro. Vocês verem como é a história dessas pesquisas, né? É complicado, velho. É muito complicado, viu? Eu não aposto, viu? Ah, meu Deus do céu. Tá o povo aqui já falando um bocado de coisa. Obrigado, minha população. Obrigado mesmo. Mas deixa eu sair daqui de Conceição de Aquino, assim, da cidade, como eu falei. Você que é do comércio, tá trabalhando, já, você já tá em indústria que nem parou, porque a indústria não para, não. A indústria é pau viola, certo? Você que já armou sua banquinha para ganhar sua grana, você que tá aí, ó, na sua vendinha, né? Vai lá vendinha, seu comérciozinho, sua quitanda e tal, também que tá nos ouvindo. Forte abraço. Minha amiga dona de casa, você que abre seu lar para nos ouvir, né? Você também, meu amigo aí, que sai do comando aí também de sua casa, participa, né? Também forte abraço, mas muito obrigado por estarmos juntos novamente depois dessas eleições e continuarmos nossa estrada, nosso caminho das manhãs de 7h30 às 9h, de segunda a sexta-feira, aqui na 88,5, Educador FM. Mas muito obrigado mesmo. Aí sai daquele conselho aqui, eu vou para onde? Eu vou. Rapaz, eu vou pegar a cidade que a gente fala aqui, ver os mais votados, aqueles que também sobraram na estrada, não foram decepcionados, porque. Quem foi decepcionado, porque também estava decepcionando o eleitor, né? Aí o eleitor disse, olha, meu amigo, não vou votar em você, não se pique, viu? Tchau. Tchau, galera. Não é isso? Então, eu vou falando, porque, como eu falei, hoje o programa é da ressaca de votos de milhões de brasileiros que foram às urnas. E, como eu falei, um calor retado. Tomei uns 4 banhos ontem, agonia. Eu não sou sincero, eu não gosto de calor, não. Não gosto, não, tá? E aí eu vou para onde? Eu vou para Coração de Maria. Alô, coração! Ô, coração, que bacana, né? Que bom, mas que bom mesmo, certo? É você, ó, tá aí, ó, pulsando forte, né? O pessoal que foi às eleições mais uma vez. Então, um forte abraço de Coração de Maria. Eu vou para Irará, Água Fria, Ouriçangas, passando por Biritinga, descendo por Pedrão, Teodoro Sampaio, Terra Nova, São Sebastião, Candeia, Santo Amaro, Feira de Santana, São Gonçalo dos Campos, voltando para casa de nascimento. Você quer falar comigo? Quer participar do programa? Quer dar sua opinião, seu comentário, seu alô? Falar, desabafar, elogiar, dizer que é aniversário. Teve alguém que me contou e disse, Renato, eu estou fazendo aniversário, não sei o que. Eu falei assim, rapaz, segunda-feira eu vou falar, mas não estou me lembrando, não vou mentir. Eu botei muita coisa aqui nas gravações, aqui tem tanta gravação assim, que ontem eu encontrei muita gente. Quando eu circulo, encontro muita gente aqui e ali, não é isso? E aí, só no intervalo, né? Porque eu não tive tempo, pronto. Estou logo sincero que eu estava olhando as apurações das eleições no país todo e também a nível de Estado, então é complicado, sabe? Eu tenho também outros afazeres, principalmente doméstico. Mas vamos que vamos, né, gente? Dizendo que bacana. Então, eu quero falar comigo, 9203-6677, 9179-1915, fala diretamente, não é isso? Rapaz, mas vamos levando o barco. e dizendo muito obrigado a meu Deus por mais uma segunda-feira depois de uma avassaladora votação de milhões de brasileiros, cada um buscando seus interesses, principalmente fica falando, mas vai muito no interesse, né? É. E a abstenção, deixa eu falar logo aqui, a abstenção aquelas pessoas que não foram votar, aí vem aqui, ó, atingiu 21%, maior percentual desde 1998, mas está dentro da média. Eu estava vendo as duas últimas para presidente, no caso, né, o comparecimento de eleitores nas urnas, né, e para também o Estado e tudo mais. Gente, é aquela história, nas duas últimas eleições, vocês podem ver que a média foi 20 alguma coisa, agora cravou em 21. Então está dentro do processo normal das abstenções, um décimo para lá, um décimo para cá somente, está aí, viu? Está aí, bacana, né? E é isso mesmo. Deixa eu ver, abrir logo aqui esse negócio, já tem um bocado de gente me falando aqui, mas eu vou logo para o meu zapzinho, que eu gosto de ouvir as pessoas, né, que nos ouvem, né, porque vamos ter tempo à vontade de falar, né, de falar, o que é, mas eu não sei não, ah, tá certo também, tá. Ah, Deus do céu, tem gente aqui questionando, rapaz, o povo é incrível, tem um pessoal que tá questionando sobre ontem a apuração, que ontem, quando estava em torno de 64%, parou os resultados de chegarem para todo o Brasil, né? Para as televisões, para os sites, estavam transmitindo ao vivo as apurações do Brasil. E ficou um bom tempo sem chegar as informações. Quando voltou, né? Voltou com já 80 e alguma coisa, né? E aí o pessoal estava falando aqui, ó, Renato, parou por quê? É isso? Rapaz, eu não sei não, viu? Eu não sei, e parou quando o Flávio estava aqui, eu não sei, não posso explicar. Quem pode explicar lá é o TSE, que tem que explicar e tudo mais. Porque mandar na hora ninguém explicou, não, tudo bem, já chegou aí o resultado, vamos tocando o barco. Ele estava de 49 a 58, no caso o Flávio, e o Lula estava de 42, né? E aí teve... deixou de chegar as urnas, as transmissões, né? Ficou um bom tempo. Aí depois normalizou tudo mais e fechou no tal do 100%. Eu não sei explicar, não. O que tem que explicar é o TSE, não é comigo, não. Tá bem? Deixa eu ver aqui, rapaz. Ô, Deus do céu. Mas deixa eu colocar a Gracinha, que Gracinha tinha um tempo que não falava comigo. Vamos ver o que é que Gracinha, 2 de julho, de Amélia Rodrigues, quer. Tá bom?
2: E meu amigo, Nossa Senhora das Candeias lhe proteja, lhe livre tudo que é ruim, tô aqui morta, cansada, trabalhei das sete às 5 horas da tarde.
1: Ô Gracinha, você tá falando que trabalhou de 7 às 5 da tarde, você fez boca de urna, foi? Ganhou, claro, sua diária para fazer algum trabalho divulgando algum candidato, foi? Me diz aí. Eu trabalhei de outras formas, né? É porque é interessante dizer que pegou 7, largou 5 da tarde e se trabalhou, não precisa dizer agora, não. Pode dizer, escreva aí para mim, certo? Manda uma mensagem. Quanto foi que você ganhou? Para eu ver se valeu a pena, para eu dizer se valeu a pena ou simplesmente não valeu a pena de ficar de 7 até 5 da tarde, num calor retado, muitas vezes não tem tempo de ir para casa porque está lá no plantão, às vezes no máximo um lanchezinho, quando dão, e aí eu quero ver se o dinheiro que você recebeu nesse trabalho valeu a pena, porque quem trabalha ganha, né, nas eleições, ou você trabalhou a serviço do Tribunal Regional Eleitoral do TRE. Eu quero saber, viu, querida? Me diga alguma coisa aí sobre isto, por favor, me interessa. Essa informação é bacana, né? Eu gosto dessas informações. Eu acho interessante. Ela está aqui digitando, né? Falando comigo, né? Então, me responda. Se você trabalhou, qual foi a sua função e quanto foi que estavam pagando pelo trabalho. Tá bem? Eu tô aguardando. Deixa eu ver aqui. O Matias já está aqui, ó, cheio de áudio. Vamos ver o que o Matias quer.
3: Bom Bom dia, Renatão. Tô vendo a programação, me estudando de Fátima e passando por aí para desejar uma ótima manhã de segunda-feira para todo mundo, você com a bancada e todos os seus ouvintes. E dar minha opinião aqui, tudo que aconteceu ontem, para mim não é novidade não, só que eu venho esperando há muitos anos e agora o pessoal caiu na real. A coisa tá mudando, o que vai dar no final não sei, mas que pior não pode ficar. Novidade nenhuma pra mim, só não quero que ninguém diga que eu sou uma dona Beatriz procurando história. Eu sempre falei, deve estar registrado em alguns lugares.
1: Peraí, interessante fazer logo esse comentário. Ele falou que não é Madame Beatriz. Madame Beatriz é uma mulher que morava na, no solar da Boa... Ali, chama o pessoal, a Boa Vista de Brotas. Porque Brotas é um bairro dividido em vários setores, né? Corme de Farias, Boa Vista de Brotas e tal. E outros, outras áreas, o total bairro de Brotas. É um bairro de Salvador. E ela morava logo ali na curva da Boa Vista e... Ela era mãe de um cara conhecidíssimo da Bahia, Juvenal. Juvenal que tinha uma barraca nas festas de Lagos e também tinha uma barraca-restaurante lá, sabe aonde, rapaz? Deixa eu ver... É Itapuã. Não tem muito tempo que ele veio a falecer. E Madame Beatriz era famosa. Era uma mulher muito procurada, morava numa casa bonita, antiga, né? Na Vila Dom João VI. Tem a placa, não sei se tem ainda hoje, ou se já mudaram a... Mas tinha uma placa lá, bacana, de mármore, escrita Madame Beatriz. Eu lembro, era garoto, passava na porta, olhava lá, Madame Beatriz, ela era famosíssima. E é, quer dizer que você era... Não é, vai dizer que você é Madame Beatriz, é? Que bacana, viu, seu Matias? Eu gostei dessa. Vamos ver o que é que ele estava falando aqui também, para fechar as gravações dele. É bom.
3: Eu vou dizer por que pesquisa, eu nunca confiei. Porque nós temos uma população enorme votando e a pesquisa não é feita nem com 0% da população que vota. E pra cá com o negócio de... com essa piada, fico dando resultado preparado. E eu não entro em meu ouvido essas coisas não, rapaz, nunca. Pesquisa pra mim é balela. Essa no caso.
1: Pois é, a opinião dele. Está contestando aí os pescadores. Agora, a estatística, que é uma ciência da área da matemática, quando ela é bem trabalhada dentro dos cálculos e tudo mais, bate legal. Agora, depende também do interesse do cara que compra a pesquisa, que paga a pesquisa também. Tem cada chute aí retado, rapaz, negócio de doido, não é não? Rapaz. Mas, vamos então... Vamos buscar algumas notícias, né? Vamos buscar algumas notícias aqui, pescar aqui algumas notícias para ver como é que fica, né? Olha só. Aí, ó, como assim? Tipo assim, ó. Lá em Conceição do Coité, que tem um prefeito que, por sinal, estava apoiando, eu acho que é do partido do ACM Neto, o ACM Neto venceu por apenas 66 votos em Coité, não é? E a disputa também do Senado terminou empatada, terminou bem apertada, tudo mais. Aí você sabe o que é que eu quero dizer, gente? Vejam. Porque Jerônimo ganhou e ganhou bem o primeiro turno. E por sinal também, as pesquisas não estavam sinalizando o grau de distância da vitória do Jerônimo contra o ACM Neto. Porque deram também a ACM Neto vencendo, empatando. Jerônimo no final apareceu ganhando mais com 1-2 pontos de frente e foi quase 10 pontos de diferença. Então, para vocês verem, nesse ponto aí realmente é uma falha grave, né? É uma falha grave aqui a nível de Bahia, de governo da Bahia, né? Para o governador, né? Porque todos, Alto Intel, não sei quem, Quest, papapá, estava dando muitas vezes empate, o ACM Neto com uma pequena frente, na reta final ficou jogando também com uma pequena frente, e deu uma frente de praticamente 10%, né? Uma pancada, né? Se for ver bem, não é? E aí, ó, enquanto é mesmo que o prefeito goza de uma boa administração, segundo as informações, né? Aí, ó, só 66 votos, quer dizer, praticamente nada, né? Quando deveria ter um universo forte a favor do ACM Neto. Mas aí demonstra, a nível regional, a nível estadual, a força que o PT ainda tem, né? Aqui na Bahia e no Nordeste, né? Se a gente for ver no mapa, Só no Nordeste, que o PT foi vitorioso. E uma pequena parte do Norte. Estou falando aqui tudo de cabeça, pelo que eu vi ontem na televisão, nos sites, na internet, essas coisas todas, né? Então, se você for ver bem, voltando a falar da presidência da República, o primeiro turno, o Flávio Bolsonaro ganhou bem na região sul, ganhou bem na região sudeste, inclusive a votação dele foi muito além também das perspectivas dos dados das pesquisas em Minas Gerais, que já é uma história antiga, ganhar em Minas Gerais é fundamental. Porque desde que houve a redemocratização, todos os presidentes que ganharam as eleições venceram dentro de Minas Gerais. Tem isso, não é? Em São Paulo, Tarcísio teve uma vitória avassaladora, uma surpresa no Rio de Janeiro com um candidato chamado Ruas, que estava bem atrás do atual governador e de repente tomou uma cipuada no primeiro turno, está indo para o segundo turno, mas a diferença foi mínima para o cara ganhar no primeiro turno tal do Ruas, né? Então, São Paulo, o Tarcísio confirmou a competência dele como gestor e também como político. É, ele ganhou e ainda puxou os dois senadores. Né? Tem muito tema a ser conversado, se a gente for abordar, são temas que, é como eu te falei, e estou te falando, meu amigo, minha amiga que está me ouvindo, tem a nossa região para falar, vamos comentar devagarinho, não hoje, mas vamos comentar. Né? Estou pensando em fazer isso amanhã. Vem aqui os nossos municípios, levantar aqueles que foram vitoriosos, que não foram, tudo mais, né? Vou fazer isso para amanhã, que eu não tive tempo para isso, estou sendo sincero. A Bahia, a vitória do Jerônimo foi dentro da normalidade, né? Não teve nada de surpresa, nada, né? Então, normal. Agora, tem uma situação interessante que eu vou abordar aqui, só vou pincelar, porque se for aprofundar, eu digo só um tema, dá um programa, tranquilamente, tá? O que eu vou falar é sobre o Senado, né? A votação do Senado, meus amigos, não foi brincadeira, não. A votação do Senado, o PL, que é o partido que tem o ex-presidente Jair Bolsonaro e que também tem o atual candidato à presidência, o Flávio Bolsonaro, foi uma porrada, atropelaram. Me surpreendeu, como surpreendeu também uma boa parte da imprensa política do Brasil, que é isso que eu digo, são as respostas. E hoje, dentro da conjuntura política que nós vivemos, o Senado Federal é de suma importância para vetarmos o encaminhamento que está se dando de forma nociva à sociedade de alguns atos de ministros do Supremo Tribunal Federal perante a nossa sociedade, não é? E a partir do próximo ano, a formatação do Senado será completamente outra. Será um Senado que, a qualquer momento, pode se levantar, chamar um nome de um ministro, dentro, claro, de um erro do ministro, e mandar o ministro embora. Ó, meu irmão, impeachment para você e tchau. Hoje já estão eleitos, não é? É o partido de Zema. Elegeu três senadores, né? De Rio Grande do Sul, teve outro lugar e tal, né? O PL, de 54 vagas para o Senado, elegeu 19 senadores. E senadores de peso, como os dois de Rio de Janeiro, um, se eu não me engano, em Minas, dois em São Paulo, Rio Grande do Sul também, foram eleitos, Santa Catarina, Paraná, e por aí vai. Então, o mapa, depois das eleições, a nível de legislativo, inclusive da área federal, mudou e muito, em prol das propostas de um novo grupamento político que cresce nas bases, coisa que não tinha, cresce. Enquanto isto, eu vou usar uma palavra que é forte, mas é verdadeira. A esquerda está definhando. A esquerda praticamente não tem mais filé, tá? Tem uma carnezinha aqui, outra ali, tá? E há um avanço dos democratas, do centrão e também da direita em termos... Houve, aliás, há um avanço, houve, que já foi votado, não é? Aí você pega assim, Rio Grande do Sul, o governador do PL, os senadores, todos comungando um Senado forte que possa fazer o impeachment de um ministro do Supremo. Ponto. Você vai para Santa Catarina, Sul, a mesma coisa. Tá? Aí você vai para Paraná, São Paulo, Rio de Janeiro, Minas, o Senado dividiu, né? Um para a direita e uma menina para a esquerda, eu acho que do PSOL, uma coisa dessa, um partido desse, não é Minas. Espírito Santo, está em dúvida, o governador mais senador dividiu, não é? Aqui na Bahia, os dois senadores são de esquerda. Tá? E o Nordeste também, a maioria dos senadores e os governadores, de praticamente de forma absoluta, de esquerda. É como eu falei, o único nicho que a esquerda continua mantendo é o Nordeste. Você vai para Goiás, foi a mulher do Caiado que se elegeu, era até de Feira de Santana, da família Leite, o pai dela era fazendeiro, fornecedor até de leite, da família Leite de Feira de Santana. O Caiado, que foi candidato à presidência, que teve 3% de voto, não é? Elegeu o governador dele pelo MDB e também elegeu uma senadora, né, que foi a mulher dele. E daí, se nós formos ver essa conjuntura toda, meus amigos, o quadro do país hoje está completamente mudado a nível de Senado e também do Congresso Nacional. Sou 32, vou tomar uma água e volto, dando esse passeio por cima, essas pinceladas sobre o resultado das eleições de ontem, tá bem? Volto daqui a pouco.
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10: O negócio aqui tá feio, viu, gente? Muita gente perguntando um bocado de coisa. Peraí, deixa eu responder rapidinho aqui. Olha, daqui a pouco eu vou falar sobre os mais bem votados do município de Conceição do Jacuípe, Amélia Rodrigues e Coração de Maria. Pode ficar tranquilo, daqui a pouco eu falo. Tá bem? Garanto que falarei. Tá certo também? Tá, pois é, tá? Ah, rapaz. É interessante aqui, ó. Porque teve muita gente se achando que, achando que ia chegar a algum lugar e acabou não chegando em lugar nenhum. Tem que procurar outra forma de trabalho. Não é isso? E aí, ó, muita gente famosa. Vou dizer aqui mesmo, aqui, ó. Aí, tá bom? O Jorge Araújo, que rua que não tem fofoca, criança, não sei o que, não sei o que ser. Um grande repórter, por sinal. Ele foi o candidato a vereador mais votado de Salvador nas últimas eleições, há 2 anos atrás, quando recebeu 24.813 votos, né? Não, perdão, teve 36 mil e tantos para vereador só em Salvador. E aí a mosca azul pousou nele e disse assim: você que é deputado federal, se deu mal, não se elegeu, né? Recebeu apenas 24.813 votos para deputado federal, ficando na suplência, e da suplência não vai sair. Tá me entendendo? É, o Zé Albueno também, comunicador, é, também para deputado federal, não foi para lugar nenhum, 6.480 votos. Aquela famosa Léo Crete também, do União Brasil, 7 mil votos. E o tal de Sacramento Produção, que tornou a banda La Fúria conhecida, famosa, ele é da área do pagode, também saiu para deputado, também tomou porrada, né? O Sacra, Sacramento. O Tiririca, o Tiririca que foi já o deputado mais votado desse país, não é? É, não, aí não, peraí, estou errando. Tem um pai, o pai eu acho que se aposentou. O Tiririca é humorista, atual filho, né? Disputou uma Câmara, um cargo para deputado no Ceará, só teve 5 mil votos, ficou fora do Congresso. Não, esse é o pai mesmo, pronto, estou errando, não, perdão. Aquele Tiririca, tem um pai, tem um filho, né? Porque eu misturo tudo. O pai, que já foi mais votado de São Paulo, mais votado do Brasil, ele saiu, veio para o Ceará, saiu candidato pelo Ceará, que São Paulo já não tinha mais espaço nenhum, e se deu mal, 5 mil votos, tá vendo aí? Pois é. A Silva Bravanel, filha de Silvio Santos também, que entrou para a política, agora, o pai quase queriam que ele fosse presidente da República uma época atrás, o Silvio Santos, dono da SBT e tudo mais, não é? Mas aí armaram um circo que tiraram a candidatura dele, que ele ia ganhar na época, estava muito forte nas pesquisas, não conseguiu o voto suficiente para se eleger à Câmara de Deputados Federais de São Paulo, só teve 22 mil votos, é brincadeira? Aí veio Luiz Fabiano, que foi atacante de São Paulo, e Geraldo Luiz também não se elegeu. Outro cara que se deu mal, Siqueira Júnior, meteu as caras na Câmara de São Paulo, só recebeu 37 mil votos. Tá pensando que besta de jegue arroz doce? Vá atrás. A jornalista Raquel Cesarazzi também, né? Foi para lugar nenhum, e por aí vai, né? Sorvetão. Olha aí outro aqui, ó. O Jean Williams, lembra do baiano? O baiano que andou ganhando aí aquele negócio da televisão, do paredão, e BBB, depois foi deputado federal, inventou uma história, saiu do país sacaneando com um bocado de gente. Agora teve a resposta. Ele já foi deputado. Mas só que agora em 2026 acabou. Recebeu apenas 18 mil votos dos eleitores, né? Então tchau, Jean Willis. Aquele cara nem cheio de mimimi, cheio de conversa fiada, né? E por aí vai. Tem aqui uma lista enorme. Olha que bom que não se elegeu o tal do Manuel Gomes, caneta azul.
11: Caneta azul.
10: Pois é, esse cara, certo? Não sabe zorra nenhuma de política, ele não ganha dinheiro de graça, de boa, do povo, mas só o povo foi inteligente, né? Ele saiu, inclusive, pelo Avante, o 70, só recebeu 7 mil votos, ficou fora da Câmara. Mas vamos voltar aqui agora, como eu falei, vamos ver aqui para onde é que a gente vai, né? Para poder, sabe o que, gente? Falar daqui da região, tá? Deixa eu ver aqui, rapaz. Tem aqui aí, ó, gente, Marcos do supermercado Supercompra encontrou a carteira contendo documentos de Bruno Santos Barreto. E a mesma foi entregue na companhia da Polícia Militar de Coção Jacuípe. Eu quero dizer a vocês que há um tempo atrás nós recebíamos documentos e tudo mais e outras coisas. Mas só, gente, que começou a dar problemas, né? Começou a dar problemas, então nós suspendemos. E aí é assim, quando se tem um documento perdido, não traga aqui para a rádio não, que nós não aceitamos. Né? A companhia da Polícia Militar aqui vizinha, leve para a Polícia Militar que está bem guardada. Né? Ou se não, leve para a delegacia, a delegacia territorial aqui, né? Também com São Jacuípe. Nós fazemos esse tipo de serviço social, mas depois suspendemos, né? Porque começou a ter atrito, é bem complicado, né? Então, foi melhor ter suspendido o serviço, né? Porque tem gente que às vezes não entende, né? Sei lá, o ser humano é complicado, né? Mas aí, ó, dos documentos de Bruno Santos Barreto, que foi encontrado por Marcos do supermercado Supercompras, foi entregue na companhia da Polícia Militar, que é vizinho da gente, a 27 metros, ou 22 metros, uma coisa dessa, né? Se eu estiver errando, são por 5 metros, para mais ou para menos. Deixa eu ver aqui. Para onde é que eu vou? Isto, pronto. Gente, eu vou falar aqui dos resultados de presidente, senador e deputado federal estadual do município de Conceição do Jacuípe. Não é? Vamos aqui à dança dos números de ontem. Para presidente teve os números, mas vão ter novas eleições daqui a 3 domingos, a partir de contando de ontem. E vamos lá, né? Vamos ver aqui, deixa eu ver, isso, pois é. Aqui eu estou olhando aqui as tabelas, né? A dança dos números, pronto. O presidente Lula, o atual presidente Lula, que foi candidato à presidência, foi o mais votado aqui em Conceição do Jacuípe. Ele conseguiu 13.822 votos. Já o seu adversário Flávio Bolsonaro, do PL, foi o segundo mais votado com 6.321 votos. Esses dados são dados oficiais do Tribunal Superior Eleitoral, não é? E vamos aqui passando, né, para a gente ver aqui mais resultados. E o Curi teve 690 votos, ficou em terceiro lugar. O Ronaldo Caiado teve 397 votos, Renan Missão 356, Renan Santos Missão, né? O Zema teve 18 votos, Samara 18, tem um tal de Hertz Dias do PSTU, 5 votos, Edmilson Costa, 5 votos, Clariana Barão, nunca ouvi falar, 4 votos, e Rui Costa Pimenta, 3 votos. E também tem o veterinário Wilson Grassi, 3 votos. E daí, aí vamos para mais números, né? E deixa eu ver aqui, gente, passando o dedo, né? Que aqui é a votação para presidente, mas eu quero é para deputado, né? Eu estou passando o dedo aqui para ver se eu chego para deputado. Se eu não chegar por aqui, eu vou chegar por outro lugar, não é? Aqui, rapaz, é coisa, viu? A composição da Câmara, é muita informação, viu, gente? É muita informação mesmo, não é? Mas deixa eu ver aqui, não é? Isso eu falei de presidente, não é? Presidente, então eu vou voltar aqui, tá? E vou para... logo para presidente, vou ver aqui os três municípios, depois eu vou buscar os deputados. Já em Amélia Rodrigues, o primeiro turno, é? A votação, deixa eu ver, Renato. O Lula foi o candidato a presidente com mais votado, com 11.248 votos. Já o Flávio Bolsonaro foi o segundo mais votado, com 2.283 votos. Rapaz, não é brincadeira não, viu? E 19.625 eleitores aptos a votar em Amélia Rodrigues, 3.800 não compareceram no primeiro turno. A abstenção aqui foi menor do que a nacional, que foi 20 mil e alguma coisa. Aqui tem aqui o Lula com 11.248 votos, teve 75% dos votos válidos. O Flávio teve 19.035, bem abaixo da média aqui na Bahia, que deu em torno de 31. O escritor Augusto Cury teve só 313 votos e por aí vai, viu, gente? Não é brincadeira mesmo, né? Mas deixa eu voltar aqui agora para Conceição do Jacuípe, para buscar mais números aqui em Conceição, não é? Vamos aí, abre esse negócio aqui, pronto, está abrindo, está aberto, como diz o outro, não é? E deixa eu ver aqui, rapaz, os resultados das eleições, não é? Aqui em Conceição do Jacuípe, engraçado, Amélia Rodrigues, o Lula teve 13.822 votos. Amélia Rodrigues, 11 mil e pouco. O Flávio teve 2 mil e pouco e Amélia Rodrigues em Conceição do Jacuípe, 6 mil e mais alguns votos, viu? Rapaz, não é brincadeira não, viu? Haja voto, né? Haja voto, mas vamos ver mais aqui. Né? Vamos ver mais. Olha aí, ó. A votação para governador aqui com o Conceição do Jacuípe. Para governador, Assemi Neto teve 10.957 votos. Se fosse pela votação daqui de Conceição do Jacuípe, ele seria o governador, inclusive, no primeiro turno, porque com esses 10.957 votos, ele conseguiu 52,79%. Já o Jerônimo teve 9.706 votos, com 46,77%. Essa é a votação, no caso, daqui para governador. Não vou falar os outros, não perder tempo. Eu vou falar só, Assemi Neto teve 10.957 votos, 52%, enquanto Jerônimo perdeu aqui com o São Jacuípe, com 9.706 votos. Vamos à votação para senador. Para senador, aqui no município de Conceição do Jacuípe, o Ângelo Coronel ganhou em primeiro lugar, mas não levou, porque na Bahia quem foram eleitos foram, no caso, o Rui Costa e o Jacques Wagner do PT. Não é? O Ângelo Coronel teve 9.625 votos, o Rui Costa teve 9.489 votos, o João Roma, olha só, tá? O João Roma ficou em terceiro lugar com 7.772 votos. Teve aqui também o Jacques Wagner com 7.718 votos. Se fosse pela a votação daqui de Conceição do Jacuípe, o Jacques Wagner hoje não seria senador. Seria o Rui Costa e o João Roma. Olha só, rapaz. Vamos falar aqui dos deputados federais mais votados nos municípios de Conceição do Jacuípe, não é? Os deputados federais mais votados, os 10. Os 10, porque não dá para falar. Hoje, depois eu vou falando, mas hoje só os cabeças de público, como se diz, no jogo do bicho, né? Aí, ó, o Elmar do União Brasil teve 2.705 votos. Elmar União Brasil, que teve o apoio da atual prefeita Tânia Yoshida, teve 2.705 votos. Já o pastor Sargento Isidore do Avante, que foi o deputado federal mais votado da Bahia, com mais de 200 mil votos. Inclusive, ele não botou o nome de senador, nem de governador, ele apoiou só o Cury e o filho dele. Ele tanto se elegeu como elegeu o filho dele, o tranquedo Isidório, não é? Foi o segundo mais votado aqui em Conceição do Jacuípe, sem gastar um real. O trabalho também, pelo trabalho social que ele faz na Bahia toda. 1.279 votos. O terceiro lugar ficou com Diego Coronel, com 1.040 votos. Zé Neto, com 1.030 votos, que por sinal não se elegeu também. O Zé Neto teve 105 mil votos, mas tchau, Zé Neto, durante esses 4 anos. Foi também outra surpresa, não é? Tem um tal do Lucas Reis, do PT, que foi o mais votado aí, eu nem, nunca ouvi falar nem nesse cara, estou sendo sincero. Teve 9.666 votos. Márcio Marinho, do Republicanos, teve 7 mil. Márcio Marinho, do Republicano, teve 792 votos. Sandro Filho teve 743 votos. Esse Sandro Filho é um jovem que tem aí, é, também do Progressista, né? Eu acho que o Progressista é 11, um negócio desse, não é? E foi eleito. Ele que estava aí andando com o colete à prova de bala, bateu de frente com um bocado de políticos e tudo mais. Um jovem, era vereador de Salvador eleito e teve mais de 150 mil votos. É outro também que foi para a rede e foi para o campo, para o chão, né, foi para a área e aí ganhou, estourou na Bahia, tá? E está aqui, ó, como um dos mais votados aqui com o São Jacuípe. O Adolfo Viana teve 719 votos. Ditinho Avivip, do União Brasil, não sei o que é esse cara, 648 votos. Roberta Roma, 580. E teve Brancos, 1761. E Nunes, 1301. Esses foram os 10 deputados mais votados daqui de Conceição do Jacuípe. Vamos agora para os deputados estaduais mais votados aqui de Berimbau, Conceição do Jacuípe. Deixa eu ver aqui quem está aqui na lista. Em primeiro lugar, disparada. É, teve disparada. O pessoal sempre me perguntava, então, o que você acha da votação de Mitsui? Eu sempre dizia, ela vai ter de 7 mil para cima. Aí teve até uns apoiadores dela, que eu conheço e tudo mais, né? Que a gente conversa com todo mundo, né? Disse, não, ela vai ter 15 mil e tal. Eu digo, 15 mil é muito. Só é vocês verem o campo eleitoral. E para deputado é muito minado. Todo mundo leva um pedacinho. Tá, leva pelo menos um beliscãozinho, pelo menos um voto levo. Mas assim mesmo ela teve a votação expressiva dentro da minha média, que seria de 7 mil para cima. Teve o quê? 8 mil, a Mitsui Yoshida teve 8.173 votos. 8.173 votos. Enquanto isto, aí eu vou ser sincero, vem a decepção. Minha decepção, porque foi prefeita duas vezes, não é? E também, o pessoal me perguntava, Renato, o que, é que você acha da Ormélia Corrêa? Eu digo, a Ormélia Corrêa deve trabalhar em média aí 2 mil, 3 mil votos. Não conseguiu nem os 2 mil, não é? Eu falava isso para várias pessoas, que pode testemunhar, tá? Então, a Ormélia Corrêa só teve 1.978 votos. Não conseguiu chegar nem a 2 mil votos. Então, com... E, Norméria, depois dessa votação, acho que aposentadoria, né? Eu acho difícil você galgar novamente um cargo de prefeito aqui no município de Conceição do Jacuípe, né? Pelo menos por esse mapa daqui, por essa votação de ontem. A resposta que tiveram os eleitores, né, que deram os eleitores. Tem a candidata Rovena, que foi uma das mais votadas também do PT na Bahia, teve 930 votos. João Furão também, que foi eleito, foi talvez o primeiro, está entre os primeiros, o mais votado, talvez o primeiro. Do Avante também teve 802 votos. Depois eu vou ver para o partido, não agora, não é? Os mais votados por partido, não hoje. O Ângelo Coronel, filho, teve 511 votos. O Diego Castro, do PL, teve 490 votos. O Bill Galinha, aqui com o seu Jaquim, só teve 469 votos. Não chegou nem a 500 votos. Luciano Simões, que nunca pisou pé aqui, teve 297 votos. Como esse Diego Castro também, que teve 490 votos, mais votos do que o Binho Galinha, nunca pisou pé aqui, né? A Rovina, eu vi só umas propagandas, também nem vi por aqui. O Furão ainda deu uns passeios aqui com o São Jacuípe, não é? O Jurailton Santos teve 255 votos, que fazia dobradinha com o deputado federal Marinho, do Republicanos. O Jonatas Monteiro, do PSOL, que é aquele vereador de Feira de Santana, né? Teve, não se elegeu para nada. Ele já é vereador, também querem demais. 255 votos, ou não, 249 votos. Pois é, o Jurailton teve 255, o Jonas Monteiro, que é de Feira de Santana, teve 249 votos. Esses foram os 10 deputados estaduais mais votados aqui em Conceição do Jacuípe. Vamos ver, são 8h31, está na hora de eu tomar uma água. Eu vou tomar uma água e volto com os deputados, governadores e senadores mais votados do município de Conceição do Jacuípe e de Coração de Maria. Aguardo.
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11: Fala, Renato.
12: Ah, eu estou falando, sou 840. 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Um abraço para a Keco Dadá, que está me ouvindo, para a Dele Nascimento também, que estava preocupada com o deputado federal dela, que se elegeu. É, tá bom, Neide? Já falei com ela aqui, já mandei o alô para ela. Deixa eu ver aqui também, a Cleide News também está aqui, ó, ligado conosco. Rubenito também, Rubenito Frio Baiano também ligado com a gente. Oh, deixa eu ver esse áudio. Olha que coisa bacana, gente. Oh, Deus do céu. Olha que coisa linda, viu?
9: Hoje eu não...
12: Não, não é isso não. Não quero isso não. Eu quero é...
9: Bom dia, Renato. Tudo bem? Aqui é a Alice. Deus abençoe o nosso dia. Hoje eu não fui pro colégio porque eu tô na escuta. Não teve aula pra mim hoje, tchau.
12: Ô, Alice, Deus te abençoe, mas te abençoe mesmo, te ilumine durante toda a caminhada de sua vida. Tá bem? Olha só, que vozinha bonita, gente. Deixa eu ouvir de novo, rapaz. Aí me emociona, gente. É verdade, é coisa linda.
9: Bom dia, Renato. Tudo bem? Aqui é a Alice. Deus abençoe o nosso dia. Hoje eu não fui pro colégio porque eu tô na escuta. Não teve aula pra mim hoje, tchau.
12: Olha só, ela não teve aula porque as escolas foram todas trabalhadas ontem para a votação, então tem que rearrumar, limpar todo o processo, né? A sujeira. Ô Alice, ó, a luz divina ilumina seu espaço durante toda a sua caminhada nesse planeta Terra, tá bem? Obrigado, obrigado, tá aí, viu, Rose da Cajá? Obrigado, tá? Que coisa linda. A gente tá na escuta porque não teve aula hoje, viu? Oh, que legal. Estude, viu, minha querida? Estude, porque o único caminho que deixa a gente com conforto de vida, chama-se, no sentido de cabeça, tudo, até materialmente, é o estudo, tá bem? Obrigado, viu, Alice? Oh, rapaz, já mudou até a sintonia minha no programa, viu? É verdade, essas coisas me batem legal, viu? Ah, Luiz Barreto também nos ouvindo, de Amélia Rodrigues, forte abraço. Um abraço também para a Vadinho da Gameleira, que está ligado com a gente. Deixa eu ver aqui também, passando o dedo. É, rapaz. André Solon também ligado com a gente em Salvador, na rua Professor Martins Rosa, muito obrigado. Francisco Vaqueiro, aqui do Cedro, também dizendo assim, Deus abençoe o nosso dia, Renato. Muito obrigado, meu irmão. Mas vamos aqui, ó, vou procurar aqui agora os resultados, né? Deixa eu ver aqui, Renato, vai para lá, vai para cá. Isso, é aqui mesmo, né? Eu quero é conversar aqui, rapaz. Cadê? Cadê? Isto, pronto. Nós vamos aqui para o resultado, como eu falei, vou falar aqui o Amélia Rodrigues e depois Conceição do Jacuípe, dos deputados, governadores e tudo mais. Aqui em Amélia Rodrigues, o Lula foi o candidato a presidente mais votado, com 11.248.000 votos, teve 75%, é brincadeira. Flávio Bolsonaro, PL, foi o segundo mais votado, com 2.883 votos. Não é? Esses são os dados divulgados, certo? Deixa eu ver mais aqui. Agora vamos para a votação para governador no município de Amélia Rodrigues. Alô Amélia, alô São Bento do Inhatá, alô Aliança e Companhia Limitada. Olha aí, ó. O Jerônimo teve... Enquanto o Lula teve 75% dos votos, agora você vê que não houve a casadinha. Né? O Jerônimo Rodrigues teve 60% só dos votos em relação aos 75% do Lula, né? O Lula teve mais de 11 mil, já o Jerônimo Rodrigues teve 8.734 votos. O Assemi Neto teve 5.737 votos, com 39,4%. Essa é a votação para governador aqui no município de Amélia Rodrigues, que compõe o nosso projeto de comunicação. Vamos agora para senador. Senador do município de Amélia Rodrigues, alô Amélia, um bom dia para todos vocês, né? O Rui Costa teve 8.323 votos, enquanto Jacques Wagner, que foram eleitos juntos, a dobradinha do PT, foi o único lugar no Brasil que se elegeu os dois senadores do mesmo partido, no caso o PT. O Jacques Wagner, que andou recentemente aí a história do Banco Master, né? Teve 7.402 votos. Estão os dois eleitos, Rui Costa com 8.323 e Jacques Wagner com 7.402 votos. O Ângelo Coronel, que é daquele Coração de Maria, né, é, aqui da nossa região, teve 4.560 votos, terceiro lugar. Já o João Roma teve 4.021 votos. Agora vamos para os deputados federais mais votados em Amélia Rodrigues, Bahia. Primeiro lugar, o Jorge Sola, PT, 2.137 votos. Jorge Sola foi o candidato do deputado federal mais votado no município de Amélia Rodrigues, com 2.137 votos. Cláudio Cajado, com 1.379 votos em segundo lugar. Terceiro lugar, Antônio Brito, com 1.180 votos. Quarto lugar, Valmir Assunção, com 1.024 votos. O Jorge Sola se reelegeu, o Cláudio Cajado se reelegeu, o Antônio Brito se reelegeu e o Valmir Assunção também se reelegeu. E agora vem o campeão de votos na Bahia, Pastor Sargento Isidoro, com 909 votos. É eleito, né? E o quinto mais votado de Amélia Rodrigues, Zé Neto, sexto mais votado com 852 votos, não se reelegeu. Márcio Marinho, que se elegeu com em Amélia Rodrigues, teve 692 votos. Olívia do PCdoB, 371 votos. Sandro Filho, que se elegeu, 370 votos. Alice Portugal, 281 votos. Vamos agora para deputado estadual mais votado de Amélia Rodrigues, Bahia, né? Ângelo Almeida, PT, que fez dobradinha com Jorge Sola, 2.319 votos, foi o mais votado do município. Segundo lugar, Mitsui, olha a surpresa aí, ó. Mitsui, segundo lugar, com 1.101 votos, foi a segunda mais votada. Terceiro lugar, Rogério Andrade, esse cara me parece que foi prefeito de Santo Antônio de Jesus, 778 votos. Elinaldo, do União, Elinaldo também que se elegeu com 100 mil votos, foi o deputado estadual praticamente mais votado do União Brasil, do grupo de Assemi Neto, teve 596 votos. Doutor Pitágoras, que é aqui, ó, doutor Pitágoras foi prefeito de Candeias, aqui da nossa região, 281 votos. Agora vamos para o deputado estaduais mais vamos continuando. Doutor Pitágoras, 578 votos. Depois vem o Rovena ou Rowena, né? Foi eleita, né? PT, 507 votos. Jurailton Santos, republicano, 415 votos. Tom é meu amigo. Olha o nome do candidato. Tom é meu amigo do PDT, 412 votos. Professor Rui, aquele eterno presidente da PLB, 342 votos. Robson, do PT, 305 votos. Esses foram os candidatos a deputado federal, estadual, senador e governadores e também a presidência mais votada do município de Amélia Rodrigues. Vamos passando aqui o dedo e vamos caminhando e dizendo assim como foi a votação de Coração de Maria. Alô, Coração. É, rapaz, deixa eu tomar um gole d'água que não é brincadeira não, viu? É como se fosse radiar o jogo de futebol. Ah, que delícia, né? Água é um... Oh, Deus, obrigado por existir água, viu? Coisa de Deus, viu, gente? Coisa da natureza, coisa de Deus. Vamos aqui para Coração de Maria. Alô, Coração! Alô, Coração, o resultado da votação é de vocês aqui, ó. Daqui, ó, de Coração de Maria, em primeiro turno. É, o voto que caiu na urna. Vamos que vamos. Olha só, o Lula foi o candidato à presidência com mais votação em Coração de Maria, né? Já o Flávio Bolsonaro, o Lula teve 13.081 votos. Já o Flávio Bolsonaro foi o segundo mais votado com 3.396 votos. Esses são dados divulgados pelo Supremo Tribunal Federal, é oficial, viu? Pois é, aí ó, Lula 13.081 votos, enquanto o Flávio Bolsonaro teve 3.396 votos. Não é brincadeira não, viu? Agora vamos com... rapaz, vamos para buscar aqui votos para quê, rapaz? Vamos buscar o voto agora para governador, né? Pois é. Vamos buscar aqui o voto para governador, que presidente já foi, né? Para governador, Jerônimo Rodrigues teve 10.497 votos. uma votação de 63,7%. Já o ACM Neto teve 5.917 votos, 35,9%. Então, repetindo, Jerônimo teve 10.497 votos, 63,7%. Já o ACM Neto, 35,9%. Vamos para o Senado. Vamos para o Senado. Rapaz. Aí fica difícil, né? Olha aí, ó. Votação para senador em Coração de Maria, a terra do atual senador Ângelo Coronel, que perdeu a eleição e não, a partir do dia 1º não será mais senador da República. Olha aí, ó. O Rui Costa ganhou. É, o Rui Costa na terra. O senador, você perdeu na sua terra. É, na sua terra onde você nasceu. Pois é, vamos ver, vamos aos números. E foi uma pancada, viu? É, foi uma pancada. Mais de 2 mil votos de frente. O Rui Costa, do PT, teve 9.553 votos, enquanto o Ângelo Coronel só teve 7.672 votos. Vazou, viu? Vazou. Os acordos não funcionaram, não, viu? Pois é, rapaz, o negócio ficou brabo. E aí, ó, mas se fosse por Coração de Maria, o Rui Costa seria eleito e o Ângelo Coronel também. E o Jacques Wagner sobrava, né? Que o Jacques Wagner ficou em terceiro lugar na votação, com 5.610 votos. Em quarto lugar veio João Roma, com 3.901. E aí, ó, pois é, rapaz, vamos repetir? Coração de Maria, Rui Costa teve 9.553 votos. Ângelo Coronel teve 7.672 votos, em segundo lugar. O Jacques Wagner ficou em terceiro com 5.610, enquanto o João Roma teve 3.901 votos. Esses foram os votos para quê? Para o Senado de Coração de Maria. Pulando aqui, vamos agora para os deputados federais mais votados aqui em Coração de Maria, Bahia, né? Quem foi o primeiro mais votado? Neto Carleto do Avante, com 7.807 votos. O Neto Carleto foi o deputado mais votado do Coração de Maria, com 7.807 votos. Enquanto, em segundo lugar, veio o Diego Coronel, filho do senador, e também o Diego Coronel, filho da cidade, com 909 votos. Rapaz, que pancada, viu? 7.807 para 909 votos. Pois é. Se dependesse de Coronel de Coração de Maria, você sobrava, né? E vamos aí, ó. É, para o quê? Doutor Chicão, terceiro lugar, filho também da terra, 692 votos, já que foi prefeito. Em quarto lugar, como sempre, pontuando em todos os municípios. E bem, o pastor Sargento Isidoro, com 545 votos. O Zé Neto teve 479 votos. Sandro Filho, que eu falei, aquele jovem vereador, foi 150.000 votos, 424 votos. Josi da Rádio, Josi que tem um programa aqui todas as sextas-feiras, de meio-dia às duas, aqui na Educador FM, teve 329 votos. Márcio Marinho, republicano, teve 212 votos. Soldado Correia, republicano, teve 205 votos. Será que aquele soldado Correia que vem falando na rede? Eu nem sei, viu? Zé Chico, de Feira de Santana, né? Eterno candidato, 150 votos. Vamos agora para os deputados estaduais mais votados aqui em Coração de Maria. Deixa eu ver aqui os deputados estaduais mais votados, passando o dedo. É, Léo Neco, do Avante, teve 6.151 votos. Léo Neco fez dobradinha com Neto Carleto. Neto Carleto do Avante teve 7.807 votos. Já Léo Neco, meu Deus do céu, que mistura, viu? 6.151 votos. Mitsui é a segunda mais votada em Coração de Maria. Também uma surpresa, não é? A segunda mais bem votada. Mitsui aqui de Conceição do Jacuípe, né? Filha da prefeita Tânia Oshida, teve 1.161 votos. Em terceiro lugar, rapaz, Mitsui teve mais votos que Ângelo Coronel, viu? Que deputado estadual, né, velho? É, ela teve 1.161, Ângelo Coronel só teve 845 votos. Já Jonas Monteiro do PSOL, raça, vereador de Feira de Santana, Teve, ficou em quarto lugar com 268 votos. Liso, do Agir. Liso? Quem é Liso, rapaz? Olha o cara Liso. Do Agir teve 260 votos. Ângelo Almeida, PT, foi eleito. Teve 243 votos. Diego Castro, também que foi eleito, do PL, 229 votos. Tranqueira Isidoro, filho do Isidoro, deputado federal eleito, também com 212 votos. Gildo Baleia. Gildo Baleia foi um cara que teve um tempo aí administrando o hospital do município, né? É o hospital aí de Ângelo Coronel. Pois é. Só teve 176 votos. Gildo Baleia, isso mostra que você não fez uma boa administração no hospital. Não conseguiu. Só 176 votos? Meu Deus do céu. O Thiago Gileno, do Republicano, teve 162 votos. Deixa eu olhar aqui agora, rapaz. Ah, Deus do céu, será que eu consigo falar aqui deputados mais votados para federal? Deixa eu ver se eu consigo. A lista dos deputados, pronto. Porque senador a gente já sabe, né? Governador Jerônimo eleito no primeiro turno, senador Rui e o Wagner. Agora para deputado federal. Vamos ver aqui, ó. Olha como eu falei com 248 mil votos, eu falei 250, mas aproximei 248 mil votos. O padre o quê, rapaz? O pastor Sargento, ele é pastor, Renato. Pastor Sargento Isidoro foi o mais votado da Bahia. Em segundo lugar ficou quem? O Antônio Brito, que foi reeleito com 205 mil votos. Neto Carleto, em terceiro lugar, que é do Avante, com 197 mil votos. Daniel Alencar, do PSD, com 192 mil votos. Lucas Reis, do PT, foi o mais votado do PT. Nem conheço, para mim é uma surpresa, não é? O Lucas Reis, 192 mil votos. Sandro Filho, o cara que eu lhe falei, que trabalhou a rede muito bem, com 167 mil votos. Ivoneide Caetano, mulher do Caetano, prefeito de Camaçari, 163 mil votos. Doutora Raíssa Soares, do PL, se elegeu, aquela médica aí, tá? Lá do extremo sul da Bahia, né? 162 mil votos. Roberta Roma com 156 mil votos. Gabriel Nunes com 155 mil votos. Jorge Sola, reeleito, com 152 mil votos. Valmir Assunção com 148 mil votos. Sérgio Brito com 148 mil votos. Aí eu vou passando assim, dizendo, Ricardo Maia também foi eleito. Diego Coronel também foi eleito. Carlos Muniz também eleito. Afonso Florencio também foi eleito. Elmar também foi eleito. Oliva aí, foi para federal, viu? Cresceu o degrau. Também eleita. Dal Barreto, reeleito. Adolfo Viana, reeleito. Daniel, também do PCdoB, reeleito. Alice Portugal, também reeleita. Ditindo Avivip, também eleito. Isso é novo. Cláudio Cajado, também reeleito. Leulomanto também reeleito. Maria Marighella, eleita. Era deputada estadual, passou para ser o quê? Agora, deputada federal. José Ildo, reeleito aqui de Alagoinhas. João Bacelar, também reeleito. Paulo Aze, também reeleito. Deixa eu ver aqui. Capitão Alder, também reeleito. Manuel Rocha, União Brasil, também reeleito. Eleito. Léo Prates, reeleito. Raimundo Costa, reeleito. Mário Negro Monte, reeleito. Márcio Marinho, também reeleito. Charles Fernandes, também reeleito. Elmo Vaz, eleito. Félix Mendonça, em último lugar, no 39º lugar, são 39 cadeiras para deputado federal, também reeleito. Se vocês ouviram bem, foram muitos deputados federais reeleitos, mas a maioria forte. Poucos novos nomes se reelegeram. E embora, certo, teve uma galera aí que mordeu a boca. Amanhã eu vou falar daqueles que morderam a boca, né? Para deputado estadual, que eram e morderam a boca. Também para deputado federal, que eram, também morderam a boca. E por aí vai. Vamos embora, né? 9 horas, vamos lá, meu querido José. Agora, a partir de 9 até meio-dia, quem comanda é você. Liderança absoluta de audiência. Vamos lá.

Rapaz, Nicolas Ferreira, aquele garoto de Minas Gerais falando assim, certo? Teve mais de 3 milhões de votos. É brincadeira. Gente, muito obrigado pelo carinho da audiência. Estou retomando agora nossos passos com calma, né? Todo mundo que puder aí se preparar, né? Para daqui a próximo, mais 2 domingos, né? Voltar para mais 3 domingos, voltar para a presidência, né? E dizer assim: amanhã vou falar quem perdeu a quentinha e quem mordeu a boca. Tá bem? Bom dia com as graças do nosso Deus.

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1: Olá, gente, muito bom dia, bom dia, bom dia, bom dia. Com alegria, com um sorriso do tamanho do meu Brasil. Amanheceu um novo dia, graças ao nosso bom Deus, e estamos aqui na 88,5 para mais uma edição do programa Manhã Total, nesse dia tão lindo que o Senhor nosso Deus nos deu.
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1: Oi, menina, fala.
0: Segundou, José.
1: Segundou com S de saúde, com S de sintonia. A gente hoje, dia 5 de outubro, comemoramos o Dia Mundial da Habitação. Hoje também é dia do morador de cortiço. Hoje é dia do boia fria. Quem já não foi boia fria, hein? Me diz. Claro que eu já fui boia fria. Hoje também é dia da micro e pequena empresa e dia mundial do Habitat em 2026. É dia de você cantarolar, de viver, de ser feliz. Bom dia, Conceição do Jacuípe. Bom dia a toda a região acompanhando a melhor sintonia, a rádio que sintonizou no seu coração e você sintonizou em 88,5. Eu começo o programa de hoje te contando uma fábula bem interessante. Presta atenção. A fábula é do corvo ou urubu, o corvo e a raposa. Um dia o corvo estava pousado num galho de uma árvore com um pedaço de queijo no bico. Aí passou uma raposa lá embaixo, quando viu o corvo com o queijo, a raposa logo começou a matutar um jeito de se apoderar do queijo, mas ela não tinha como subir até lá. Teve uma ideia genial. Ela foi para baixo da árvore, olhou para cima e disse: "Que pássaro magnífico! Eu avisto nessa árvore. Que beleza estonteante, cores maravilhosas, o brilho. Será que ele tem uma voz suave para combinar com a beleza dele? Se tiver, não há dúvida de que deve ser proclamado rei dos pássaros." Ouvindo aquilo, o corvo ficou com pura vaidade. E para mostrar que sabia cantar, abriu seu bico e soltou um sonoro cro. O queijo caiu. Claro, a raposa estava esperando justamente isso. Abocanhou ligeiro aquele pedaço de delícia de queijo. Olhou para cima e disse: "Olhe, o senhor até que tem voz, só não tem inteligência." Essa história não é sobre o corvo nem sobre a raposa, é sobre nós. Precisamos ter cuidado com os elogios fáceis e desmedidos. Muitas vezes eles vêm disfarçados de admiração para acender a falsidade e o interesse. Quem se deixa levar pela vaidade cega facilmente se torna vítima de engano, entregando as suas maiores preciosidades a quem só busca tirar proveito. Cuidado com aqueles que te chamam de meu amigo. 9h16, minha Bahia linda! Um beijo no coração de todo mundo! E eu começo com Jorge Aragão, Doce Amizade.

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1: Eu queria todo mundo cantando com a gente. E a gente vai fazer um carnaval, uma alegria, amor sem fim. Tá fraco esse negócio aí. Dá pra ser mais alto, Salvador. E a gente vai fazer um carnaval. Ó, meu anjo bom, quero você. Liga o rádio aí, Fabinho.

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1: A sua, minha, nossa sintonia. Agora são 9 horas mais 27 minutos. Anjo Bom Tomate, Daniel Minha Vida, Jorge Aragão, Doce Amizade. Gente, são 9h27. Nós vamos ao nosso primeiro giro astral desta segunda-feira. Para você que está acompanhando a nossa programação, portanto, tá aí. Atenção, atenção, você.
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2: Oba! Tô chegando! Tô aqui, ó, pra comandar mais uma edição do Giro Astral. Eu sou o Silva Júnior, seu amigão. E a partir de agora comando o Giro com as previsões para o seu signo nesta primeira segunda-feira do mês 10. É, gente, 5 de outubro já, o tempo passa, o tempo voa. Daqui pro Natal, Réveillon, foguete, virada, 5, 4, 3, 2, 1, é, ó, dois palitos. Bora que o nosso Giro Astral começa com você de Áries. Se você quer transformar o mundo ao seu redor, já sabe por onde começar hoje. Evite polêmicas. Sua disposição física e mental está lá em cima e nada pode segurar você. Saia da sua bolha e faça algo diferente dos seus hábitos. Número da sorte 23, Áries. Alô, Touro! Hoje você vai preferir a cumplicidade para as disputas de poder. Suas relações estão favorecidas e podem trazer resultados muito satisfatórios. Tenha paciência, tudo com calma, sem atropelar etapas. Também vale colocar energia em uma atividade física que desenvolva seu fôlego e sua resistência cardiovascular. Número da sorte é o 8, Touro! Alô, Gêmeos, para fechar o primeiro bloco, não exija o impossível, porque expectativas altas demais podem trazer também decepções, sabia, cara? Então evite isso, mantendo os pés no chão. Você também sente uma necessidade real de aproveitar os prazeres da vida. Não hesite em se permitir esses momentos, tá bom, cara? Depois do esforço, vem o conforto. Número da sorte é o 30, Gêmeos! Daqui a pouco tem o segundo bloco, com previsões para Câncer, Leão e Virgem.
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1: Estamos por aqui até meio-dia, Manhã Total, levando alegria ao seu rádio. Lembrando que você vai poder participar com a gente pelo 759-9203-6677, 759-9203-6677, mandando sua mensagem de áudio, de texto, pedindo sua música, escolhendo a sua canção, mandando bom dia para compadre, para comadre, para tia, para o pai, para mãe, para quem estiver aniversariando. Vamos fazer a festa junto? Então eu quero a sua participação com a gente aqui no nosso WhatsApp. Educadora! Vamos ao nosso intervalo e volto já. 5.
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2: 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Toda poesia no
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7: Agora são 9 horas mais 39 minutos, ligou o seu rádio agora, que bom que você está com a gente, avisa para todo mundo que Manhã Total está super legal, super bacana. No seu rádio, Dalton, muito estranho.

0: Rodrigo Diegues, Sol da Meia-Noite, Duda Bertelli, Loira Promax, se a moda pega, hein? Dalto Muito Estranho, gente. Agora são 9 horas mais 48 minutos aqui no Som do 88. Daqui a pouquinho eu vou ler mensagem e ouvir os seus áudios. Aproveita, ó. Senta o dedo aí, manda mensagem para cá. Combinado? Então nós vamos agora ao nosso segundo giro astral desta segunda-feira, porque amanhã passa muito rápido, mas muito rápido mesmo, minha gente.
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2: Muito bem, estamos de volta nesta segunda-feira gostosa com mais um bloco do nosso Giro Astral. Bora que bora, gente! Mais um bloco chegando agora e vai ter previsões para Câncer, Leão e Virgem. A gente começa com você, Câncer. Você vai estar ainda mais inquieto do que o de costume, cara. Não tente ter razão a qualquer preço. Quando a ansiedade aparecer, fique atento aos sinais do seu corpo. Você também vai sentir que está com o sono atrasado. Número da sorte é o 15. Alô, Leão! Seu bom humor, sua tranquilidade e seu otimismo estão em alta. Aproveita! Esse é um ótimo momento para acalmar um conflito. Você terá energia e vai saber usá-la da maneira prática. Só não deixe o cansaço chegar a ponto de derrubar você. Número da sorte é o 4. Alô, Virgem! Uma pessoa mais velha vai ajudar você a ajustar sua visão das coisas e seguir na direção certa. Sua energia vai parecer inesgotável, só parecer, tá bom? Mas cuidado para não assumir mais do que consegue dar conta. Tire um tempo para respirar. Número da sorte 27, Virgem! E no próximo bloco, já já eu volto com Libra, Escorpião e Sagitário. Segura dois palitos, eu vou ali e volto já.
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0: Agora são 9 horas mais 50 minutos. Pois é, minha gente, vamos juntinhos aqui no Som da 88,5, a você começando a semana aí de bem com a vida. Você que está de folga hoje, muita gente trabalhou ontem nas eleições, seja para individual, né, para candidatos ou para justiça eleitoral, e hoje merecidas folgas. Pois é, gente. Alô, Bi, Bi da Poronga tá ligado com a gente. Bom dia, bom dia.
3: Bom dia, José do Luiz.
0: Opa!
3: Olá,
0: gostei.
3: E ofereça aos componentes da Fazenda Guariba.
0: Alô, Fazenda Guariba. Todo mundo aí com o rádio ligado, Bi? Bota um radinho numa capanga, pendura no pé da cerca ali, numa moita, né? Trabalhando e ouvindo a gente. Bom dia, Pagodinho! Pagodinho, sua camisa tricolor. Alô, dona moça, bom dia!
4: Bom dia!
0: Eita, bom dia, bom!
4: Manhã total! Manhã total!
0: Ó, bom já, dia! Já tá aprendendo a música, país, né? O jingle.
4: Deus abençoe todos vocês aí da Rádio Educadora. A Rádio da Família.
0: Tá certo.
4: Toca daí que eu escuto daqui.
0: Ok.
4: Eu gostaria de pedir uma música para meu sobrinho.
0: Como é o nome dele?
4: Theo, que hoje está completando idade nova.
0: Alô, Theo!
4: Ele e todos os aniversariantes do dia.
0: Pois é.
4: E da semana.
0: Alô, Theo! Alô, Theo!
5: Parabéns, parabéns, parabéns para você.
0: Parabéns a todos os aniversariantes de hoje, dia 5 de outubro, e o ano tá terminando. Pois é, gente, eu dobrei a esquina há pouco ali e já vi, sabe o quê? Eu já vi dezembro ali apontando, ó, dezembro tá chegando, festa de Natal aí, ó. Pois, meus amigos, como o tempo voa.
6: Bom dia, bom dia.
0: Bom dia, Vadinho.
6: Bom dia, Luiz, essa galera toda aí mandando um abraço de azim pra não esquecer de você.
0: Ah.
6: E dizendo aí, o índio, um abraço pra você.
0: Ali.
6: Seu dedo tá amarrado na cerca, aí da gameleira também, e anda com ele na bicicleta.
0: Oh, coisa boa!
6: Manda um abraço de azeite para não esquecer de você.
0: Muito bem.
6: Da gameleira.
0: Valeu, tchau, Vadinho. Um abraço, bom dia. Eu quero mandar um bom dia para você, minha amiga dona de casa, ligado com a gente. O som tá nas alturas, hein? O som nas alturas, ouvindo a educadora, curtindo a programação, lavando roupa, passando roupa, arrumando a casa, deixando a casa cheirosa. É a arte feminina, né? Mas se bem que tem uns homens aí que capricha também. Tem, com certeza. Mas, minha amiga, bom trabalho aí. Daqui a pouquinho eu sei que vai começar a chegar aqui nos estúdios aquele cheirinho, o cheirinho do feijão bom. Bruno Marrone, bijuteria, fica com a gente, fica na educadora.
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0: System, Ralph, Sonho de Criança, Bruno e Marrone, Bijuteria. 10 horas mais um minuto, vamos ao nosso intervalo e eu volto já.
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1: Tudo igual no digital, agora são 10 horas mais 10 minutos. Eu quero falar com você que está do outro lado do rádio acompanhando a nossa programação. 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

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Agora são 10 horas e 12 minutos, 10 e 12, minha gente, quem mandou um super bom dia aqui, gente, deixa eu ver rapidinho, a Luciana mandou um super bom dia, meu amigo Zé Luiz, toca uma música de Pablo aí, ó. Eu tenho aqui novidade de Pablo, pode ser? Então ela disse que pode e a gente vai tocar aquela novíssima do Pablo, Quando a Saudade Tocar. Canta, menino apaixonado!

0: Murilo Ruf, Quanto Custa? Sorriso Maroto, top. Pablo, Quando a Saudade Tocar. Gente, são 10 horas mais 23 minutos. Nós vamos ao nosso Giro Astral, o terceiro Giro Astral de hoje.
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2: Muito bem, voltamos com mais um bloco do Giro Astral desta segunda. Agora tem previsões para Libra, Escorpião e Sagitário. Alô, Libriano e Libriana, para começar o bloco. Você pode esperar surpresas agradáveis e acontecimentos que chegam na hora certa. Essas experiências podem abrir um novo mundo de possibilidades. Também pode provocar uma mudança nos seus valores ou despertar uma nova consciência sobre as coisas. As relações com crianças e jovens estão especialmente favorecidas. Número da sorte é o 11. Alô, Escorpião! Sua criatividade ganha força graças aos seus contatos. Não tenha medo de criar novos laços. A necessidade de escapar da rotina leva você a buscar sossego. Também favorece sua aproximação com as artes e com tudo aquilo que combina com seu senso de beleza. Número da sorte, 19. E para encerrar este bloco, vamos com Sagitário. Hoje a comunicação e os encontros estão a seu favor. Uma ligação com uma informação pode fazer toda a diferença. É um ótimo dia, né? Para viajar, apresentar suas melhores ideias ou colocar um projeto em movimento. Então aproveite também para dizer com clareza o que você sente. Número da sorte é o 2. Daqui a pouco tem o último bloco com Capricórnio, Aquário e Peixes.
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0: Foi rapidinho, já estamos de volta. Agora são 10 horas mais 25 minutos. Tem mensagem aqui do Bom Dia de Quem? Do Mário, é isso? Uma ótima semana para todos, radialistas da Rádio Educador FM de Conceição do Jacuípe. Valeu, muito obrigado também pela sua participação. Alô, Dona Antônia. Dona Antônia mandou aqui um bom dia. Cadê? Deixa eu voltar aqui rapidinho, gente. Ela mandou um bom dia aqui. Bom dia, José Luiz. É isso, é o fim de semana. Saúde, como está? E toda a família? Graças a Deus, Dona Antônia. Tudo em paz, sobre os cuidados do eterno Deus, tá bom? Ah, são 10h25, tem mensagem lá no chat. Vamos ver, Dona Lígia, Pro Lígia, bom dia, Zé. Deus abençoe toda semana. Quero ouvir música, a carta com Eduardo Costa. Valeu, Pro. Muito obrigado pela sua participação. 10h26, a carta, Eduardo Costa.

0: A carta com Eduardo Costa, 10h30. Eu volto já.
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5: 10:38, 10:38, cadê você? Não mandou ainda sua mensagem? Eu tô esperando, mas olha, faça aí como o Robson. Bom dia, Zé Luiz, manda um alô aí pro cunhado da sua ex-namorada, Nete Luciano, tá? Pra todo mundo, valeu, dona Lígia agradecendo aqui a música, Bitinho já falei, tem mais mensagem chegando aqui, vamos lá. Teia, da Ili Curitiba, ouvindo a gente, bom dia, Teia. Opa, calma, deixa eu aqui a janela. Mas vamos lá, minha gente. Agora sim, Teia. Bom dia.
6: Bom dia, Zé Luiz. Uma abençoada segunda-feira para todos nós.
5: Valeu.
6: Estou aqui na escuta.
5: Tá bom, então. Ah, obrigado. Ah, dona Lia do Carrapato, bom dia.
7: Bom dia, José Luiz. Manda um alô seus amigos aí. Tá escutando pelo Longue Costureira, já uma rua do Rio Seco, do Requeijão, Belina.
5: Certo.
7: Pajé, João Tetuísta, Valdomir, todos que tá escutando o programa, esquecendo de você.
5: Certo.
7: Gostei, viu, do Menino Apaixonado.
5: É o Pablo, né?
7: Gostei mesmo, eu gosto muito dessa música.
5: Pronto.
7: Se você puder, passa um Giovanni pra mim.
5: Giovanni?
7: Eu ofereço a todos.
5: Tá certo.
7: Não esquecendo de você.
5: Tá bom.
7: Gostei, viu? Boa música, Deus te abençoe, Deus te dê um bom dia.
5: Valeu, valeu, Lia. Tá aí preparando o rango, né? Escutando a educadora. Jean Giovanni, o grande amor da minha vida. Agora, 10h39.

0: Skank, eu disse a ela, Raíssa é rodada, Cheiro do Mato, Jean Giovanni, o grande amor da minha vida. 10 horas mais 49 minutos. Você ligado com a gente no Som da Alegria, Rádio Educador FM 88,5 MHz, indo longe, deixando você bem pertinho da alegria, deixando você bem pertinho da gente, e você mandando a sua mensagem, o seu recado, dá tempo ainda, hein? Escolha a sua música e manda o seu recado pra cá. Vamos ao nosso último giro astral de hoje.
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2: Legal, turma! Estamos de volta com o último bloco de hoje aqui do nosso Giro Astral desta segunda. Agora tem previsões para Capricórnio, Aquário e Peixes. Alô, Caprica! Tente economizar um pouco mais, porque isso não vai fazer mal a você. Está na hora de colocar alguns limites nas pessoas ao seu redor. Seu sono anda deixando a desejar. Quando a noite chegar, pare de ficar remoendo tudo. As coisas vão se ajustar. Número da sorte 25. Alô, Aquário, chega mais. Você anda daquele jeito, né? Então já sabe, né? Você e eu sabemos como é que tá aquele jeitinho que você gosta. Então você está mais reflexivo do que de costume. Então calma, agora é a hora de colocar as palavras, aquilo que realmente importa e é essencial para você. Seu corpo também pede movimento. Escute mais os sinais que ele dá e respeite o seu ritmo natural. Número da sorte é o 6. E pra fechá-lo, Peixes, sua imaginação será sua melhor aliada para se fazer entender, sem precisar agir de forma brusca com quem está por perto. Você está no caminho certo e suas energias se estabilizam. Aproveite para retomar a prática de esportes. Número da sorte 17. E o nosso Giro Astral desta segunda fica por aqui. Eu sou o Silva Júnior e amanhã volto apresentando as previsões para o seu signo. Grande abraço, gente. Ótimo início de semana e até amanhã.
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0: Não perca a sua hora, 10 horas mais 51 minutos aqui no Som da 88. Eric Rosa, Porto Seguro. Bom dia pra você.

0: Natália Sarraf, coração de mulher, Felipe Duran, Viva a Vida, Eric Souza, Rosa, Porto Seguro. Volto já.
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9: Agora são 11 horas e 11.

Você do outro lado do rádio ligado, ouvindo a gente. 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

0: 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Pois é, tem um bom dia aqui do Antônio Carlos. Bom dia, garoto. Mandou mensagem pra gente? Claro, a gente vai... Ah, falando nisso, Big, sua música toca já, tá?
1: Bom dia, bom dia.
0: Bom dia, Antônio Carlos.
1: Bom dia, Zé Luiz.
0: Bom dia.
1: Carlinhos.
0: Carlinhos.
1: Carlinhos Motinha.
0: Uhum.
1: Mandar um abraço aí.
0: Pra quem?
1: Para Dona... Moça, Dona Moça lá no Neto.
0: Certo.
1: Dona Sônia aí no Neto.
0: Uhum.
1: É Liz, Liz, a netinha de Dona Moça. Vadinho da Gameleira.
0: Olha aí.
1: Do Picado, Dona Ana do Requeijão. Margot do Rio Seco e
0: certo.
1: Toda a galera ligada na Rádio Educadora de Conceição do Jacuípe.
0: Bacana, Carlinhos. E o galo cantou, gente. Sinal que já são 11 horas mais 13 minutos. Aí, Bi, a sua música de Aceu Valença, Flor de Tangerina.

Grupo Rouge, Ragatanga, Beyoncé, Halo, Alceu Valença, Flor de Tangerina, 11 horas mais 24 minutos aqui no Som Digital da 88. Você ligado com a gente em qualquer parte da nossa Bahia, da nossa região, todo mundo aí curtindo a 88, em casa, no trabalho, no carro, em qualquer lugar. Aquele super mega especial abraço para toda a galera que acompanha a programação da Rádio Educadora FM. Vamos então. Atenção, noveleiros e noveleira de plantão, hein? As noveleiras e os noveleiros agora ficam com o quadro Ligados na Novela.

Cavaleiros. Estamos chegando com os resumos das suas novelas favoritas para essa segunda-feira. E agora, o resumo da novela Amor Valente. Durante o jantar, os convidados fazem uma foto em grupo. Ao olhar a imagem, Camila reconhece Aaron imediatamente e anuncia que finalmente encontrou seu primo. Camila não permite que Augusta ou Dionísio interfiram no relacionamento de seu primo. Dionísio ameaça terminar o relacionamento com Augusta caso ela não convença a filha de que os dois só querem ajudá-la. Helena entra escondida no quarto de Afonso e passa a noite com ele. Augusta quase flagra os dois. Isadora fica furiosa ao descobrir que o filho trai Camila com a própria irmã e o repreende por não ter tomado mais cuidado. Afonso confessa à mãe que Helena o faz se sentir um homem de verdade. Aaron impede Bruno de invadir a casa de Viviana e avisa que a polícia já está à procura dele. André Daniel se aproxima de Camila e tenta beijá-la, mas Rafael aparece de surpresa e interrompe o momento. Rafael acusa André Daniel de ter quebrado a promessa que havia feito. Camila sugere que Luz Maria procure a ajuda de um psicólogo. Leôncio volta a ameaçar a jovem e lembra que, se ela revelar o que sabe, Pablo poderá morrer.

0: favorita.
1: E agora o resumo da novela Desalmada. Otávio fica preocupado ao saber que Tsubaki apresentou uma melhora em seu quadro clínico. Otávio quer conversar com Matheus e diz a German que tem algo nele que lhe convém. Otávio fica furioso ao saber que Tsubaki continua vivo e ordena a Carmelo que vá à capital para acabar com a vida dele. O fazendeiro leva todos os seus trabalhadores para o lançamento de sua campanha para que o apoiem. Ao chegar na praça, Otávio faz questão de ser fotografado ao lado de Edgar usando o uniforme de varredor. Nesse momento, Edgar reafirma seu desejo de vingança. David, por sua vez, reúne os moradores mais necessitados do povoado e ouve suas queixas. Quando Carmelo consegue entrar na UTI e está a ponto de desconectar o respirador, é surpreendido pela chegada de Rafael e Brenda. Fernanda ouve parte da conversa por telefone entre Otávio e Carmelo sobre o assunto.
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2: É coisa, gente. 11 horas e 27 minutos. Bom dia, bom dia.
3: Obrigado pelo carinho, meu velho.
2: Vitor Fernandes e Tarciso do acordeon.

0: ですね。
1: Jonete Federico, S de Saudade, Vitor Fernandes, Tarcísio do Acordeon, uma morina dessa. 11:32.
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0: José Luiz.
1: Agora são 11 horas mais 39 minutos. Bom dia para você ligado na Educadora. Pois é, gente, segunda-feira, início de semana. E o início de semana tá muito bonito, amanhã tá muito linda. O céu aí com sol brilhando, algumas nuvens, né? E você ligado aqui nas YV563, modulando de 88,5 MHz. Você está na melhor, na Educadora FM, gente. Pois é, e a segunda-feira, olha só, a temperatura varia, ou a mínima foi de 20, a máxima pode chegar a 32. A sensação fica entre 23 e 27. Não tem previsão de chuva para hoje, pelo menos até agora, né? Aliás, na região, hoje cedo, já deu aquele sereninho, mas não há previsão de chuva. Ah, o amanhecer foi logo cedo, 5h16, o sol já estava brilhando no horizonte, e o pôr do sol hoje, a previsão é para as 17h31. Enquanto isso, a gente vive na alegria de viver e ter a certeza de que a boa mão do Senhor está cuidando de cada um de nós. Gente, 11h40! Limão com mel, de janeiro a janeiro.

Pois a gente é música que você gosta, que a gente toca. Pérgris JP, até quando Sula Miranda, cortando estrada. Limão com mel de janeiro a janeiro. 11 horas e 50, tá quase terminando, mas ainda dá tempo ouvir mais música aqui no Som da 88. Daqui a pouquinho tem informações, notícias, né? Não teremos horário eleitoral, pelo menos até sexta-feira, não é isso? É sexta que começa. Então, ó, tem notícias daqui a pouquinho. E aí, à tarde, às 14 horas, tem aí música, sequência da programação. Então, notícias, músicas, música e notícias. É o som da educadora indo longe, deixando o dia muito mais alegre, muito mais feliz. 11h51, Ana Castela, medo de te amar de novo.

0: São 4 horas da manhã.
1: Agora são 11h55. É nesse clima que a gente fica por aqui, gente.
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1: Amanhã passou muito rápido.
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1: manhã. Mas foi bacana ter a sua companhia, ter você com a gente. Foi bom demais. Tá sendo bom e será bom sempre, sempre, sempre. Você na cidade, você nos distritos, você acompanhando a gente, dirigindo, você em casa preparando o almoço. Aliás, tem muita gente agora almoçando no som da educadora. Esse balanço legal, esse clima tão lindo, tão bom, e a gente continua. Mas olha só, tô indo embora, mas amanhã estaremos de volta.
2: José Luiz!
1: Oi, menina, fala!
2: Até amanhã, Zé!
1: Até amanhã, garota! Até amanhã, gente! Até amanhã, meu querido, minha querida! Esquece não, Deus é o nosso Pai, tá bom? André e Felipe, a nossa última, Fim do Deserto. Até amanhã.
3: Deus escreveu a tua história antes de você nascer. Ele sorriu quando imaginou você, se preocupando em fazer cada detalhe teu. Seus pais não sabiam que iria nascer um grande vencedor. No ventre da tua mãe Jesus te colocou, e o fruto ali gerado seria um milagre.
4: Escute.

Então você nasceu na terra, foi crescendo, foi cumprindo com o seu chamado. E de pouco a pouco foi construindo um legado, foi fazendo o seu melhor pra deixar uma história. E alguém falou, como pode um ungido sofrer tanto assim?

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6: Olá, meus amigos. Olá, minhas amigas. São exatamente 12 horas e 17 minutos. Para a gente começar e terminar bem o programa, começamos com o Pai Nosso. Oremos a oração que Jesus nos ensinou.

0: Olá, olá, meus amigos! Olá, olá, minhas amigas! Um forte abraço, uma ótima tarde! A partir de agora está no ar o programa Panorama Geral, para deixar você bem atualizado e sabendo de tudo. É, rapaz, e a programação hoje especial justamente em relação às eleições que ocorreu nesse último domingo, dia 4, os baianos foram às urnas para eleger os deputados estaduais, federais, também senadores, governador e o presidente da República. Daqui a pouco, eu e Admário Reis, a gente vai fazendo esse bate-bola aqui, vamos atualizar os comentários, vamos trazer os números de Feira de Santana, que uma vergonha. Feira de Santana não elegeu um deputado federal. Uma cidade com mais de 430 mil eleitores. Rapaz, e daqui a pouco a gente vai debater, falar da região, Conceição do Jacuípe, Coração de Maria. Clei Lima tá sorrindo à toa, viu? Fez cabelo, barba e bigode. Rapaz. Bahia. Hã? Bahia também, é. Bahia elegeu todo mundo lá, não foi? Foi, o João Bahia, o prefeito de Amélia Rodrigues. Panorama Geral está no ar para deixar você bem atualizado e sabendo de tudo. Vamos agora saber a previsão do tempo para hoje em Feira de Santana e em toda a região.
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0: Segundo aqui o site Climatempo, sol com muitas nuvens durante o dia e períodos de céu nublado, à noite com poucas nuvens. A temperatura máxima, rapaz, pode chegar exatamente aos 30 graus. Nesse exato momento a sensação é de 27. A umidade está em 38. Velocidade do vento, 12 km por hora. O dia começou a escurecer, vai começar a escurecer por volta das 17 horas e 31 minutos. E clareou hoje, vai clarear amanhã em 5 horas e 17 minutinhos. Dólar comercial iniciou o dia a R$ 5,14.
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1: Opa, olha a hora, são exatamente 12 horas e 21 minutos, 12 e 21. Programa Panorama Geral está no ar. Meu bom sertanejo, um abraço, um bom dia, uma boa tarde, né? Boa tarde.
2: Eu não almocei não,
1: também,
2: viu?
1: Também café já era tarde. E as eleições ocorreram ontem, né?
2: Sim. Bom dia para Ivan, bom dia para os ouvintes da Rádio Educadora. Ontem foi o dia de, né, cada quem fazer o seu papel, ir para a festa da democracia. Eu estive cedo em Conceição do Jacuípe, eu voltei lá no Amai, e quando eu cheguei tinha só 4 pessoas na minha frente, viu? Então foi vup, rápido, e vup, eu voltei e fui para casa, só esperar de camarote.
1: Verdade. Vamos lá, agora a gente vai já falar aqui de eleições, justamente fazer a atualização aí em relação a... Vamos começar por cidade, né? Vamos começar por Feira de Santana, depois a gente vai para Conceição do Jacuípe, vai para Coração de Maria, Irará, vamos aqui para a cidade de Amélia Rodrigues, os mais votados, senadores, também a questão do governador, deputado estadual, deputado federal. Depois a gente vai dar uma pincelada nos deputados eleitos, né? Os principais deputados, são 63 deputados estaduais e exatamente 39 federais. Vamos lá, falar de eleições.
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0: Vamos lá falar de eleições aqui dentro do programa Panorama Geral. Vou começar aqui por Feira de Santana, em relação a presidente da República, Luiz Inácio Lula da Silva. Em Feira de Santana, ele tem voto, mas não bate em nível das outras cidades. Exemplo, ele bateu 57,13%, ou seja, 194.272 votos. Flávio Bolsonaro, em Feira de Santana, bem votado. Ele teve 35,80% dos votos, ou seja, 121.720 votos na cidade de Feira de Santana. Para senador, lá em senador, na cidade de Feira de Santana, os mais votados. Quem ganhou dentro de Feira de Santana foi Ângelo Coronel. Ângelo Coronel não se elegeu, lembrando que Rui Costa foi eleito, né? Mas dentro de Feira de Santana, o mais votado foi Ângelo Coronel, teve 24,73%, ou seja, 142.308 em Feira de Santana. O mais votado foi, com certeza, que foi João Roma, né? João Roma é o mais votado, teve 149.681 votos. Depois, o segundo, Ângelo Coronel, 142.308. A Rui Costa veio em terceiro com 137.932 votos. Jacques Wagner, do PT, teve 127.109 votos lá em Feira, na cidade de Feira de Santana. Para passar aqui os mais votados para deputado estadual em Feira de Santana, na cidade Princesa do Sertão, né? Rapaz, Feira de Santana, segunda
1: Oi,
0: cidade.
1: Ivan, me permita, eu queria só voltar essa questão dos votos, já que a gente vai fazer um balanço, né? O programa possivelmente vai ser voltado às eleições, primeiro turno. Para você ter uma noção, você me disse que Lula teve quantos votos em Feira de Santana ontem?
0: Lá em Feira?
1: Sim.
0: Deixa eu voltar aqui. Lula, ele chegou ao patamar de presidente da República, 194.272 votos.
1: Você sabe quantos votos Lula teve na eleição de 2022? Em Feira de Santana, no primeiro turno? 211.813 votos. Ou seja, veja como teve uma queda.
0: Teve uma queda.
1: Teve uma queda, né?
0: Então, muito grande.
1: Por mais que o cenário que a gente vai falar daqui a pouco, a nível Nordeste, né, tenha dado uma certa quantidade, né, de votos a Lula, teve uma queda bem perceptível na questão do Nordeste. Então, a gente viu aí, ó, Feira de Santana em 2002 teve 211.813 votos Lula, que teve agora menos de 200 mil na eleição de ontem.
0: Isso, e Jair Messias Bolsonaro teve quanto?
1: Jair Messias Bolsonaro, na época, teve 107.271 votos.
0: Ou seja, aí Flávio agora 121 mil. Cresceu aí mais de 15 mil votos.
1: Pois é.
0: Dentro de Feira de Santana, né? Para deputado estadual na Princesa do Sertão, aqui está a relação dos deputados eleitos. Mas traga logo aí sobre concessão do Jacuípe a Admário Reis. Dentro aqui de Constituição de Jacuípe, os mais votados aí para governador e também senadores e deputados estadual e federal, né?
1: Concessão do Jacuípe, o Jerônimo Rodrigues teve 46,77%, ou seja, 9.706 votos. Enquanto a ACM Neto, 52,79%, que dá uma quantidade de 10.957 votos. A ACM Neto ganhou aqui dentro, né? Com cerca aí de mil e poucos votos de frente.
0: A ACM, há quem diga que a ACM ia ter uma votação mais expressiva, né? Mas praticamente bateu a mesma votação de 4 anos atrás.
1: Pois
0: né?
1: Pois é. Senador Ivan Costa, o Rui Costa teve 9.489 votos, enquanto Jacques Wagner 7.718 votos. Estou dizendo, esses dois que foram os dois que foram eleitos. Agora, o Ângelo Coronel, que é praticamente da casa, né? Coração de Maria aqui pertinho.
0: Isso.
1: Teve 9.625 votos, né? Teve mais votos do que o Rui Costa, né? E o Roma teve 7.772 votos. Ambos não foram eleitos, nem o Ângelo Coronel, nem Roma. E outra coisa, a pesquisa dizia que Roma ia ficar à frente de Coronel no geral, né?
0: É verdade. E para deputado estadual...
1: Deixa eu voltar, só falar aqui sobre o Jacques Wagner. O Jacques Wagner teve desgaste durante a campanha, né? Foi citado o nome dele envolvendo o Banco Master, mas isso parece que não influenciou, né? A questão de eleitores, que é tanto que o elegeram, né?
0: É, verdade. Essa questão do Banco Master aí não desgasta mais os políticos, porque foi batido e você vê que a população voltou, né?
1: Pois é, voltou. E outra coisa, né? Falaram depois, acalmou-se, porque se fosse mexer muita gente, não
0: é? É, verdade. Pois é. E para deputado estadual em Conceição do Jacuípe, né?
1: Você quer que eu fale todos ou só quem foi representado?
0: Os mais votados, né?
1: Um exemplo, a turma do PL aqui em Conceição do Jacuípe apoiou o Diego Castro. Deram aí 490 votos ao Diego Castro, né? O pessoal do PT apoiou essa, como é o nome aqui? Rovena?
0: Rovena. Rovena é ex-secretária de Educação.
1: Ah, pronto.
0: E aí diz que ela é apadrinhada do governador. O governador botou ela debaixo do braço e aí levou ela para os municípios aí e conseguiu...
1: Pois é, aí eu acabo aí, viu, mano?
0: É.
1: Aí ela teve 930 votos aqui em Conceição do Jacuípe, viu? Vamos seguindo aqui, porque tem pessoas que... Olha, o homem teve 41 votos aqui, ó. Alex Apiatão.
0: Ah, Alex Apiatão, né?
1: Eu vou para outras pessoas, outros candidatos que tem vereadores que apoiaram aqui, Ivan. Era para ter separado aqui.
0: Mas que não aparece os mais votados, não, né?
1: Não, aparecer, mas eu queria que a gente fizesse uma análise aqui das lideranças. Um exemplo, Juliene Vieira.
0: Juliene apoiou o Júnior Furão. É.
1: Não é? Então vamos ver, você vai falando enquanto eu vou encontrando aqui e eu vou te interrompendo para poder a gente não perder tempo.
0: Vamos. Lá.
1: Cheguei. Chegou. Achei. Ângelo Coronel Filho, quem foi que apoiou aqui?
0: Foi Borrego.
1: Presidente, né? Da Câmara, Borrego. Isso. Deu 511 votos a ele. Ângelo Coronel Filho, que deputado estadual aqui para ter voto era muito complicado, porque tinha duas filhas da terra. Tinha a Mitsui Yoshida, que, né, que era candidato também, e tinha a ex-prefeita Normélia, né? Silva Neto, quem apoiou aqui foi o vereador Didi. O ex-vereador Didi. 208 votos.
0: Silva Neto
1: se elegeu
0: pelo Avante.
1: Lá de Araci, né?
0: O ex-prefeito de Araci.
1: O ex-prefeito de Araci, rapaz. É isso mesmo. Vamos seguindo por cá. Robson aqui foi apoiado por Jorginho, que o pessoal chama Jorginho, né?
0: Jorginho
1: Cerqueira, irmão do eterno Jordil Cerqueira. Deu 187 votos.
0: Robson Almeida.
1: Se elegeu? Eleito.
0: Eleito.
1: Vamos seguindo. Jurailton aqui, que teve um apoio do pessoal da cidade Universal, né? Com a Simone de Sinho, né? 255 votos. Luciano Simões Filho, esse daqui é de Itiúba, né? Que foi apoiado aqui pelo vereador Denilson. Denilson de Rita Lee, que teve 297 votos. Segundo ele, sozinho, deu essa quantidade de voto ao Luciano Simões Filho, né? João de Furão teve o apoio de Juliene, teve o apoio Rafael Brito, teve o apoio de Binho, né? Me parece que umas quatro ou cinco lideranças apoiaram o João de Furão aqui em Conceição do Jacuípe, que teve aí 802 votos. 802 votos. Vamos seguindo, né? Vamos seguindo aqui. Tem mais pessoas aí. O Arimatéia se elegeu também, não foi?
0: Arimatéia é a Igreja Universal, se elegeu.
1: Isso.
0: O Republicanos fez aí cinco deputados, né?
1: Fez.
0: Anjo Coronel Filho, e fez também, que somou, né?
1: Fez o Urailton, fez o Coronel Filho e a Arimatéia,
0: Isso.
1: Se você quiser, a gente temos aqui, deixa até a gente vai falar sobre Mitsui e sobre Normélia, mas se você quiser, a gente tem aqui a questão das legendas, né? Quem foi exemplo? O Avante. Né? Aí aqui, o Avante, Conceição do Jacuípe, tá dizendo quantos votos teve. João de Furão teve 802 votos. Tancredo Isidória, é o filho de Isidória? Se elegeu também?
0: Se elegeu.
1: Eleito aí, 242 votos. Silva Neto, 208. Léo Dineco, 84 votos. Eleito também, né? Vitor Azevedo do Avante. O Avante fez 5, né, Ivan?
0: Fez 5.
1: Rapaz, teve um momento que eu vi João de Furão ficar fora.
0: Foi, né?
1: Rapaz, ficou pesado, viu?
0: Como não contabilizou os votos de Binho Galinha, né?
1: Zerou, né? Zerou.
0: Se Binho Galinha continuasse na campanha, poderia fazer 6, né?
1: Sim. Agora, Ivan, as pessoas, eu particularmente, eu tinha mais ou menos assim, o pessoal dizia, Mitsui vai ter 15 mil votos em Berimbau. Eu disse a Jonga do Supercompra semana passada, digo, ela vai ter mais ou menos de 8 mil a 8,500, não passa disso.
0: Você fez essa projeção.
1: Fiz. Agora, por quê? Porque são vários candidatos a deputados no município, rapaz. Não é que são filhos da terra, não. Mas assim, tu mora aqui, tu traz um, outro traz um. E assim. Agora, lhe surpreendeu a votação da ex-prefeita Normélia?
0: Rapaz, o comentário na cidade que ela ia ter essa votação aí de 3 mil votos não passava. Algumas pessoas comentavam que Normélia ia ter, a ex-prefeita de Conceição de Jacuípe, ia ter aproximadamente 2 mil votos. Algumas pessoas falavam em 3 mil, ou seja, ela teve menos de 2 mil, né?
1: Verdade.
0: Teve 1.800 e infração. O total, ela passou de 3 mil votos no geral,
1: no
0: né?
1: No geral.
0: Foi até um risco para a Normélia disputar a eleição com a estrutura da
1: 1.978 votos.
0: E aí, muitas pessoas, conselheiro dela, falou para ela tirar a candidatura, mas ela manteve. E aí agora, como é que fica ela? Será que ela volta ainda a disputar a eleição daqui a 2 anos para a prefeitura? Mesmo com essa votação que ela teve?
1: Rapaz, é meio complicado. Eu, assim, se a gente for olhar, né? Pelo momento, não teve nem 2 mil votos, né? Uma mulher que foi prefeita por 2 mandatos aqui no município. Na realidade, um voto de vereador.
0: Isso.
1: Praticamente um voto de vereador, isso, né? Para uma liderança. Ficou parecendo que não tem grupo, Ivan Costa.
0: Verdade. E assim, ela perdeu aí até para Juliene, né? Juliene, na eleição há 4 anos atrás, passou de 4 mil votos aqui, né?
1: Sim, isso.
0: No geral, chegou
1: mais
0: de 5.
1: Isso, isso.
0: E aí é uma questão para ela fazer uma avaliação. Apesar que para a eleição municipal é outra eleição, mas a ex-prefeita Normélia, ela tem uma questão muito complicada, que a parte política, ela não tem esse talento todo, né? Para dialogar, para segurar o grupo. Por exemplo, Normélia, para essa eleição, ela perdeu várias lideranças. Várias lideranças ela perdeu.
1: É verdade. E aí, assim, ó, não adianta as pessoas que... Nós não estamos aqui fazendo análise por paixão. É pela realidade. Mitsu Yoshida teve 8.173 votos. Queriam mais? Queriam. Mas mostra a força que Tani Yoshida tem.
0: Isso.
1: Porque, imagina aí, 8.173 votos.
0: Inclusive, ontem eu até comentei que Mitsui, ela foi bem votada. No geral, ela passou de 6 mil votos. Em Conceição do Jacuípe, como bem você frisou aí, teve 8.173 votos. E as cidades que ela teve mais voto foi depois Coração de Maria. Ela ultrapassou aí de mais de 1.300 votos. Depois Amélia Rodrigues, no mesmo patamar, e Salbara. E aí foi muito voto para quem disputa uma eleição pela primeira vez, já que ela sempre participou da política, mas sempre apoiando a mãe dela, né?
1: Sim,
0: e apoiando outros candidatos. Ela botou o nome Apreciação, passou aí de 26 mil votos.
1: Isso,
0: voto, né?
1: Muito voto.
0: Lógico
1: muito
0: que quem está na política quer ganhar, mas ganhar aí é uma questão de detalhes, envolve sorte, é muita coisa, né, que envolve nessa questão para ganhar a política. É questão aí, envolve muitas coisas. A campanha dela, eu rodei aí a região toda e outras regiões, estava muito forte, né? Muito forte a campanha de Mitsui. Ela, lógico, quem está na campanha é para ganhar, mas faz parte da democracia ganhar e perder, né?
1: Qual é o ponto negativo? O governo, né? Perdeu a Semi Neto, os dois senadores perdeu também, né? Então, assim, aí foi um ponto negativo. Qual é o ponto positivo aí? Mostrou que tem força, né? Ela com o grupo, com a mãe, mostrou que tem força. E o deputado federal dela também foi eleito, o Elmar.
0: O Elmar passou de 100 e tantos mil votos, né?
1: Pois é.
0: Rapaz, Elmar é forte naquela região lá de Campo Formoso, Senhor do Bonfim, né?
1: Sim.
0: Rapaz, é muita força política. É verdade, Elmar. E aqui em Feira, voltando agora a falar sobre Feira de Santana, aqui os mais votados. Ângelo Almeida, em Feira de Santana, 11.384 votos. Teve também aqui o próprio Osni, teve uma votação, 2.973 votos. Cíntia Marabá, esposa do prefeito lá de Luiz Eduardo Magalhães, 192 votos. E aí por aqui vai Sandro Regis, 2.700 votos. Ele teve apoio de algumas lideranças lá em Feira de Santana. Pedro Tavares, 640 votos lá na cidade de Princesa do Sertão. Alex da Piatã, 700 votos na cidade de Feira de Santana. Elinaldo, 1.351 votos na cidade Princesa do Sertão. Quem apoiou ele lá teve algumas lideranças, a exemplo do vereador Fabiano Davan, de Humildes, lá. Lá em Feira de Santana, Rovena teve 7.300 votos na cidade de Feira. É Tiago Gileno, rapaz, passou de 109 mil votos em Feira. Tiago Gileno, que é ex-prefeito Ponto Novo, a esposa dele é prefeita lá. Tiago Gileno, ele teve 13.269 votos na cidade de Feira de Santana. Esse Tiago Castro, ele é bolsonarista mesmo, vai para cima, né? Em Feira, 12.107 votos.
1: Diego Castro,
0: 12.107 votos. E já Ivana Basto, que é a atual presidente da Assembleia, 275 votos lá na cidade de Princesa.
1: Rapaz, essa Ivana Baixa, ela pipocou de voto, rapaz. Misericórdia. No geral, essa mulher teve 203 mil votos e 202. 203 mil e 202 votos. Foi voto, viu? O Diego Castro, que é do PL, né? O PL que nessas eleições, Ivan Costa, né? E aí fez muitos senadores, muito deputado federal, estadual, fez uma renovação. Esse Diego Castro, ele teve, no geral, 160.305 votos.
0: É, também quem se elegeu deputado federal, Sandro Filho, né?
1: Sim,
0: que é um carrasco no sapato aí do governador, né?
1: Rapaz,
0: nada. Inclusive, eu entrevistei ele lá em Santo Estevo, ele falando que, fiz a pergunta, como ele viu o crescimento, ele disse o crescimento dele é o cansaço das pessoas e ele é muito ativo nas redes sociais e a galera jovem aí acompanhou e se elegeu. Ele que é vereador em Salvador e vai tomar posse agora como deputado federal.
1: 21 anos, né?
0: Novo, né?
1: O Sandro Filho, 21 anos. E é há quem diga que é o Nicolas na Bahia.
0: Isso,
1: é?
0: Isso.
1: Ele
0: isso.
1: Que teve 167.394 votos. O Sandro Filho, que com 21 anos vai assumir uma cadeira lá. Né? Vai pra Brasília.
0: Brasília, né? É verdade.
1: Ele que é do PP, né?
0: É. E lembrando que lá em Santo Estevão eu vi, todo mundo queria tirar foto com ele. É porque fica famoso, né?
1: É novo, redes sociais, né? O cara estrela.
0: Isso, é jovem, né?
1: É isso aí.
0: Boa presença.
1: Sim, a galera
0: vai pra cima mesmo. Quem teve uma votação expressiva em Feira, Léo Dineco, 3.082 votos. E uma negação foi Colbert Martins, no geral, aproximadamente não chegou a 9 mil votos, 8 mil e aproximadamente mais de 8 mil votos.
1: No Colbert geral?
0: Martins, no geral. Colbert Martins, meu Deus do céu, o que é isso? Já diria o outro, né? Complicado.
1: O cara que vem de uma família, né?
0: É, a família e ex-prefeito.
1: Já foi prefeito.
0: Foi deputado estadual, deputado federal.
1: Federal, sim.
0: Vários mandatos. Foi prefeito agora recente.
1: Agora acaba, né? Pra entrevistar Colbert, tem que ir no sossego. É tudo fechadão.
0: Colbert.
1: Não dá um sorriso não,
0: velho. Dá não. Em Feira de Santana também, Colbert não dá sorriso não. Silva Neto em Feira, 7.592 votos na cidade de Princesa. Tiago Correia, 118 votos. Paulo Câmara, 1.169 votos na cidade Princesa do Sertão. Ludmila Ficina, 169 votos. Aqui é os votos Zé Neto. Robson Almeida, 10.191 votos lá em Feira de Santana. Robson Almeida, ele tem um trabalho bem forte lá em Feira, e aqui ajudou a eleger ele, 10 mil votos em Feira, ele teve 10 mil, mais de 15 mil votos, mas como agora teve Silvio Dias, que foi candidato lá em Feira, tirou os votos dele.
1: Silva, esse menino aí, o Silva, você tá falando do Detran.
0: É.
1: Não, pensei que já ia confundir com o de Iaraci, você tá falando do Detran.
0: João de Furão foi o segundo mais votado.
1: Teve quantos votos lá?
0: 18.683 votos. E eu falava que João de Furão, se não fosse o mais votado, ele seria justamente o segundo. E bateu, né?
1: Pois
0: bateu, João de Furão. É o trabalho que ele tem lá com o tio, né? Targino Machado. E sabe quem voltou agora para a Assembleia? Foi a deputada Neuza Cadore. Pensa a pessoa que eu gosto dela. É uma pessoa assim simples, né? Você conhece ela, né?
1: Conheço, sim.
0: Neuza Cadore. Conheço. É de Pintadas, né?
1: Ela é daquela região lá.
0: Ela é raiz mesmo. Ali sim é raiz do Partido dos Trabalhadores.
1: Da companheirada.
0: Da companheirada. Porque tem muitos que estão lá por conveniência, né?
1: Isso.
0: Conveniência. Neto Coelho, 694 votos. Neto Coelho foi apoiado aí pelo presidente da Câmara Municipal de Feira de Santana. José de Arimateia, 8.558 votos na cidade de Princesa. E aqui, Soldado Prisco, 3.849 votos lá na cidade de Princesa do Sertão.
1: E vamos voltando aí a João de Furão, lá em Conceição da Feira, ele teve 8.987, um município pequeno. Mas veja aí o quanto de voto que ele teve. Você tem, sabe quantos ele vota ele teve lá em São Gonçalo? Porque o pai dele mora lá, né?
0: São Gonçalo ele teve quanto?
1: Aqui em Conceição da Feira, viu? 8.987 votos.
0: É equivalente a quantos por cento das urnas? Mostra aí, não? Não, né?
1: Não, peraí.
0: Ah. Não. Então, João de Furão, ex-prefeito, né?
1: Ex-prefeito, é.
0: Ele é Fundes, né?
1: Isso é o atual,
0: ele é atual, né? É. Apoiando ele, são amigos de infância,
1: são,
0: né?
1: São. Era o vice, né?
0: Era atual vice, aí João renunciou e aí ele assumiu a cadeira, né? Abraçar Pedro Mário. Pedro Mário foi o...
1: Rapaz, teve muito voto.
0: Filma aí. Pedro Mário, lá em Coração de Maria, a informação que Pedro Mário foi o grande articulador político lá de Mitsuoshida. Coração de Maria foi a segunda cidade onde Mitsuoshida teve mais votos. Passou aí de 1.300 votos lá em Coração de Maria. Inclusive, no Retiro, ela passou de 300 votos no Retiro. E aí, a Pedro Mário, com as lideranças, articulou, correu os quatro cantos da cidade de Coração de Maria e está feliz da vida, o grande articulador político. Isso aí fortalece ele para a eleição de vereador lá em Coração de Maria, viu? As pessoas lá em Coração de Maria, Pedro Mário perdeu força e tal, mas mostrou força aí. Pedro Mário, grande articulador político, apoiou Mitsuoshida lá em Coração de Maria e deu uma boa votação, passando de 1.300 votos. Depois de Coração de Maria, a segunda cidade que Mitsuoshida teve mais votos foi Amélia Rodrigues, quase o mesmo patamar, mas Coração de Maria teve mais votos. Ou seja, ela foi bem votada aqui na cidade, aqui em Conceição do Jacuí, mais de 8 mil votos, depois Coração de Maria e a cidade de Amélia, depois Salbara.
1: Eu estava olhando aqui São Gonçalo dos Campos, votando João de Furão. Ele lá teve 5.770 votos em São Gonçalo dos Campos.
0: Olha que ele não se bate lá com o prefeito.
1: São primo, né?
0: Não reza na mesma cartilha.
1: Ou seja, juntando São Gonçalo com Conceição da Feira, quase 14 mil votos. Em Feira foi quanto?
0: Feira, mais 18 mil.
1: Praticamente saiu eleito aí, nas duas cidades, né?
0: Nas três, né?
1: Nas três cidades.
0: Ele fez a convenção dele, acho que você estava lá na cidade de Conceição da Feira.
1: Sim.
0: Disse que tinha gente de Barra.
1: Sim.
0: Barra, Gentil do Ouro, que é vizinho lá.
1: Barra de Pó de Chique-Chique.
0: Isso.
1: É brincadeira.
0: E aí tem a ponte lá agora que fizeram, né? Você conhece Gentil do Ouro?
1: Conheço.
0: Gentil do Ouro, você vai, sobe aquela serra, né? Dá até medo você subir ali.
1: Aquela região toda ali eu toquei.
0: Tocou tudo ali, foi? Ganhou muito dinheiro.
1: Naquela época eu passava de balsa.
0: Porque
1: lá em Barra tem um encontro, né?
0: É isso.
1: É bonito.
0: Rio Negro, muito bonito.
1: Isso.
0: Rio Negro.
1: Com Barra do Rio Grande. Barra do Rio Grande.
0: O Rio Grande e o Rio São Francisco. Isso, são os três rios.
1: E tem a lista lá, ó.
0: Aí o Rio Grande vem no meio, o Rio São Francisco vem do lado, quem tá de frente, né?
1: Uhum.
0: Vem do lado... esquerdo e num canto lá direito vem o Rio Negro. Aí se encontra os três rios ali. Invocado, né?
1: Bem invocado. Aí fica a divisão, né?
0: A água escura, né?
1: Sim,
0: com
1: sim,
0: a água
1: sim.
0: Barrenta do São Francisco.
1: Sim.
0: Bem interessante. Pois é, projeto eleições. Daqui a pouco a gente volta já atualizando, dando os deputados mais votados no estado da Bahia. Nosso projeto eleições aqui no Panorama Geral.
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0: Ivan Costa, você é a prata da casa, o repórter do município.
1: Olha a hora, são exatamente 12 horas e 49 minutinhos, 12h49.

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2: Olha a hora, são 1h04, ficamos aí alguns minutos fora do ar devido à falta de energia aqui na rua 2 de Julho, onde fica o Palácio do Rádio, aqui nos estúdios da Rádio Educadora, também fica o transmissor, né, Dimário? Que geralmente a Rádio AM, o estúdio é no lugar e o transmissor geralmente é em Mangue, né? Por quê, Dimário? Me conta esse detalhe aí, você que é técnico de rádio. Por que o estúdio da AM tem que ser longe, geralmente em Mangue?
3: Rapaz, não é só AM, não. Por exemplo, a Estação FM em Santa Luz, o estúdio é em cima do Banco do Brasil, no centro da cidade de Santa Luz, e a torre com o transmissor fica a 5 quilômetros de outro bairro.
2: É, mas pode botar no mesmo local, a FM, né?
3: Mas, rapaz, é assim, para você ter um quintal, exemplo, a torre de Santa Luz dá 60 metros.
2: Ah, tem que ter uma área grande.
3: Uma área grande. A exemplo, lá da TV Subaé, você viu a torre daquela ali, né? É. Se não tiver uma área grande...
2: É, a própria lá Nordeste,
3: sim,
2: né?
3: Sim, sim, sim.
2: Aí tem aquela torre grandona porque tem área.
3: Isso, geralmente é isso aí. Se não tem área, você bota no outro lado.
2: A Princesa... A Rádio Carioca não tinha área, mas eles botaram na hora do estacionamento a torre.
3: A sociedade tem área.
2: Tem área. A Carioca, a torre ficava lá no Mangue, lá na Lagoa Grande. Agora fica na Rua Monte Castelo, no Sobradinho mesmo.
3: A Sociedade e a Princesa é numa torre só, né?
2: Isso. E a AM é por causa da questão radiação, né?
3: Não.
2: Eu vi dizer porque é a radiação.
3: Isso é coisa antiga, né? E outra coisa, a AM agora nem é poucas, né? Que tem ainda no mercado.
2: É. Dizem que ainda tem mais de 1000, né?
3: Na Bahia ou no Brasil?
2: Não, no Brasil.
3: Ah, no Brasil. Então, pra você ver pela proporção de FM, é poucas.
2: É.
3: Não é?
2: FM tem o quê? Mais de 3000, né?
3: Vixe, é muito FM. Muito. É. Pra você ter uma noção, só em feira tem quantas rádios?
2: Feiras, as
3: 15?
2: Não, feiras são 8, com 3, 11.
3: 11 rádios. Quantas AM tem lá?
2: A AM tem hoje só uma. Era o 4.
3: Pra você ver aí, é proporção.
2: É.
3: Né?
2: Salvador ainda tem quantas AM? Que está no AM ainda. A Sociedade, a Rádio Bahia, a Bahia AM, agora é FM, não está mais.
3: A Sociedade não migrou ainda, não?
2: Não, tá dois, não? Ela está nas duas. Tá só que ela pegou agora a sintonia da Bahia AM e botou para a Sociedade, que é FM e AM. A Rádio Bahia está fora do ar, né? Pegou a sintonia e jogou para lá. Tem a Rádio Excelsior, não está mais. Aí tem ainda a Cruzeiro, a Cultura e tem a Cidade. E tem outra rádio também, que agora eu não lembro o nome.
3: Cruzeiro,
2: é? É. Tem ainda uma bocada ainda.
3: A Cruzeiro que era de Deus e Amor?
2: Isso. Parece que ainda é deles, né?
3: Rapaz.
2: Davi Miranda, né?
3: Isso.
2: Eu era menino, minha avó me levava para assistir os cultos de Davi Miranda.
3: É, mas ele já morreu muito tempo.
2: Morreu, Davi Miranda. É. Aquela pregação forte,
3: isso,
2: né?
3: Isso.
2: Três cultos Davi Miranda.
3: Mas ele já morreu muito tempo.
2: Morreu, Davi Miranda. É. Aquela pregação forte,
3: isso,
2: né?
3: Isso.

0: em Feira de Santana, região. Adolescente, 17 anos, morto a tiros na Queimadinha. Um adolescente, 17 anos, foi morto a tiros na noite do último domingo, dia 5, na Travessa Rondônia, localidade do bairro Queimadinha, em Feira de Santana. Esse foi o terceiro homicídio registrado no município ao longo do dia, num primeiro turno das eleições. Ontem o couro comeu, né? Três pessoas, mesmo dia das eleições, o povo mata o outro, né? A vítima foi identificada como Manuel dos Santos Teixeira. Segundo relatos, o jovem caminhava acompanhado de dois irmãos em direção a uma festa do tipo paredão. Olha para onde vai. Quando o grupo foi surpreendido por homens armados que estavam a bordo de um veículo. Durante a abordagem, suspeitos efetuaram diversos disparos contra o grupo. Um dos tiros atingiu Manuel nas costas. O adolescente chegou a ser socorrido e levado para a unidade pronto atendimento na Queimadinha, mas não resistiu. A autoria e motivação do crime ainda são desconhecidas. O que foi que esse homem fez, meu bom sertanejo, que mataram ele sem dó, sem piedade? Ele estava indo para uma festa paredão. Falando em paredão, esse dia de campanha, né? Aí é meio mundo de paredão. Quando a gente passa, rapaz, o ouvido chega daqueles, rapaz, incomoda. E esse povo vai para esse tipo de festa. Como é que guarda aquilo?
1: Rapaz, inclusive minha irmã me ligou hoje pela manhã dizendo, rapaz, eu não consegui dormir aqui lá em Santa Luz, que foi paredão a noite toda. Lá não, lá tava, em Feira tava, pelo menos onde eu moro, no bairro tava tranquilo, viu?
0: É porque paredão lá em Feira é perseguido, né? E lá em Santa Luz ninguém...
1: Não, diz que lá tava migué, não é Miguel não, meu pai, tava migué mesmo,
0: Miguel,
1: né? Agora aqui eu acho que só tinha na hora do resultado, né?
0: Foi aqui, e não, eu digo na campanha política, porque na campanha política é liberado, porque o candidato, né? Aí tem que mostrar força e tal. Mas esse povo que participa dessa festa constantemente e não se incomoda com aqueles barulhos, né?
1: Não sei como é que aguenta o ouvido não, viu? Porque misericórdia.
0: E aquelas mulheres dançando, né? Com aquelas...
1: E não tenho nada contra, mas tem cada letra de música que só o sangue de Jesus, viu?
0: Verdade. Homem usando tornozeleira eletrônica é encontrado morto com marca de tiros. Um homem de 25 anos foi encontrado morto na tarde do último domingo, ontem, em um terreno no bairro Novo Horizonte, em Feira de Santana. A vítima usava a tornozeleira eletrônica no momento do crime. De acordo com a polícia, a vítima foi identificada por familiares como Carlos Alexandre dos Santos Silva. O corpo dele foi localizado por volta das 3 horas e 20 minutos de ontem à tarde, na rua Ponte Alto do Norte. O corpo foi encaminhado, levado para o DPT. Polícia registra assassinato dentro de bar no Parque IP. Ivo Bacelar dos Santos, 31 anos, foi morto a tiros no início da tarde de ontem, por volta das 13 horas e 20 minutos, no bairro Parque IP, em Feira de Santana. O crime aconteceu no interior de um bar, localizado na Rua das Palmeiras, nas mediações do Campo Renascer. Segundo informações, dois homens a bordo de uma motocicleta se aproximaram do estabelecimento e efetuaram diversos disparos contra a vítima. Testemunhas que acionaram o serviço atendimento móvel urgência, o SAMU, relataram que a vítima não resistiu aos ferimentos, morreu ainda no local. Os suspeitos fugiram e logo em seguida, até o momento, não foram identificados. A equipe da Polícia Civil e o Departamento de Polícia Técnica esteve lá para fazer a remoção do corpo. Meu Deus do céu! Você sabe onde é o Parque Pena?
1: Sim.
0: Aí mataram ele num bar lá.
1: Eu tava olhando aqui, Ivan Costa, as cidades mais violentas do Brasil. Na Bahia tem algumas.
0: Tem, viu? 5.
1: Rapaz, será que vai continuar assim, Ivan Costa?
0: Vai continuar, daí pra pior, né? Agora é a gente chamar por Deus e deixa o couro comer, né? Regulação, meu Deus do céu. É complicado, né? O povo a entender, né? A cabeça da população, né? A maioria Mas não foi uma maioria esmagadora, mas é a

0: maioria, inclusive porque ele melhorou a votação, né? Encontrado o corpo de um jovem que estava fora, afogado no Rio Jacuípe. Foi localizado no fim da tarde de sábado o corpo de um jovem, prenome Jonatas, que estava desaparecido desde o último sexta-feira por se afogar no Rio Jacuípe. Segundo informações, ele estava em uma canoa na companhia de outros jovens quando caiu na água. Se afogou. Um deles tentou salvar ao outro, mas também desapareceu. As buscas prosseguiram em busca do segundo corpo. O acidente aconteceu nas proximidades de uma marina, na localidade Três Riachos. O corpo localizado foi encaminhado para o Departamento de Polícia Técnica de Feira de Santana, no Rio Jacuípe. Todo cuidado é pouco andar nessas canoas quando afunda, né? Meu Deus do céu. Eu me lembro uma vez lá em Maragogipinho, a gente foi passear num barquinho, num barco, rapaz, de motor. Aí eu botei o celular dentro do barco. Aí meu cunhado tava brincando lá, mas tava no raso, né? Aí o barco virou assim, entrou água. Perdi o celular novinho. O celular eu tinha comprado em outubro, isso foi mais ou menos em novembro. Tinha um mês e pouco de uso. Celular da Samsung, última geração, quando lançou, né? Nem lembro qual era, que tem tanto tempo, não faz muito tempo não, mas era um celular novinho. Aí eu levei para um, aqui não tem conserto não. Aí eu lembro que eu fui na autorizada, a feira não tem autorizada, né? Aí fui em Salvador. O celular custou 2.000 e poucos reais na época. Isso foi em 2019. Aí eu levei lá, o pessoal falou: ó, aqui tem que trocar tudo. Falei: faça um orçamento. Se valer a pena, eu conserto. Aí eles fizeram o orçamento, o celular custava 2.000, 2.300. Aí custou para consertar. Agora trocou tudo. Só aproveitou só a carcaça. Trocou tudo, tudo, tudo, tudo. Aí ficou por 1.300. Aí eu, mano, conserta. Se ela tava novo, porque se eu fosse comprar outro, era mais 1.000 reais, né? Aí ficou por 1.300, era 2.300 o celular. Aí eu falei: conserta, vai ficar bom? Vai. Ele falou: vai, porque vai trocar tudo. Só aproveitou a carcaça. O resto, porque é água do mar, né? Aí perdeu tudo. Aí falei: então conserta. Botou tudo original, porque foi autorizada no shopping. Só tinha lá, né? No shopping Salvador. Aí levei lá, eles se consertaram, levou uns. Que tinha que pedir, fazer a pedido das peças, levou ainda mais de 20 dias para. No Shopping Salvador, não, na Avenida Antônio Carlos Magalhães. Eu fui na loja lá e lá eles informou: ah, autorizada em tal lugar. Aí eu fui lá, deixei lá e consertei. E esse celular eu usei o tempo todo depois, usei ainda um bom tempo. Foi depois que eu mudei para esse tipo de telefone. Aí eu mudei para o 12, né? Aí hoje é o 14. Mas ficou bom o celular. Também pelo botou tudo novo e original, né? É, só a carcaça. E era lançamento na época, não achava nem sucata. Se achasse uma sucata,
1: Você
0: né?
1: deu
0: Só.
1: sorte que não perdeu ele dentro d'água.
0: Mas não tinha como perder, não. Eu tava no raso.
1: Ah.
0: Era rasinho, se achava. Porque tava a água aqui, ó.
1: Ah, entendi.
0: Aí as brincadeiras, virou celular. Eu também já perdi. Esse é o terceiro celular que eu perco com água. Teve uma vez que eu tava lá na Barra. Eu fui levar meu tio, a filha dele lá, ali no Campo Grande, pra fazer um exame lá de vista, né? E aí demora esse negócio, né? Aí ali da Campo Grande pra Barra é pertinho, só desceu a ladeira da Vitória, né? Aí eu fui com o carro, parei lá na Barra e fui tomar banho, né, na praia pra passar o tempo. Aí a água tava longe, eu botei o celular em cima de uma pedra. Rapaz, veio uma onda de Mário Reis, celular também novo. Aí o celular, pum, entrou água também. Aí não, esse ainda deu, levei num pessoal lá em feira, eles trocaram algumas peças, voltou. E perdi outro também, da Samsung também, que eu gostava do celular da Samsung. E aí foi uma vez, eu botei na pia, fui tomar banho e botei o celular na pia. E na pia tinha um vaso de água, o celular escorregou, pum, na água também. Mas esse também consertou. Consertou, ou seja, três celulares já perdi com um negócio de água.
1: Quem gostava disso era a Samsung, né? Só lhe vendendo peça.
0: Foram três. Você já perdeu algum com
1: não,
0: água?
1: Não.
0: Ah, com água não, né?
1: Rapaz!
0: É, foram três. É, rapaz. Eu também me lembro uma certa época, 2015. Eu tava em Porto de Galinhas. Você conhece Porto de Galinhas, né?
1: Conheço.
0: Aí Porto de Galinhas, você vai lá no mar.
1: Uhum.
0: Aí quando você volta, rapaz, aí você lá é raso. Ah, na hora de vir, minha menina Letícia era pequena, acho que tinha 6 anos por aí. E eu tava com o celular aqui. Aí quando chegou em certo meio, eu tô vindo afundando, né? E a água chegou aqui, eu com a menina no braço e eu andando. Aí o salva-vida percebeu, já tava vindo e eu andando. Aí consegui chegar. Foi, mas o salva-vida percebeu, ele já tava perto de mim. E aí eu com a menina e o celular aqui, ó. E aí a água mais ou menos aqui já, e eu saindo devagarzinho aí.
1: Mas você não tava indeciso se salvava a menina ou o celular?
0: Não, mas eu tava com a menina aqui e o celular em cima e eu tentando sair.
1: Esperto.
0: Esperto. Aí o segurança que ali fica cheio de salva-vida, né?
1: É.
0: Aí ele percebeu, ele já tava vindo. Como eu cheguei, já tava, a água foi baixando, ele voltou.
1: É, ali tem um bom, rapaz, uma praiazinha boa ali, Muro Alto.
0: É, as praias ali são tudo boas.
1: É.
0: Mais na frente tem o pôr do sol, onde tem o encontro da água com o rio, né? Ali, no final da tarde, ali é bom, né?
1: Show de bola.
0: Porto de Galinhas é um dos lugares mais visitados das praias, né?
1: E por equívoco que pareça, lá a alimentação é mais barata que na Bahia, viu? A alimentação lá na praia.
0: Ah, na
1: época
0: praia?
1: Que eu fui lá, olha, eu achei mais barato. Oxe,
0: o couro come lá, viu?
1: Couro come, mas você também precisa saber no lugar que vai, velho.
0: É, e aqueles...
1: Qualquer lugarzinho que tu vai aqui, o pau quebra também, Vivão.
0: É,
1: a Bahia é demais.
0: A Bahia é. Só que aquele pessoal, você vai pra praia ali, eles... Fica oferecendo os bancos já, viu?
1: É.
0: Deu até confusão aí recente, né?
1: Foi.
0: Deu confusão. Foi. Pois é. Aquela estrada que liga o Havaí, você sabe onde é o Havaí, não? O Havaí é o presídio, lá em Feira, que sai de Humildes. No Limoeiro, fez a estrada, uma mulher bateu o carro, morreu no sábado. Vou trazer aqui os detalhes. Mulher morre, 4 pessoas ficam feridas após colisão com poste da região do Limoeiro. E a estrada nova, né? Certamente ela veio apanhando, tinha uma curva, ela se perdeu.
1: Agora já sinalizaram ali?
0: Não, é como o carro ficou.
1: Vixe, porque ela, aí, tá assim, ó, sem sinalização.
0: É. E ela se perdeu, bateu bem num poste. Uma mulher de 48 anos morreu e outras 4 pessoas ficaram feridas após o carro atingir um poste na manhã do último sábado, no bairro Limoeiro, em Feira de Santana. O acidente aconteceu por volta das 8 horas e 50 minutos, num prolongamento da rua Oneu São Paulo, também conhecida como Estrada do Limoeiro. Segundo informações, Elisângela Ferreira da Silva estava no banco dianteiro do veículo Paraty. Morreu no local. A polícia apurou que a motorista teria perdido o controle do automóvel ao fazer a curva e se chocou contra o poste. Ainda, de acordo com a polícia, nenhum dos ocupantes utilizava cinto de segurança no momento do acidente. A motorista sofreu ferimentos graves e foi encaminhada para o Hospital Geral Cléristo Andrade. A outra mulher e 2 filhos de 7 anos e outro de 7 anos... E o outro de 7 meses também ficaram feridos. E a mãe também foi levada para o hospital da Cléristo Andrade e as crianças para o Hospital Estadual da Criança. Não há informações sobre a autoria de saúde dos feridos. Aqui se perdeu mesmo, em alta velocidade, na curva, né? E aí, ó, e ela passou por 3 postes, foi bater no terceiro.
1: É, de corda. Perdeu o controle. E tem umas curvinhas aí, né?
0: Tem. E aí, apanhando, né? Aí tem que botar quebra-molas. Infelizmente, essas estradas, na zona rural, tem que botar quebra-mola. E muita gente não sabe dessa estrada ainda, fica preso no engarrafamento, né? Ela é boa que quando tá interditada lá, BR-304, você pode vir, né? Você já foi, né?
1: Já.
0: Aí olha aí no aplicativo, né?
1: Não, já sabia já. Já tinha ido outras vezes.
0: Não,
1: na primeira vez eu fui no aplicativo. Ah, pra ver se tá engarrafado.
0: Tá engarrafado.
1: Olha o Waze. Se tiver travado...
0: Você vai vem por ela. Sai na 101, né? Se já tiver antes, você entra ali, né? Mas se tiver depois ali pelo Poço São Gonçalo, vai logo por Humildes, pega a 101, né? E vem. Enfermeira de 28 anos, morre no Cléristo Andrade após 15 dias internada por acidente na BR-116. Uma enfermeira de 28 anos morreu no Hospital Geral Clériston Andrade, em Feira de Santana, na última sexta-feira, após quase 15 dias internadas, por causa de acidente de trânsito. A vítima foi identificada como Caroline Souza Araújo Moraes. Segundo informações apuradas, a colisão ocorreu por volta das 14 horas do dia 20 de setembro, envolvendo a motocicleta em que a enfermeira estava em um carro de passeio. Com o impacto, a batida, Caroline sofreu múltiplas lesões pelo corpo, incluindo fratura no crânio. Ela foi socorrida pelo Serviço de Atendimento Móvel SAMU, encaminhada ao Clériston Andrade, onde passou por procedimento cirúrgico. Apesar dos cuidados médicos, a profissional de saúde não resistiu. Lamentável, nova, né? Acidente. Tirou a vida. Programa Panorama Geral, você ligado e bem informado e sabendo de tudo. Aí foram as broncas, setor policial, para o programa Panorama Geral de hoje.
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0: São exatamente 13 horas e 24 minutos, 13h24. Vamos ao intervalo, né? E aí daqui a pouco a gente volta, a gente vai falar dos deputados eleitos, deputados federais, federais e estaduais, e também vamos falar em relação a justamente governador e senador da República. A gente volta já, é um pé lá e outro cá. E a gente vai trazer logo a relação também aqui dos mais votados. Algumas pessoas estão perguntando como foi a votação dos deputados. A gente passa em relação aqui e Coração de Maria.
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0: Opa! Olha a hora, meu bom sertanejo. Fica aqui porque quando você falar, aí o povo vai lhe ver também, né? Não é só eu aparecer, não. Deixa eu limpar aqui porque fica meio, né, embaçado. Minha menina que fala, limpa a cama, limpa a câmera, né? E a gente às vezes esquece mesmo de limpar, né? Pois é, meu bom. Olha a diferença, ó. Chega que fica assim meio embaçado, né? É, aqui agora eu interrompo e aí jogo o sinal para lá. Se ficar cá, tem que virar o celular, né? Pois é. Ô, Admário, você, quantos anos de rádio você tem?
1: 18.
0: 18. A mesma idade que eu, né?
1: É?
0: É.
1: 18 anos.
0: 18, eu fiz 18. Vou fazer 19 agora, em dezembro. Quando a gente começou, só era o rádio, né?
1: Ah, você vai fazer 19, então você é mais velho, porque eu vou fazer 18 dia 10 agora. Dia 10 de outubro.
0: Ah, é um ano então.
1: É.
0: E quando a gente começou, só era o rádio.
1: Só.
0: Tava começando aquele negócio de Orkut, né?
1: É, mas não era tão.
0: Não, era.
1: Não.
0: Eu nem tive Orkut, você chegou a ter?
1: Tive,
0: Eu
1: tive,
0: não.
1: tive, tive.
0: Aí o
1: MSN,
0: povo.
1: teve?
0: Também não. O povo ficava, ó, o cara deve ter Orkut, eu não tenho não. Não tenho não. Tive não. Aí isso em 2009, 2010, 2011, era o Orkut. Aí em 2012 eu lembro que chegou o Facebook. Assim que o Facebook chegou, eu abaixei.
1: Ah, você já
0: Facebook.
1: instalou.
0: Já instalei o Facebook.
1: Porque era estranho, não era?
0: Era. Aí postava foto, aquela
1: É.
0: coisa meio lenta. O WhatsApp começou a chegar. Eu ouvi falar do WhatsApp a primeira vez em 2013. Eu me lembro. A gente veio do carnaval, né? A gente veio para Zé Garçom. Aí Marcelo, a gente veio.

0: Olha a hora, são 1h44. A dona Coelba, como é que puxa a orelha da Coelba, meu bom sertanejo?
1: Não tem como puxar porque não tem concorrente, pô.
0: Ah, é.
1: Se tivesse concorrentinha, mas não tem concorrente, ela faz o que faz. Faz o que bem quer aí, entende? E fica nessa situação, né? Um cachorro mijou no poste a falta de energia, nunca vi. É. Mas vê se o recibo demora de chegar.
0: Ah, o recibo não demora, não.
1: Não, não.
0: Vamos lá falar agora de política. Vamos agora atualizar os deputados eleitos para a Assembleia Legislativa a partir de 2027.
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0: Vamos lá falar aqui dos... Hã? Ah, já deu uma piscada, né? Essa Coelba, dona Coelba. Acho que é porque chegou Débora, né? Aí agora porque Débora chegou, aí ela agora não desliga mais, não. É, 63 deputados reeleito e eleito. Ivana Bastos, atual presidente da Assembleia. Diego Castro, Poeli, Rovena, do PT, ex-secretária de Educação. Doutor Tiago Gileno, ele que é de Feira de Santana, ex-prefeito de Ponto Novo, bombou de voto, mais de 109 mil votos. É o terceiro mais votado de Feira de Santana. Ronzeberg Pinto, líder do PT. Elinaldo, ex-prefeito da cidade de Camaçari, União Brasil. Denise Menezes, esposa do ex-presidente da Assembleia, região lá de Campo Formoso. Alex da Piatã, região de Conceição do Coité, né? O homem aí estourou de voto aqui, Alex da Piatã. Pedro Tavares, esse menino é bom de voto também, viu? Sandro Regis, União Brasil. Rogério Andrade, MDB. Tivemos também Cíntia Marabá, a esposa do prefeito Luiz Eduardo Magalhães. Andréia Castro, a esposa do prefeito de Itabuna, também eleita deputada. Osni Serrinha, ex-prefeito de Serrinha e ex-secretário da Movimento Rural do Governo do Estado. Samuel Júnior, PL. Ângelo Almeida, ex-secretário de Desenvolvimento do Estado. Ângelo Almeida, que é de Feira de Santana. Feira de Santana fez só Ângelo Almeida, que é o deputado original de Feira de Santana. Ele é Arimateia. Vamos lá, também quem se elegeu: Luciano Pinheiro, PDT, Vilma Reis, Tancredo Isidório, filho do sargento Isidório, Avante, Igor, PL, também se elegeu. Esse Igor é ligado a Semi Neto, né? Se elegeu. Assessor de Bruno Reis lá em Salvador. Jânio Natal Júnior, PL, Niltinho, PSDB, Marcinho Oliveira, PDT, Santa Luz, né? Rapaz, aqui só está os eleitos. Vamos lá, aqui também, quem também se elegeu, Júlio Pinheiro, PT, Léo Dineco, Avante. Aqui é o prefeito Clei Lima, lá em Coração de Maria, passou de aproximadamente 6 mil votos lá em Coração de Maria, Léo Dineco. Anza de Zé Cocá, PP também se elegeu. Juvenilson Passos, PT. Zé Raimundo, PT. Ricardo Rodrigues. Júnior Muniz. Cláudio Oliveira. Eduardo Alencar. Carlinho Sobral. Júnior Nascimento. Kleber Rosa, do PSOL. Aí sobrou aqui o Wilton Coelho e também o deputado. Foi vereador em Feira de Santana, Jonatas Monteiro, foi o mais votado de Feira, mas ficou de fora de novo. Esses caras ficam nesses partidos biruta, né? E aí termina perdendo a eleição. Ô, Jonatas Monteiro, muda o jeito de fazer política dele, não vai sair disso aí. Vai ter que votar, ser candidato a vereador em Feira, mas tem que mudar essa filosofia aí, porque se não tem voto, não consegue se eleger. Teve também aqui quem se elegeu, Bobô, Vitor Azevedo, Ângelo Coronel Filho, Silva Neto, Paulo Câmara, Ludmila Ficina, Doutor Pitágoras, Penalva, Tangané, Fabrício, Tiago Correia, Roberto Carlos, lá de Juazeiro, né? Esse Roberto Carlos tem vários mandatos. Eduardo Salles, Jurailton Santos, da Universal, Robson Almeida, do PT, teve mais de 10 mil votos em Feira de Santana. Aqui o apoio de Zé Neto, lá na Princesa do Sertão. Tivemos também Fátima Nunes, Luciano Simões, Marquinhos Viana, João de Furão, o segundo mais votado em Feira, né? 18 mil votos. João de Furão é um jovem promissor. Zó do Sertão, se elegeu. Neuza Cadore volta a ocupar aí a cadeira de deputada, Euclides Fernandes, PT, Neto Coelho, Soldado Prisco, também José de Arimateia, que é de Feira de Santana, a Igreja Universal, conseguiu a reeleição, Cacau da Mata, Josafá Marinho, Jordávio Ramos. Esses são 63 deputados da Assembleia Legislativa, meu bom sertanejo. E aí?
1: Neuza Cadore voltando aí, né? Eu tava vendo você falando de Fátima Nunes, que já tem muito tempo, já muitos mandatos. Tem aí o Alex da Piatã, que teve, faltou poucos votos, pouquíssimos votos para 100 mil votos, que já vai para o quarto mandato. Marcinho Oliveira, que é lá do Santa Luz, indo para o segundo mandato. Tem aquele que foi ex-prefeito de Euclides da Cunha, ganhando a eleição, né? Agora o que me chama a atenção é a falta de deputados filhos de Feira de Santana, viu?
0: Só federal teve nenhum. Agora estadual teve dois, que é Ângelo Almeida e José de Arimateia. Tem também o ex-prefeito lá de Ponto Novo, mas ele, por ser, ele é de Feira de Santana, mas o domicílio dele está em Ponto Novo, que é doutor Tiago Gileno.
1: Ah, que foi prefeito lá, né?
0: Foi prefeito lá, mas ele é de Feira.
1: Vem cá,
0: aí ele casou lá com a esposa dele é de lá, e lá mesmo ele ficou, entrou na política, foi lá sem atendimento médico, né? A jovem, conheceu a jovem lá, casou, aí o nome dele explodiu lá, e aí ele saiu candidato a prefeito, ganhou, ficou lá 8 anos, botou a esposa, e agora saiu candidato a deputado estadual, e teve mais de 109 mil votos.
1: Ivan Costa, você tem a quantidade de votos de Lulinha?
0: Lulinha não. Quantos votos Lulinha teve?
1: Não sei. Que partido foi?
0: União Brasil. É só pesquisar, né?
1: União Brasil.
0: Pesquise aí, que eu vou falar agora. Eu vou falar agora justamente, falar aqui justamente dos 39 deputados estaduais, federais. 39 deputados federais. Vamos lá. Aqui os nomes. Pastor Sargento Isidório, o mais votado, passou de 248 mil votos.
1: Esse aí é um pipoco.
0: 147, rapaz.
1: Muito voto.
0: Muito voto.
1: Mas Antônio, também o trabalho que ele faz, né? Venhamos e convenhamos.
0: Eu estava até comentando com você, vai para Salvador e volta a ver o trabalho do homem ali. Ali é estratégia, né? Quando você vem, a casa, aquele negócio do acolhimento ali, as pessoas viciadas, né? Que estão se tratando dos vícios.
1: É um centro de recuperação.
0: Aí parece um navio, né? Estratégia aquele negócio dele ali.
1: Rapaz, e são muitos ali internados, viu? Que realmente, quem quer, né? Porque não é forçado ficar ali. Tem tanto que ele não tem prisão não, viu, Ivan?
0: Tem não.
1: Não, se o cara não quer ficar lá, ele vai embora. Vai embora.
0: Inclusive é aberto, né?
1: Aberto, é isso que eu tô dizendo, aberto. A Lulinha teve 8.207 votos.
0: A Lulinha teve
1: 8.207 votos.
0: É a mesma votação que ele teve para vereador.
1: É?
0: A mesma. Ele teve, como vereador, teve esse patamar também de 8 mil. Ou seja, então quem votou para vereador, para ele, votou para deputado. Eu já falei para Lulinha, ele deve estar ouvindo a gente neste sábado, né? E aí, meu bom sertanejo, ô Lulinha, tá na hora de você desistir, porque você disputa a eleição de dois anos, velho. Não tem sossego, só sossega um ano. Não sei como é que aguenta, velho. Rapaz, ó, fisicamente, mentalmente, financeiramente, ele disse que ele compra um carro, quando ele se elege, ele compra um carro novo. Aí com 4 anos o carro tá um bagaço, porque ele é vereador atuante, anda na zona rural, e deputado, ele tem que viajar, né? Aí não tem quem aguente.
1: Rapaz.
0: Aí tá na hora dele rever esse negócio de candidatura a deputado. Ele não queria sair agora, mas ele disse que foi a CM que convenceu ele. Aí ele foi. Mas Lulinha, na próxima, eu acho que é um conselho que estou lhe dando. Esquece o negócio de deputado. Fica com o vereador mesmo, que ele é atuante, viu? Inclusive, Lulinha, se sabia que ele é um carrapato, quando chega nas secretarias, aí a secretária avisa, Lulinha está aqui. Aí diz que o secretário, manda ele vir logo, libera Lulinha aí para ele. Que Lulinha é um cara. Agora ele não pede coisa para ele, não. Ele pede para as comunidades.
1: Isso é interessante,
0: né? Vamos lá, aqui o segundo mais votado, Antônio Brito, 205.815 votos para deputado federal. Neto Carleto, o terceiro mais votado, 197.240. Daniel Alencar, o quarto, 192.492 votos. Lucas Reis é o quinto, 192.080 votos. Sandro Filho, PP, 367.394 votos. Sandro Filho, aí passou de 167.000 votos. Sandro Filho, do PL, PP, né? PP. E Ivoneide de Caetano, a esposa, né? De Caetano, ó. É, teve 163.055 votos. Doutora Raíssa Soares, lá de Porto Seguro, né?
1: É isso, isso.
0: Rapaz, 162.370 votos. Roberta Roma, é, esposa de João Roma, 156.108 votos. Gabriel Nunes, é, rapaz, é da região de Euclides da Cunha, né?
1: É filho tem, do...
0: É de...
1: Do ex-deputado,
0: né? Ex-deputado, é...
1: José Nunes?
0: José Nunes.
1: É deputado de Lulinha?
0: É, de Lulinha. Ele tem voto em Feira, tem serviço prestado em Feira. E Gabriel Nunes, 155.060 votos. Jorge Sola, do PT, 152.049 votos. Aí vem aqui Valmir Assunção, PT, 148.941 votos. Esse Valmir Assunção some, some, quando chega a eleição, explode votos. Onde é que está o voto desse povo? É envolvido com o negócio de sem terra, sem terra.
1: Aí é companheirada.
0: Ah, companheirada, né?
1: É PT, rapaz. Ah. É companheirada aí, colado.
0: Valmir Assunção. É. Sérgio Brito, 148.775 votos. Ricardo Maia.
1: O único do MDB.
0: O único do MDB, 147.981 votos. Esse aqui é o ex-prefeito de Ribeira do Pombal.
1: É, que é pai do prefeito de Tucano.
0: De Tucano, o jovem lá,
1: isso,
0: né?
1: Isso, isso.
0: Eu entrevistei ele, o prefeito Tucano, na micareta do ano passado. Ele chegou lá na micareta, ele falando, rapaz, ele faz a micareta dele lá em Tucano, é numa avenidazinha, anda daqui, na prefeitura, acabou. Quando ele viu aquela estrutura, rapaz, aqui é a estrutura grandiosa da micareta, que o trio roda pra estrutura toda, né? Uhum. Aí ele ficou abismado, o prefeito lá de Tucano. É, ele mora em Caldas do Jorro.
1: É.
0: Ele disse, ó, quando você for lá no Jorro, me procure, o prefeito falou, né?
1: Oi, Ivan.
0: Nunca mais eu fui lá no Jorro.
1: Voltando aí, falando sobre Ricardo Maia, é uma surpresa para muitos aí, é que achava que Ricardo Maia e Jaiminho seriam eleitos dois, né? E na bancada aí federal, só o Ricardo Maia foi eleito. O Jaiminho, que é da parentela, né, dos Vieira Lima, não ganhou a eleição e teve muito voto.
0: É, verdade. E aí, depois aqui de Valmir Assunção, Sérgio Brito, né? Já foi o 13º mais votado, 148.000. Ricardo Maia, 147.000. O 15º, Diego Coronel, 144.889 votos. Carlos Muniz é o filho do presidente da Câmara dos Portos Salvador, viu? Diz, ó, 50. É, na campanha. E aí, meu bom sertanejo, o Carlos Muniz teve 141.700.

0: Olívia, essa Olívia foi uma surpresa, 123.359 votos. Ela sempre foi estadual. Aqui tirou a eleição de Zé Neto, que ela entrou, explodiu de voto. E aí, ó,
1: É, PC do B, né?
0: ela não, a
1: Olívia, PC do B.
0: Olívia, então não foi o voto de Zé Neto, não. Eu pensei que foi
1: Não,
0: PT.
1: PC do
0: Ah,
1: B.
0: então ela é do PCdoB, né? É
1: 65.
0: mais radical ainda do que o PT, esse povo, né?
1: É.
0: Dal Barreto, 122.667 votos. Adolfo Viana, esse é bom de
1: Adolfo
0: voto.
1: Viana, que foi apoiado aqui por Marcelo Menezes.
0: Ah, Marcelo,
1: É.
0: ele teve 119.855 votos. Daniel, PCdoB,
1: Esse Daniel
0: 114
1: aí,
0: mil.
1: esse Daniel é o Daniel Almeida, né? O
0: É,
1: sobrenome
0: tem
1: dele.
0: aqui só o
1: É,
0: Daniel.
1: rapaz, aí é veterano também na política, viu?
0: Esse Daniel,
1: É,
0: né?
1: PC do B.
0: Alice Portugal, do PCdoB também, aqui é da companheirada mais radical ainda, né?
1: Sim.
0: É envolvida com o negócio dos professores. 114.395 votos. Dentinho,
1: Ditinho.
0: Ditinho, né?
1: Isso.
0: É, União Brasil, 111.025 votos. Da onde é esse sujeito? Que região é?
1: Rapaz, aquele foi apoiado por quem? Para mim parece que foi pelo vereador Oséias.
0: Ah,
1: Havia
0: Oséias.
1: indicação do
0: É,
1: Zé Ronaldo.
0: eu vi dizer que teve gente que foi preso, né, no último domingo em Birimbau,
1: Foi?
0: fazendo boca de urna, você ficou sabendo?
1: Soube não.
0: Vadinho da Gameleira que me contou. Eu posso falar o nome? Melhor não, né?
1: Vadinho da Gameleira?
0: Foi.
1: Ah, pé
0: Aí,
1: corujão ele é.
0: foi, ele mandou, você sabe quem foi preso fazendo a boca de urna, quem foi, Vadinho? Tem o um áudio dele aqui, se eu me retar, eu boto o áudio de Vadinho falando.
1: Pois é.
0: Bota, não? Se
1: Oh.
0: você autorizar.
1: Deixa eu ver se ele quer botar, né?
0: É, deixa eu desligar aqui. Ah, e aí, meu bom sertanejo, eu
1: Não, pô.
0: desliguei, como tá filmando aqui, tá no canal no YouTube, botei a mão aqui na frente, dizem que foi ele.
1: É, mas eu
0: Quando
1: pensei.
0: eu ver ele, eu vou
1: Eu
0: perguntar.
1: passei, rapaz. Quando eu passei, eu vi na hora que a viatura tava encostada, mas eu achei que não era nada disso,
0: Aí
1: não.
0: foi quem
1: Eu
0: você.
1: até ainda falei assim, rapaz, é fulano ali, é.
0: Você, deixa eu lhe filmar aqui também, né? É, você viu, passou na hora
1: Foi.
0: que teve uma pessoa de Conceição do Jacuípe e que foi detida, que estava fazendo boca de urna. E você viu, foi fulano. Quem foi esse fulano?
1: Rapaz, ó, eu passei na hora, a viatura tava lá, né, com os policiais, conversando com esse cidadão. Foi um homem,
0: Ah, um
1: né?
0: homem.
1: Conversando com esse cidadão.
0: Ah.
1: Só que eu achei que seria alguma informação, mas aí quando você me falou aí em off, ligou uma coisa com a outra, né? É,
0: É,
1: rapaz.
0: como você não quer falar,
1: Não.
0: aí só Vadinho,
1: Eu
0: mas
1: tenho uma
0: Vadinho.
1: prerrogativa para não dizer
0: É.
1: quem é a
0: É
1: fonte.
0: verdade, Vadinho disse, gravou um áudio, mas por respeito, eu não vou botar que Vadinho não me autorizou.
1: Pois é.
0: Ele mandou um áudio para mim particular, né? Que eu acho isso ridículo. Aí tem gente, exemplo, você pode mandar um áudio para mim que eu vou guardar. Aí tem gente que manda aquele visualização única, eu me reto. Fala, rapaz, você não confia, você tá falando, labutando é com homem, rapaz. Aí eu nem respondo. Aí ele vai e manda o áudio normal. Porque se eu mando normal, eu falo, ó, se vazar aqui, foi você. E aí você vai se ver comigo. Aí fica mandando, eu mando. Aí tem que ter a
1: Você manda
0: confiança.
1: normal,
0: E isso. Aí ele manda, aí
1: visualização
0: eu
1: única.
0: chego e falo, ó, você tá conversando com homem, não é com vagabundo, não. Aí ele, ah, não, não, mas falo, não, aqui é assim. Agora, se você não confia na pessoa, né? É, exemplo, eu também não converso em áudio com todo mundo, não. Mas com as pessoas tipo você e outros, eu
1: É, se for um
0: converso.
1: segredo, ó, velho, segura aí, tu não fala ninguém não, isso aí.
0: Isso.
1: Não, tá
0: E
1: melhor
0: se
1: dizer.
0: vazar, foi ele que.
1: Já foi.
0: É.
1: Já sabe
0: E aí
1: quem é.
0: você vai na garganta do sujeito,
1: Pois é.
0: bota ele no canto da parede, você. Agora você vai pagar. Entendeu? Porque para um homem é outro.
1: Oh,
0: Né não?
1: não tem ninguém mais valente que
0: Isso.
1: outro.
0: É. Vamos lá, meu bom sertanejo. A gente aqui. Vai falando de política e vai falando outros assuntos também. Em relação aqui, agora, ainda os deputados, eu parei aqui em Cláudio Cajado, depois veio Leon Lomanto Júnior,
1: Veterano também na
0: 108 mil
1: política, viu?
0: votos.
1: Veterano na política também, o Leo Lomanto.
0: Você sabe quem ele é, quem foi Lomanto Júnior? O pai dele, eu acho que é o pai, eu acho que é o pai dele.
1: Você que é envolvido na política
0: O
1: também.
0: pai dele foi governador do estado da Bahia. Foi ele que fez aquela estrada que ligou Feira de Santana a justamente ao município Juazeiro Petrolina. A estrada a 324 e a 467 leva o nome dele. a estrada do Lomanto Júnior.
1: Mas é as margens do São Francisco?
0: É, que liga. Nasceu aquela estrada que sai. É, que sai, que sai São do Bonfim. Aquela estrada foi no governo dele.
1: Ah, que Lomanto passa ali Júnior. Jaguarari, isso, vai descendo. Isso.
0: É ex-governador, acho que é o avô e é o pai dele, né? De Leon Lomanto. É Maria, essa Maria Mariglela, Marigela, né? Teve 108 mil votos. É PT, é da turma, como diz Bolsonaro, né? É a turma do vermelho. Bolsonaro é uma onda, viu? Depois a gente vai, amanhã a gente vai debater sobre a questão
1: presidencial.
0: Mas vamos lá, ainda falar aqui, porque o tempo está estourado.
1: José Hildo aí, ó.
0: É José Hildo, né?
1: Companheirada também.
0: José Hildo, da Companheirada de Alagoinha, 108 mil votos. João Gabacelar, 107 mil votos. Esse aqui quase entra no da cobra, viu? Que é aquele negócio que foi subir no palanque do governador lá em Ribeira do Pombal. Quase ele paga caro a derrota aí. Mas aí, como ele tinha pessoas lá dentro, que amenizou para ele.
1: Uhum.
0: Aí aqui também teve Paulo Aze, União Brasil, 105 mil votos. Capitão Alder, ele era estadual, né?
1: É.
0: E foi pra federal, tem rapaz. Ele é de Salvador, né?
1: Salvador
0: é do sul aí.
1: Agora ele tem muito voto em feira,
0: né? 105 não? mil votos em feira teve.
1: Tem muito voto. Ele fez uma carreata lá, não foi?
0: Fez.
1: Parece que foi sábado ou foi isso. Sexta.
0: É, rapaz. Capitão Alder. É, Manuel Rocha, União Brasil, 104.969 votos. Léo Prats, aqui é ligado a Semi Neto, 103 mil votos. Raimundo Costa, 102 mil votos válidos. 102 mil votos. Mário Negro Monte, PSB, foi o único que fez nesse partido. 101.536 votos. Márcio Marinho, da Igreja República, da Igreja Universal, 97.458 votos. Charles Fernandes, 87.945 votos. Elmo Vaz, Avante, 65.558 votos. Félix Mendonça, esse aqui...
1: É o cacife do PDT.
0: Rapaz. Félix Mendonça, 60 mil votos. Quase não se elege, viu?
1: Pois é, rapaz. E logo em seguida tu vê aí, né, rapaz? O cara com...
0: Mendonça, 60 mil votos. Quase não se elege, viu?
1: Pois é, rapaz. E logo...

0: Vai, vai. Cadê
1: amanhã, amanhã nós vamos falar aqui também como é que fica, Ivan, as cadeiras, viu? Tanto na Câmara como no Senado, né? Os partidos que fizeram mais, né? Os candidatos que foram eleitos dos partidos tal. O Sargento Isidoro, você lembra da campanha passada? Quase não ia, viu?
0: Isso.
1: Olha o tanto que subiu, foi para 248 mil votos, quase 250 mil votos, rapaz.
0: É, nossa secretária chegou, agora ela é a secretária da gente, quem paga ela é nosso patrão, Gelcio Martins, né?
1: É.
0: Gelcio Martins, ela conhece, não?
1: Conhece?
0: Conhece?
1: Não, conhece o Gelcinho.
0: Ah, Gelcio Martins não conhece não,
1: né? Não
0: conhece não. Ela só todo mês cai a bufunfa na mão dela, né?
1: Deus abençoe. Mas,
0: né, ela quer o... Tu quer isso aqui, não?
1: É.
0: Tome. Ah, rapidinho aqui, só para eu comentar sobre Coração de Maria. O prefeito Clei Lima, rapaz, fez cabelo. Rapaz, Ney Silva tá aqui agoniado. Ô, Ney Silva, daqui a pouco eu falo com você. Ele manda mensagem e se a gente não responder, ele fica ligando. Pensa um cara agoniado. Hoje nem deu tempo para ele. Acho que essa semana as matérias dele vai perder tudo aí, né? Porque não dá tempo não, a gente comentando da política. Eu nem lembrei dele de rodar as matérias dele hoje, a política aqui. Mas vamos lá, Débora, falar aqui sobre Coração de Maria. Prefeito Clei Lima fez cabelo, barba e bigode. Você sabia, minha amiga Débora Evelyn, o prefeito Clei Lima mostrou força lá em Coração de Maria. Por exemplo, o presidente Lula teve uma votação expressiva, mais de 13 mil votos. Enquanto ACM Neto, que foi opositor aí, ficou abaixo aí, né? Jerônimo Rodrigues pipocou de voto lá em Coração de Maria, meu bom sertanejo.
1: É, a força que o prefeito tem, a administração reconhecida pelo povo, realmente nós sabíamos que ia ser assim, viu? E ele que apoiou o deputado, o senador Ângelo Coronel, ainda conseguiu dar 7.672 votos, viu?
0: Coronel foi o mais votado lá em Coração de Maria, né?
1: É.
0: Depois de Coronel foi quem lá? Rui?
1: Não, rapaz, Coronel não foi o mais votado, não. Primeiro não? Foi Rui Costa, com 9.553.
0: E Coronel ficou em segundo?
1: Ficou em segundo.
0: Ah.
1: O terceiro que foi Jacques Wagner, com 5.610.
0: Ah. E para deputado federal, o prefeito Clei Lima, ele deu uma votação lá, Neto Carleto, 7.807 votos. Léo Dineco foi o estadual do prefeito, teve 5.964 votos lá em Coração de Maria, ou seja, o prefeito Clei Lima fez cabelo, barba e bigode.
1: Nós estávamos falando aqui em off que Clei Lima, nessa região aqui, se tornou uma grande liderança.
0: Isso.
1: Uma grande liderança, porque enquanto tinha prefeitos aí caladinho, outros declarando apoio para o outro candidato, Clei Lima não segurou. Segurou Colônia e Jerônimo, e Wagner, isso, a galera toda, e disse, não, aqui é PT e acabou.
0: Inclusive, ele, se ele ligar, a hora que ele liga pro governador, o governador atende. Agora, eu até estava comentando, a gente comentando, que ele agora tá com moral com o governador, viu?
1: Tá com moral. E assim, isso, é um homem, um camarada novo, né? Que tem um grande futuro, que pode ser que daqui a alguns anos venha a ser um deputado federal ou um estadual, no mínimo aí, né?
0: É. Débora, encerra aí, inicia de novo, a gente falar sobre... vamos garantir a de Mário Reis, Amélia Rodrigues, Amélia, né? Como é que diz o menino, fala lá?
1: Documento.
0: Vamos lá, que risada aqui. O prefeito João Bahia também, rapaz, Ângelo Almeida, o prefeito e sua equipe deu Ângelo Almeida recebeu 2.319 votos, conquistando lá com apoio do prefeito. Jorge Sola para deputado federal, 2.137 votos, lá na bela cidade de Amélia Rodrigues. Já para os senadores mais votados lá em Amélia Rodrigues, foi justamente Rui Costa, depois Jacques Wagner e Ângelo Coronel, que pipocou de voto lá em Coração de Maria.
1: Não, Amélia.
0: Ou em Amélia Rodrigues, perdão. Já para... como você viu essa votação lá?
1: Ó, o Rui Costa teve 8.323 votos, enquanto Jacques Wagner 7.402. Aí terceiro veio, né, realmente o Coronel, né, com 4.560 votos. O prefeito João Bahia é um prefeito de uma gestão à moda antiga. O que ele diz que faz, ele faz.
0: Verdade.
1: Se ele disser

0: assim, pode vir que vai acontecer isso, pode ir realmente, né? E tem sim um grande reconhecimento da população ameliense, porque antes, meu amigo, a Amélia Rodrigues já tem a BR que você passa correndo,
1: É.
0: não é?
1: Aí até antes de eu conhecer a Amélia, eu falava, rapaz, a Amélia Rodrigues é a cidade mais perigosa da Bahia, porque todo mundo só passa correndo. Né, Débora? Você já teve em Amélia, Débora? Ah, Débora tá aí quietinha.
0: Mas aí depois do prefeito João Bahia, né, melhorou muito a cidade, a questão da segurança, ele tem sempre se preocupado com o bem-estar dos amelienses.
1: E lá em Amélia Rodrigues, mais votados, Ângelo Almeida para deputado estadual com mais de 2 mil votos, Mitsuo Shida teve 1.121 votos, Rogério Andrade 778 votos, Elinaldo 596 votos. Para federal, os mais votados, Jorge Sola 2.137, Cláudio Cajado 1.379, Antônio Brito 1.180 votos. Para finalizar, Débora, agora só a concessão do Jacuípe aí em relação aos mais votados sobre berimbau. Aqui rapidinho que o povo tá agoniado, querendo saber, né, bom, meu bom sertanejo. É, rapaz, para deputado, os candidatos aqui, por exemplo, concessão do Jacuípe, Lula teve exatamente 13.822 votos, Flávio Bolsonaro. É, rapaz, teve 6.321 votos. Ou seja, Flávio aqui, ele teve quase a metade dos votos de Lula, né?
0: É, já é de esperado, né? Esperado. Nós estamos na Bahia, o reduto do PT, né? Apesar de que Flávio Bolsonaro cresceu, né? Se você for fazer uma comparação com a eleição de Jair Messias Bolsonaro, mas a gente sabe que a Bahia ainda é o grande reduto, né, do PT no Brasil.
1: É, para o Senado, o mais votado aqui em Constituição de Jacuípe foi Coronel, 9.625 votos. Rui Costa, 9.489. Pau a pau aqui. E João Roma, 7.772 votos. Jacques Wagner, 7.718 votos, né?
0: É, rapaz, eu desenhava essa figura aí, viu? Eu achava que daria Rui Costa e Coronel ou Rui Costa e Roma, né? Me surpreendeu a eleição de Wagner, quer dizer, para mim foi surpresa, para alguns não, para companheirada não. Era certa que se elegeria e se ia se eleger os dois, Rui Costa e Jacques Wagner. Mas aqui você viu, né? Foi Rui Costa e Coronel.
1: Isso,
0: É porque Coronel, mesmo que fosse, é como se fosse um filho daqui, né?
1: para deputado federal, Elmar Nascimento foi o mais votado, apoiado pela prefeita Tânia Uchida e Mitsuo Shida, que foi candidato a deputado estadual, 2.705 votos. Pastor Sargento Isidório Avante foi o segundo, 1.279 votos. Diego Coronel teve 1.004 votos. Zé Neto do PT, 136 votos aqui em Birimbau. Esses são os mais votados para deputado federal. Sandro Filho pingou voto aqui para ele, ó, 743 votos.
0: Rapaz, o que chamou a atenção de muitas pessoas, eleitores de Conceição do Jacuípe, né, simpatizantes pela política, foi o não apoio de Tânia Uchida ao Paulo Magalhães. Não é
1: Isso.
0: que sempre foi um deputado que teve voto aqui, sempre foi um deputado da cozinha, né, e dessa vez não, decidiram apoiar Elmar Nascimento e deram essa quantidade de votos.
1: Para deputado estadual, mais votado aqui em Constituição de Jacuípe, Mitsuo Shida, 8.773 votos. Normélia, Republicanos, teve 1.978 votos. Rovena foi a terceira com 930 votos. João de Furão, 802 votos. Ângelo Filho teve 511 votos aqui em Conceição do Jacuípe.
0: Os apoiadores de João de Furão queriam, né, que ele fosse o terceiro mais votado, né? Porque sabia que tinha duas filhas da terra, Mitsui e Normélia, e os apoiadores achavam que ele seria, o João de Furão, o terceiro. Foi o quarto, mas foi bem votado o município. Volto a dizer, me chamou a atenção da ex-prefeita Normélia só ter essa quantidade de votos. Ninguém sabe porque não teve grupo ou porque sumiu e o povo não quis votar.
1: É, para finalizar, governador mais votado foi exatamente Assemi Neto, 10.957 votos. Jerônimo Rodrigues, PT, eleito governador. Aqui em Birimbau, ele teve 9.706 votos. Ou seja, a diferença aqui dá mais ou menos 1.200 votos, aproximadamente, né?
0: A prefeita Tânia Uchida agora vai ter que ter o poder de articulação, jogo de cintura, porque os candidatos que ela apoiaram aí, que ela apoiou, né, no caso do governador, perdeu a eleição, Ivan Costa. Então, o Jerônimo continua, né, vai reassumir o cargo, e aí agora tem que ter jogo de cintura para poder trazer coisas boas para o município, porque senão fica complicado, viu?
1: Valeu, Débora! Final de programa, abraçar aqui Ney Silva, depois que eu falei com ele que estava no rádio, aí ele mandou a foto, foi lá e ligou, aí tá ligado, 88.5, tô lhe ouvindo, som local em meu rádio, ele tem, sabe, Ney Silva, ele, para finalizar, meu bom sertanejo, ele tem rádio de carro, quem sabe esses rádio de carro, a sintonia é grande, é boa, né? Ele tem, ele vende rádio, ele tem um bocado de coisa lá na casa dele, aí ele bota esse rádio, tem que ter uma antena que é mais alto do que a casa dele. A casa dele é de andar, aí ele botou um cano d'água, aí o cano vai pegar no céu, ele pega a rádio do Rio de Janeiro. E eu lembro de uma transmissão que Ney Silva trabalhou comigo na micareta, aí naquele tempo foi 2011, aí eu chamei ele para fazer a micareta comigo, aí ele andava com angioca, meio de mundo aqui, equipamento, uma caixa das costas, aí eu, Ney Silva, você tá onde? Oi, Ivan, tô aqui direto do cara do Sr. Andrade, aqui deu uma ocorrência com angioca. E nas costas, carregava, andava a avenida toda com a caixa nas costas, era o transmissor, com a antena assim, maior do que a cabeça dele, aí, e o microfone, ele falava mesmo com a Sangioca, ele entende esses negócios, só que hoje não precisa mais, né? O celular e o microfone, pronto, né? Rapaz, mole o que é mais. Vamos embora?
0: Vamos, amanhã vamos fazer um resumão a nível de presidente, isso, né? Vamos fazer uma análise a nível de Brasil, vamos falar também as cadeiras que foram ocupadas, quais os partidos, né, que ocuparam mais cadeiras, né, e como é que vai ser. Se Lula ganha a eleição, como é que seria? Se Flávio Bolsonaro ganhar a eleição, como é que seria ou como é que será, né? Vamos fazer uma análise, porque a companheirada ontem ficaram nervosas.
1: Ficaram. Inclusive, qual a possibilidade dos candidatos que não foram para o segundo turno apoiar quem? Flávio ou Lula, amanhã a gente faz esse balanço. Faz,
0: inclusive já tem candidato que já deu o veredito, né? Mas amanhã a gente fala, né? Teve gente que foi com camisa toda, mas ó, tomou uma dardada. Viu?
1: Tomou o quê? A dedada?
0: A dardada,
1: eu pensei que foi dedada.
0: Não.
1: Dedada, sem chance é Débora.
0: Tirou a maior onda no status, e eu digo, quem ri por último, ri melhor.
1: Foi ela?
0: É, ela.
1: Mas ela é de lá, hein? Ela é de lá ou de cá?
0: É, não, de lá.
1: Ah, sim. Vamos embora?
0: Ó, era de lá. Ó.
1: Ah, é?
0: É, sim, porra, declarada. Rapaz,
1: fiquei triste com você. A menina desse...
0: Não, vamos deixar quieto.
1: Deixa quieto. Me decepcionou agora. Eu botava tanta fé em você, rapaz. Odimário, não tem cantor nenhum famoso.
0: Tem não. Vamos embora,
1: né? Porque a gente tem que tirar o time de campo, porque Débora quer falar.
0: Até
1: né?
0: amanhã, porque até quarta-feira ali ainda tá de volta.
1: Ô, rapaz, eu sempre, quando você fica aqui no programa, eu sempre falo isso, vou falar agora. Bota a Lina para outro horário, você fica aí comigo.
0: Mas faz nada.
1: Aí quando Lina tá. Débora tá aqui comigo, ô Lina, puxa tapete de Lina, Débora. Eu não. Eu tenho medo dos castigos de Deus. Porque Lina é da igreja. Vai, puxa o tapete dela que Deus vai puxar teu tapete. Né, Débora? Débora é a menina experiente. Vamos embora? Vou ficando por aqui. Abraço, sertanejo. Meu bom sertanejo. Até amanhã.
0: Se Deus quiser.
1: Um abraço aos ouvintes que nos acompanharam. Amanhã, a partir do meio-dia, eu e Admário Reis estaremos juntos aqui ainda debatendo sobre as eleições 2026 aqui no Panorama Geral, cobertura das eleições. Aqui no rádio e também nas nossas plataformas digitais. Um abração de coração do seu amigão. Tchau, gente. Até amanhã. Ivan Costa,
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Olha, meus amigos, 14 horas e 34 minutos, 12h34, hoje, dia 5 dos 10 de 2026. Estamos por aqui, o programa Tarde Alegre se iniciando. É, devido à queda de energia aí, né? A gente entrou um pouco mais tarde, mas estamos por aqui, viu? Vamos começar nossa programação. Quero mandar um abraço já para os ouvintes que já estão aqui participando, já mandando mensagens, áudios. Daqui a pouquinho eu tô passando, já pedindo músicas. Vamos começar com os nossos sucessos atuais. Daqui a pouquinho tem canções do baú. Daqui a pouquinho tem samba de roda. Já pode começar a se arrumar aí. Tira as cadeiras do salão. Afasta o sofá, empurra a mesa, que a gente vai sambar hoje, viu? Mas antes a gente vai naquela mais romântica, naquele dois pra lá, dois pra cá, nas canções do baú, aquelas mais antigas, né? Que vocês gostam, mas também temos os nossos sucessos atuais. Pra gente começar, vou molhar aqui a garganta, aquecer as cordas vocais e volto já, viu?

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7: Olha, meus amigos, 14 horas e 52 minutos. Quem deixou um recado pra gente aqui foi a nossa amiga Morenita, lá de Coração de Maria.
8: Boa tarde, Débora. Aqui é mais do Coração de Maria. É um alô pra Braulina, pra Lina, pra Lene do Sapé, pra Lia do Carrapato, pra Valdomiro, pra São João Tatuísta e pra todos os ouvintes da Rádio Educadora. Ah, eu quero, se for possível, você programa de hit pra mim, ela. Perdi a hora, mas encontrei você aqui. E vou oferecer ela pra essa Margot. Ela gosta muito dessa música de hit, viu?
7: Valeu, minha amiga Morenita. Olhe você, faça como nossa amiga Morenita, viu? Mande aquele alô para aquele amigo especial que você sabe que está escutando aqui a nossa programação, para aquela pessoa que está lá do outro lado da cidade, que você sabe que te escuta, ou para aquela pessoa que está lá na cidade de vizinha, que você sabe que acompanha aqui a nossa programação, tá bom? Então, mande para cá, aqui pelo 759-9203-6677, que a gente vai tocar aqui, passar seu áudio, passar a sua mensagem para aquele amigo, para que ele ouça e você se sinta aí acolhido e abraçado por essa amizade, tá bom? Dona Morenita, essa vai lá para as canções do baú daqui a pouquinho no próximo bloco, tá bom?
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8: Olha a hora, meus amigos, 15 horas e 15 minutos. Meu amigo Dino Motoboy, que tá aqui, é Débora Dino, esqueceu, foi. Lina Santana tá de férias, mas em breve ela já estará aqui com vocês. Manda aí o alô, Dino. Minha amiga Lia do Carrapato, boa tarde.
9: Boa tarde, Débora. Manda um alô pra minha amiga Morenita, minha amiga Aurelina, Margot do Rio Seco, do Requeijão, Pajé João Tratorista, Jau, Fernando, o filho de Jaldo Souza, e todos que estão escutando o programa. Não esquecendo de Guia Costureira e tudo. E você? Passa uma música para oferecer esses amigos e amigas aí, minha filha. Jesus te abençoe, Deus te proteja, Deus te dê uma boa tarde. Pode ser uma música de Amado Batista ou outra qualquer. Ofereço a eles e a ela. Todos amigos e amigas. Deus abençoe.
8: Valeu, dona Lia do Carrapato. Um abraço para a senhora delegada do Carrapato aí da Fazenda Carrapato. A nossa delegada. Cadê o outro delegado, seu Duga? É o delegado, a delegada do Carrapato aí. Aproveitar e já mandar um abraço para a Manjal também, que escuta a gente. Para seu João Tratorista, nossa amiga Gay Costureira, Margot do Rio Seco, Valdomiro do Picado, minha amiga Nininha da Cana Brava.
10: Dona Bela, você esqueceu de mim hoje, foi? A minha música que eu lhe pedi. Tô no pé.
8: Qual é a música, dona Nininha? Pode falar aí que a gente vai tocar agora. É Canções do Baú, é samba, é o que é. Um abraço pra senhora aí na Cana Brava, pra seu Hipólito também aí na Cana Brava, Popó. Um abraço pra vocês, viu? Tá todo mundo aí ligadinho escutando. Manda pra cá a música, dona Nininha, que eu toco agora. E claro, vamos começar com aquela mais romântica do fundo do baú.
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0: boa tarde, minha querida Débora Evelyn. Quem está falando aqui é com Conceição do Atizeiro. Uma excelente tarde, segunda-feira, e uma semana abençoada para todos nós. Para você, sua família, a família de Brau, a família de Lina, a família educadora e os ouvintes educadora. Toca aí para mim, minha querida, uma música daquela arrumada de Amadão, que eu tô aqui, ó, ligadinha, no Tarde Alegre, ó, com Débora Evelyn. E na hora da hora de sair, minha querida, toca para mim um samba daquele arrumado de Quixabeira da Matinha. Um abraço, tchau, tchau, Débora!
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1: Que é...

0: Olha, olha, meus amigos, 15 horas e 30 minutos. Quem deixou um recado aqui foi nossa amiga Margot do Rio Seco.
1: Boa tarde, Débora, boa tarde. Mas, rapaz, você tocou hit, não foi? É, música muito arretada, viu? Tô feliz. Muito agradecida e tenha uma boa tarde. Um abraço para todos que estão vindo da Final Educadora, viu? Toca de lá que a gente escuta de cá. Toca de lá que a gente escuta de cá.
0: Foi um oferecimento da nossa amiga Morenita aí para você, Margot. Nossa amiga Morenita mandou aí pra você essa música de hit, disse que você gostava muito e mandou aí pra você. Minha amiga Sandra, filha de Braulina, boa tarde, tô ligada, valeu Sandrinha, um beijo pra você. Maria Luísa, boa tarde, Débora, cheguei, estou na escuta, gostaria de ouvir uma música de Júlio Nascimento, Deus te abençoe hoje sempre. Muito obrigada, Maria Luísa, Deus abençoe você também. Eu vou aqui rapidinho, deixa eu recadinho nosso apoio cultural, volto já com Júlio Nascimento pra você aí, viu?
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14: Olha, a hora são 15h40. Quem deixou um recado aqui foi nosso amigo João Tratorista. Boa tarde.
15: Boa tarde, Débora e família educadora. Deus abençoe a todos. E uma ótima semana pra nós. Ô, já manda um alô aí pra Dona Lia, Dunga no Carrapato, Dona Moça Bienio Neto, Nene Santos, que não perde seu programa. Morenita, Chico da Venda, Popó da Canabrava. E para todos os seus ouvintes, dela. Se der, gostaria de ouvir a música aí com o Roberto Carlos, Água Dourada, oferecendo a Dona Olga, que ela gosta dessa música aí. A Dona Olga e para todos os seus ouvintes, Débora. Valeu, pessoal, tudo de bom.
14: Valeu, seu João, tratorista, o delegado da Fazenda Moraes, em Coração de Maria. Um abraço para você, meu amigo.
0: Boa tarde, Débora. Aqui é Glorinha da Curitiba. Dá um abraço em Lima, em Brau. Fique com Deus. Que Jesus abençoe vocês. Proteja e nos guarde. No vídeo de todos.
14: Amém, dona Glorinha. Um abraço para a senhora. Um beijão, viu? Um beijão, muito obrigada pelo carinho. A senhora tá aí acompanhando as canções do baú. E vai aí pra dona Olga um oferecimento. Um oferecimento aí, Águia Dourada, Roberto Carlos, de Seu João Tratorista, pra dona Olga aí, que gosta muito. E também uma música aí de Júlio Nascimento, que quem foi que pediu, minha amiga, acho que foi Conceição, não foi? Vai aí, viu?
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0: Olha, a hora são 15 horas e 52 minutos. Quem deixou um recado pra gente aqui foi nosso amigo Valdomiro do Picado. E aí, Miro, ensaiou música hoje, bora ver, né?
1: Débora, minha amiga, boa tarde. Como é que tá você, minha amiga? Ótima segunda-feira, você e sua família na escuta. Manda aí um alô pra Antônio Moraes, é, João Tratorista, Pajé, Nascimento, a da Estrada da Volta, Alenina, Marenita, Anja no Picado, Margot no Rio Seco, Dolinha Marlos Pareba na Curitiba. Manda pra esse pessoal mesmo, tô na escuta. Toca pra nós aí, Fernando Mendes, a Dira de Roda, tá assim. Aquela menina era felicidade, que eu tanto chorei, mas não tive coragem. Um dia, a mãe Fernando Mendes pra nós, hein, minha amiga?
0: Valeu, meu amigo Valdomiro do Picado, a música Cadeira de Rodas, não é isso? Vou tocar agora aqui pra você, meu amigo. Um abraço, um beijo, saiu direitinho.

0: são 16 horas e 22 minutos, 4 e 20... Oh, 16 horas, era 22 segundos, são 16 horas em ponto, 4 horas da tarde. Quem mandou mensagem aqui foi nossa amiga Lígia. Boa tarde, Débora, uma semana de paz, saúde, fé, muitas orações, amém. É... uma música, não te esquecer, de Ana Castelo. Tá bom, pro Lígia. Vou procurar aqui, vou dar providência, vou ver, mas agora a gente vai ali rapidinho. Volta já, ô, pro Lígia, quando a gente voltar, a gente já vai voltar pro samba de roda. Afasta as cadeiras aí que a gente já vai voltar no samba de roda. E aí? Aguarda aí que eu tô voltando.
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6: Olha a hora, são 16 horas e 10 minutos. Dona Moça já deixou o recadinho dela por aqui.
7: Boa tarde, minha querida Débora Evelyn. Agora que eu cheguei aqui, já tá na hora da roda de samba, né? Toca daí que eu escuto daqui, chama todo o povo aí que tá escutando a educadora pra dançar, essa pra sambar.
6: Valeu, dona moça! Um abraço pra senhora, pra todo o pessoal aí da Fazenda Neto, em Coração de Maria. Aí, ó, outra delegada aqui, delegada da Fazenda Neto em Coração de Maria. Tá vendo aí como é que é? Cada um tem suas áreas. Valdomiro é delegado do Picado, seu João é delegado do Moraes, dona Moça é delegada do Neto, deixa eu ver. Seu Chico da Venda, boa tarde.
8: Débora, Evelyn, boa tarde, minha amiga. Manda um alô, Débora, para minha filha Nina na Gameleira, viu? Que é Chico da Venda, com a Santa Maria, viu? Deus te abençoe, Débora. Tudo de bom para você, viu? Uma boa sorte para tu.
6: Valeu, seu Chico da Venda, diretamente do Calçadão Abílio Lima, lá em Coração de Maria. Um abraço para o senhor, seu Chico. Um abraço para todo mundo que está aí escutando também. Seu Chico sempre ligado aqui na nossa programação.
9: Boa tarde, Débora. Na hora da roda de samba, coloca o samba, coisa de berimbau.
6: Valeu, meu amigo Bi, toco sim, coisas de berimbau aí pra você. Vai aí também Raízes de Acupe, que já me pediram, Quixabeira da Matinha e coisas de berimbau.
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0: Olha, olha, meus amigos, 16 horas e 27 minutos. Quem deixou um recado aqui foi nossa amiga Nininha.
1: E tudo que eu tenho foi Deus que me deu. A roda de samba, ofereço pra senhora, Brolina do Beiju, Conceição do Oitizeiro, Chico da Venda, Mari do Risseco, Seu João e Popó da Cana Brava. Eu e Antônio de Coló.
0: Valeu, minha amiga Nininha, um abraço pra você. Olha, seu Chico da Venda, Dona Moça tá mandando um abraço pra você, mandando boa tarde, tá certo?

Dona Glorinha, Dona Glorinha, qual é o samba, Dona Glorinha, que a senhora quer? Eu já me esqueci já, Dona Glorinha, sexta-feira, não me lembro mais não. Me lembra aí que eu toco aqui pra senhora.

0: Olha a hora, são 16 horas e 30 minutos. Vou aqui rapidinho, deixa o recadinho do nosso apoio cultural. Volto já já, viu? Não sai daí não.
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5: Olha a hora, meus amigos, 16h40. É, minha amiga Glorinha, é isso aí, é Filhos de Araçatiba. Vou tocar aqui agora pra senhora. Vou tocar aqui também o Viola de 12, Jaqueirinha do Sertão, Filha de Nagô, Quixabeira da Matinha. Dá tempo a gente curtir aquele sambinha ainda, hein? Lembrando, estou com vocês aqui até as 17, então daqui a pouco a gente está finalizando.
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Viver não terá vergonha de ser feliz. São 16 horas e 58 minutos. Quero me despedir de vocês, deixar o meu boa tarde, meu fiquem com Deus. Que Deus abençoe grandemente a vida de vocês. Se Deus permitir, amanhã estaremos juntos no mesmo horário, tá bom? Tchau, tchau. Beijão.

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2: 5 e 1.

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1: 5:34.
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1: 5:35.

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1: 5,59.
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1: 6 horas.

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1: 6:22.
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1: 6:29.
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1: 88,5. 6:29.

0: E essa toada eu ofereço a todas as mulheres do nosso Brasil. Aquele abraço de Nevalte e Neina de Alagoas.
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3: 6:48.

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1: 6:59.
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7: Olá, boa noite.
6: Boa noite para você que nos acompanha em todo o país.
7: Segunda-feira, 5 de outubro de 2026.
6: Vamos aos destaques do dia.
7: Mais de 125 milhões de brasileiros foram às urnas neste domingo para o primeiro turno das eleições.
6: E forças de segurança pública fazem balanço das operações para combater crimes eleitorais. Gabriela Noronha.
8: De acordo com a Polícia Federal, foram apreendidos 2.850.000 reais durante a atuação no primeiro turno das eleições.
7: Fim das bets.
6: Sites e aplicativos de apostas deixam de operar no país nesta terça-feira.
7: E prazo para resgatar saldo em plataformas termina hoje. Graziela Mendonça.
9: São mais de 1.300.000.000 de reais que ainda aguardam resgate nos sites e aplicativos de bets.
6: Outubro Rosa.
7: Mês de falar sobre cuidados com a saúde da mulher e prevenção ao câncer de mama.
6: Saiba como identificar sinais de alerta e onde começar, onde encontrar assistência especializada pelo SUS. Cleide Lopes.
10: O INCA estima 78 mil novos casos de câncer de mama no ano até 2029.
7: Hoje na apresentação da Voz do Brasil, Luciano Seixas e Mariana Jungmann.
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7: As eleições no Brasil transcorreram com tranquilidade, segundo o balanço das forças de segurança que atuaram em todo o país.
6: As principais ocorrências registradas se referem à propaganda eleitoral irregular e tentativa de compra de votos.
7: E os eleitores não tiveram dificuldades para chegar aos locais de votação.
8: Mais de 321 mil profissionais foram mobilizados em todo o país para garantir a segurança das eleições de 2026. O ministro da Justiça e Segurança Pública, Wellington César Lima, destacou o trabalho conjunto do efetivo, que reúne agentes de forças estaduais, Polícia Federal, Tropa de Contingência, Polícia Rodoviária Federal e Força Nacional.
11: Demonstra muita integração, muita coordenação das forças de segurança e os números, de fato, são muito pequenos, muito irrisórios no que diz respeito às ocorrências de maior relevo.
8: De acordo com a Polícia Federal, foram apreendidos 2.850.000 reais em bens e valores durante a atuação no primeiro turno das eleições. Até o fim do domingo de votação, foram instaurados 49 inquéritos policiais e 204 pessoas foram conduzidas para as delegacias. O delegado Henrique Oliveira Santos, chefe da Divisão de Repressão a Crimes Eleitorais, falou sobre as principais infrações cometidas.
12: O crime que, por exemplo, mais aconteceu, né, o crime de propaganda irregular no dia das eleições, que já era algo esperado. O segundo crime que mais ocorreu no Brasil inteiro foi o crime de compra de votos.
8: A Polícia Rodoviária Federal também divulgou o balanço. O chefe da comunicação social da PRF, Alexandre Castilho, destaca que além do patrulhamento de rodovias, os agentes agentes atuaram na prevenção e no combate a crimes associados ao processo eleitoral.
0: A PRF registrou quase R$1 milhão em dinheiro vivo e cheques bancários. Ainda houve duas interceptações de ônibus que transportavam eleitores irregularmente.
8: A PRF também restringiu no domingo de eleição o tráfego de veículos de grande comprimento e de cargas superdimensionadas. Segundo a corporação, a medida contribuiu para evitar congestionamentos. Reportagem Gabriela Noronha.
1: E termina hoje o prazo para retirar o saldo em sites ou aplicativos de bets.
7: Com a proibição dos jogos, as plataformas de apostas deixam de operar em todo o país a partir de amanhã.
1: Caso o apostador não retire o saldo a tempo, o valor será devolvido pelos bancos a partir do próximo final de semana.
8: São mais de R$1,3 bilhão que ainda aguardam resgate nos sites e aplicativos de bets. O prazo termina às 23h59 desta segunda-feira. A partir desta terça-feira, os sites e aplicativos deixam de operar, conforme o cronograma de implementação da medida provisória que proibiu as bets no Brasil. A orientação para os usuários é acessar as plataformas em que tem cadastro e solicitar a retirada, ainda que o valor seja pequeno. É a situação da maioria das contas. 96% delas tem saldo abaixo de R$ 25,00. E quem possui contas em mais de uma empresa deve conferir em cada uma delas. Os valores que não forem retirados voluntariamente dentro do prazo serão devolvidos pelos bancos entre 9 e 14 de outubro. Caso haja algum impedimento para restituição, a partir de 14 de outubro, os recursos serão transferidos à Caixa Econômica Federal, que ficará responsável pela devolução aos apostadores. Graziela Mendonça para a Voz do Brasil.
7: E o Ministério da Fazenda definiu regras e prazos para encerramento das atividades das empresas de apostas que não possuem mais autorização para funcionar no país.
1: De acordo com portaria publicada pela pasta, as empresas têm até a próxima quarta-feira para enviar saldos finais das contas dos usuários. O levantamento deve considerar os valores que os usuários podem resgatar até hoje.
7: E as plataformas têm até o dia 15 de dezembro para regularizar todas as pendências financeiras referentes ao período em que estiveram em funcionamento.
1: A portaria também exige que as empresas mantenham os dados cadastrais atualizados e tenham um representante legal no Brasil para cuidar de possíveis pendências.
7: Estamos no Outubro Rosa, mês de conscientização sobre o câncer de mama.
1: O movimento reforça informações sobre fatores de risco, métodos de prevenção e apoio às mulheres diagnosticadas.
7: Este ano, o Instituto Nacional do Câncer reforça a importância dos exames para a detecção precoce da doença.
3: Antônia Josimária de Oliveira Lima, moradora do Rio de Janeiro, descobriu um câncer de mama no finalzinho de 2015 e em 2016 operou o tumor. Fez quimioterapia e ainda hoje segue em acompanhamento no Instituto Nacional do Câncer, o INCA. Para ela, a doença não representou o fim, mas um recomeço.
13: Hoje eu estou bem, graças a Deus. Comecei a ter uma vida diferente. Você aprende a se valorizar, você aprende a se amar.
3: De acordo com o Instituto Nacional de Câncer, o INCA, o câncer de mama é o mais comum entre as mulheres do Brasil e no mundo. A doença se manifesta de várias formas, como, por exemplo, o aparecimento de nódulos, alterações na pele da mama, que fica com aparência de casca de laranja, e secreções no mamilo. O INCA estima 78 mil novos casos de câncer de mama no ano até 2029 e que a detecção precoce da doença é um fator determinante para a cura, como falou a chefe da divisão de detecção precoce do INCA, Renata Maciel.
14: Então, ficar sempre atenta, tocar as suas mamas. Sentiu algo diferente? Procure o mais rápido possível, porque o diagnóstico precoce ele também permite empregos de terapias menos invasivas, né? menos agressivas, e assim a gente consegue também ter maior chance de cura.
3: O Sistema Único de Saúde oferece gratuitamente todo o tratamento para o câncer. Reportagem Cleide Lopes.
1: E hemocentros de todo o país contarão com recursos federais para a qualificação de serviços.
7: Uma portaria assinada pelo Ministério da Saúde estabelece incentivo federal mensal para aprimorar serviços de hemoterapia.
1: A medida também faz parte das ações para fortalecer a produção nacional de medicamentos derivados do sangue, como a imunoglobulina.
7: O Brasil firmou acordo para ampliar o fornecimento e a transferência de tecnologia do medicamento.
15: A portaria estabelece incentivo federal mensal aos hemocentros de todas as unidades da federação. A medida também prevê melhorias na estrutura dos hemocentros, nos equipamentos e nas condições de processamento e conservação do plasma, componente do sangue utilizado na produção de medicamentos. Além da portaria, também foi anunciado um acordo para ampliar a produção de imunoglobulina e alcançar a fabricação 100% nacional do medicamento, utilizado no tratamento de imunodeficiências, infecções bacterianas e alguns tipos de câncer do sangue. Para isso, a empresa brasileira de hemoderivados e biotecnologia, Hemobras, firmou um acordo de cooperação com a empresa chinesa Tiantan Bio. A parceria prevê a cooperação para o registro no país de uma imunoglobulina humana de uso intravenoso. O ministro da Saúde, Alexandre Padilha, comentou a importância desse tipo de acordo de cooperação.
16: Quando a gente tem uma rede mais consolidada, com mais capacidade de incorporação tecnológica, a gente consegue ter parcerias internacionais e nacionais tão potentes.
15: A Tiantan Bio também vai apoiar a Hemobras na modernização de sistemas e processos, com ações nas áreas de transformação digital, automação e gestão inteligente. Reportagem, Márcia Fernandes.
1: Outubro é também o mês do idoso, um período para dar visibilidade às pautas relacionadas aos direitos das pessoas com mais de 60 anos.
7: No Brasil, essa população cresceu 11,3% em 2012 para 16,6% em 2025, mostrando uma tendência de envelhecimento populacional.
1: Os dados são da síntese de indicadores sociais, realizada pelo Instituto Brasileiro de Geografia e Estatística, o IBGE.
7: E nós conversamos com a pesquisadora Denise Freire, responsável pelo estudo, para saber mais sobre o retrato que ele mostrou da população com mais de 60 anos no Brasil. Acompanhe.
1: Olá, doutora Denise Freire. Prazer ter a senhora conosco aqui. Bem-vindo.
7: Brasil. Acompanhe.
1: Olá, doutora Denise Freire.

0: dessa entrevista. O estudo da síntese mostrou, né, esse aumento da população idosa no período 2012 a 2024, né? Esse é o aumento que possui vários fatores, né, vários aspectos. Então, a gente pode considerar tanto, né, o aumento da expectativa de vida, melhoria de saneamento, né, melhoria também das condições de acesso a medicamentos e à saúde, né? E, por outro lado, também a gente tem uma questão da queda da natalidade, né? Então, reduz a participação de crianças e jovens também na nossa população. Então, cada vez mais tem chamado a atenção esse aumento, né, de pessoas idosas na proporção da população brasileira.
1: Esse crescimento da população mais velha já vinha ocorrendo nas décadas anteriores, né? Foi observado algum tipo de aceleração?
0: Sim, tem havido uma aceleração, né, nesse processo de envelhecimento, nessa participação da população idosa dentro, né, do total da população brasileira, né, de acordo com esses aspectos que a gente citou, já.
2: Agora, a pesquisa trouxe também dados sobre a idade das pessoas no mercado de trabalho, né? Aliás, é um dos principais focos da pesquisa é o mercado de trabalho. E ela apontou uma presença expressivamente maior de homens do que de mulheres trabalhando após os 60 anos, não é isso, doutora? A que se deve isso?
0: Sim, exatamente. Historicamente, né, no mercado de trabalho existe uma participação maior de homens do que de mulheres, né, não só entre a população idosa, mas de uma maneira geral. Mas quando a gente faz esse recorte de 60 anos ou mais, cerca de metade dos homens ainda permanecem no mercado de trabalho, enquanto que entre as mulheres é cerca de um quarto, né? Existe essa diferença importante, né, por gênero, principalmente, em primeiro lugar, por causa das condições previdenciárias, né? Aos homens realmente é exigido ficar mais tempo, né, trabalhando e contribuindo para conseguir se aposentar. A mulher, como tem normalmente uma dupla jornada, né? Ela tem também o trabalho de cuidar de parentes, de cuidado da casa, dos filhos. Normalmente tem uma condição previdenciária em que ela exige menos tempo de contribuição do que os homens. Então, aos 60 anos, normalmente é difícil para os homens, né? Para a maioria dos homens já ter conseguido se aposentar, então a maioria deles ainda permanece, né? Pelo menos metade permanece no mercado de trabalho entre 60 e 69 anos, né? A partir de 70 anos, que a gente conseguiu fazer esse recorte, aí sim que há uma queda expressiva na proporção de homens que ainda trabalham. E mais significativa ainda entre as mulheres. Mas isso se deve também às condições de, assim, a gente tem um mercado de trabalho que tem uma informalidade, né, importante. Então, para as pessoas conseguirem atingir o mínimo exigido pela Previdência Social para conseguir se aposentar, também demora, né? Nem todo mundo também tem uma continuidade de contribuição ao longo da sua vida laboral. Então, isso faz com que as pessoas, mesmo, né, com mais idade, né, mesmo às vezes já atingindo a idade mínima de aposentadoria, ainda não consigam se aposentar por falta de contribuição ainda à Previdência.
1: Outro dado sobre o mercado de trabalho é que a presença, o percentual de idosos empregados vem aumentando, embora tenha sofrido uma baixa aí durante o período de pandemia. E eles também ganham mais do que a média da população, né? A senhora pode comentar um pouco esses dados?
0: Sim, exatamente. O dado de 2024 apontava que cerca de um quarto das pessoas com 20, 60 anos ou mais ainda estava inserida no mercado de trabalho, né? E foi o percentual mais elevado da série, né? Então, a gente observa que a cada ano esse percentual de idosos que participam no mercado de trabalho vem aumentando, né? Na pandemia foi o menor valor, né, em 2020, porque os idosos justamente precisavam, né, se precaver, né, de contaminação, né, de doença para pegar a Covid, e realmente a sua participação diminuiu em 2020. Mas desde então, a cada ano, a sua participação vem aumentando e está em uma trajetória de alta. né? Então, mas assim, são vários fatores. Então, assim, além da

0: questão previdenciária também, né, da questão da informalidade, a gente também pode apontar a questão de arranjos, né, familiares, porque muitos, quando você tem, por outro lado, uma situação dos jovens, né, com dificuldade de inserção no mercado de trabalho ou de uma inserção muito precária, os idosos acabam permanecendo como principal provedor, né, quando ele participa de uma família, né, com múltiplos membros e que também tem os jovens participando da família. Então, a pessoa mais idosa, que normalmente ganha mais, né, tem mais experiência, então ela vai tender sempre a ganhar uma remuneração mais elevada, né, do que das outras pessoas das outras faixas etárias, né, e ela acaba também servindo como uma pessoa provedora, né, e no ambiente atual que, como eu já falei, dessa dificuldade dos jovens, então cada vez mais a gente vai, eu acredito que a gente vai assistir o aumento das pessoas idosas inseridas no mercado de trabalho, tanto homens quanto mulheres.
1: Muito bem, nós conversamos com Denise Freire, pesquisadora responsável pela síntese dos indicadores sociais do IBGE. Muito obrigada, doutora, pela sua entrevista à Voz do Brasil.
0: Muito obrigada.
2: E como a gente ouviu na entrevista, o Brasil tem cerca de 17% da população brasileira acima dos 60 anos e atravessa uma tendência de envelhecimento populacional.
1: Com esse crescimento, além dos cuidados com a saúde e o bem-estar, é preciso estar alerta para golpes ou crimes virtuais.
2: Apenas no ano passado, o Disque 100 registrou 1.000 denúncias de violações virtuais contra pessoas idosas.
1: Além do Estatuto do Idoso, que tipifica crimes contra pessoas com 60 anos ou mais, existem canais de informações e denúncias para proteger esse público.
3: Aos 69 anos, o aposentado Pedro Mesquita não imaginava que pudesse cair no golpe do empréstimo consignado ao atender uma ligação de uma suposta funcionária do banco.
4: Ela propôs que quitava meus débitos no banco com juro bem menor e eu ia pagar parcela bem menor. Foi onde que ela me ganhou. Um empréstimo lá no meu nome com um valor de 24 mil. Não caia nesse golpe como eu caí, porque foi muito fácil. Eu achava que eu não caía em golpe.
3: Crimes virtuais cometidos contra idosos são punidos com maior rigor de acordo com o Código Penal. E o Estatuto do Idoso, criado em 2003, garante que, nesses casos, o idoso tenha atendimento preferencial e que o processo corra de forma mais rápida na justiça. No ano passado, o Disque 100 registrou 1.000 denúncias de violações de direitos de idosos em ambiente virtual. São crimes como golpes, ameaças e exposição. Para levar mais informações às pessoas idosas, o Ministério dos Direitos Humanos e da Cidadania criou uma cartilha, como explica o secretário nacional dos direitos da pessoa idosa, Alexandre da Silva.
5: Nós precisamos sempre garantir autonomia, independência. Temos uma cartilha também no campo da educação para que as pessoas idosas não caiam nos golpes mais conhecidos. E a gente aproveitou esse material falando também de situações que não são golpes, mas podem ser, na mão de pessoas mal intencionadas, oportunidades, né, enviesadas ali, disfarçadas e para gerar um golpe.
3: Os números do painel de dados da Ouvidoria Nacional de Direitos Humanos mostram que as capitais do Rio de Janeiro e São Paulo concentram a maioria das denúncias de violações de direitos das pessoas idosas. As denúncias podem ser feitas pelo Disque 100, que funciona 24 horas, todos os dias da semana. Com locução de Nazi Brum, reportagem Graziele Bezerra.
1: Recuperar uma área degradada vai muito além de plantar árvores. É preciso saber se a vegetação conseguiu se restabelecer e se o ecossistema tem condições de se manter sozinho.
2: Para avaliar esse resultado em todo o país, foi criado um sistema com critérios científicos que mostram se a vegetação nativa está sendo recuperada.
1: Os critérios levam em conta as características de cada bioma brasileiro.
6: Recuperar uma área degradada não significa apenas plantar árvores. O verdadeiro desafio é saber se aquela vegetação voltou a funcionar como um ecossistema capaz de sobreviver sozinho. Em um país com 6 biomas e uma das maiores biodiversidades do planeta, essa avaliação sempre foi um dos grandes obstáculos na restauração ambiental. Agora, órgãos federais criaram um sistema único para medir a qualidade da recuperação da vegetação nativa em todo todo o Brasil. O pesquisador da Embrapa, Daniel Vieira, destacou que a ideia era conseguir obter indicadores precoces, mas que trouxessem segurança quanto à recuperação da área degradada.
7: Se a gente esperar o tempo ecológico para uma floresta voltar a ser floresta, é um tempo muito grande. Então a gente tem pensado em como utilizar indicadores precoces e que sugerem ou tentam garantir que no futuro essa vegetação vai estar num processo maduro.
6: A principal mudança está na forma de fiscalizar. A avaliação passa a verificar se depois de pelo menos 4 anos a vegetação apresenta condições de se manter sem depender de intervenção humana. Para isso, os técnicos vão observar 4 indicadores principais: a cobertura vegetal do solo, a quantidade de plantas nativas que surgiram naturalmente, a diversidade de espécies e a presença reduzida de plantas invasoras. Juntos, esses fatores indicam se a área degradada está seguindo um caminho de recuperação sustentável. Daniel Vieira, da Embrapa, destacou que os indicadores atendem a todos os biomas brasileiros.
7: A gente encontrou indicadores de sucesso que garantem a autossustentabilidade dessas vegetações para os diferentes biomas e formações, para ter um chão comum nesse processo de regularização ambiental e de recuperação da vegetação nativa.
6: Além de dar mais segurança jurídica para projetos de restauração ambiental e reduzir a necessidade de vistorias presenciais, o modelo ajuda o Brasil a acompanhar uma das metas assumidas internacionalmente: recuperar 12 milhões de hectares de vegetação nativa até 2030. Compromisso ligado ao Acordo de Paris e à década da ONU para a restauração de ecossistemas. Reportagem Luana Karen.
2: A Agência Nacional de Proteção de Dados, a ANPD, acaba de lançar uma página na internet exclusiva para receber denúncias contra redes sociais e plataformas digitais que descumprirem as novas regras do Marco Civil da internet.
1: Através da página da ANPD, qualquer pessoa ou empresa pode usar o canal para denunciar plataformas que não ofereçam meios adequados para reportar conteúdos criminosos, anúncios irregulares ou vazamentos de conteúdos íntimos.
2: Para mais informações, acesse gov.br/ANPD.
1: Atenção, gestoras e gestores de políticas públicas de todo o país.
2: O Ministério das Mulheres prorrogou o prazo para o envio das respostas ao Censo de Políticas para as Mulheres. O preenchimento agora pode ser feito até o dia 19.
1: O levantamento busca mapear a estrutura, o funcionamento e a capacidade de atendimento dessas unidades em todo o Brasil.
2: O mapeamento também vai ajudar a conhecer o perfil de quem está na gestão, entender o trabalho feito nos estados e municípios e identificar os serviços e equipamentos oferecidos às mulheres.
1: Mais informações em gov.br/mulheres.
2: E essas foram as notícias do governo federal.
1: Uma realização da Secretaria de Comunicação Social da Presidência da República.
2: Com produção da empresa Brasil de Comunicação.
1: Fique agora com as notícias do Poder Judiciário e do Congresso Nacional. Boa noite.
2: Boa noite para você, até amanhã.
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10: STF é o guardião da Constituição Federal que completa 38 anos hoje.
11: Presidente do TSE conclui primeiro turno das eleições 2026 e projeta a mesma tranquilidade para a segunda fase do pleito.
10: STJ forma a maioria para admitir o primeiro processo da história de acordo com o filtro da relevância.
11: Boa noite, eu sou Marcela Luiza.
10: E eu sou Walter Lima.
11: A Constituição Federal completa 38 anos nesta segunda-feira. Promulgada em 5 de outubro de 1988, ela encerrou o período do regime militar e colocou a dignidade da pessoa humana no centro do ordenamento jurídico.
10: O Supremo Tribunal Federal é o guardião da Carta Magna e promove ao longo de toda esta semana eventos para celebrar a data.
11: O primeiro encontro comemorativo ocorreu hoje, na Biblioteca do STF.
10: Na ocasião, o presidente do Supremo, o ministro Edson Fachin, destacou a importância da democracia prevista no texto constitucional de 88.
12: 38 anos formam o mais longo período de vigência democrática ininterrupta de nossa história republicana. E isso não é obra do acaso, nem de uma só geração. É fruto de escolhas diárias da eleitora que compareceu às urnas ontem, do servidor que cumpre a lei, da juíza que fundamenta suas decisões, da cidadania que reclama, da imprensa que informa, das instituições que se respeitam e cooperam pelo bem do Brasil.
11: A Justiça Eleitoral já se prepara para o segundo turno das eleições gerais de 2026.
10: A afirmação foi feita pelo presidente do TSE, ministro Cássio Nunes Marques, no balanço do primeiro turno das eleições. Na ocasião, ele também destacou a normalidade da votação, a segurança dos sistemas eleitorais e o trabalho realizado em todo o país para garantir o exercício do voto. Guilherme Firmino.
13: Após a apuração, Cássio Nunes Marques agradeceu aos eleitores e aos profissionais envolvidos na eleição e afirmou que a expectativa é de repetir no segundo turno a tranquilidade registrada nesse domingo.
14: Ressalto, todavia, que a eleição não termina quando a votação é encerrada. Ela se completa quando a vontade soberana do eleitorado é conhecida e respeitada.
11: A segunda sessão do STJ formou maioria para admitir o primeiro processo da história da corte para julgamento pelo filtro da relevância.
10: Nesse novo sistema, a questão federal discutida precisa ter relevância econômica, política, social ou jurídica, para além dos interesses das partes. Fátima Uchoa.
15: A análise da relevância foi proposta pelo ministro Sérgio Coquina, presidente da Comissão Gestora de Precedentes do STJ. A discussão é para definir se o condomínio pode cobrar do condômino inadimplente honorários do advogado contratado para ajuizar a ação de cobrança e se há diferença entre essa hipótese e a referente à atuação do advogado fora da justiça. Os votos para definir se a questão apresenta ou não relevância para posterior julgamento de mérito estão sendo tomados em sessão virtual até 7 de outubro e os ministros podem mudar o voto até o final.
11: Começou hoje um mutirão da Justiça do Trabalho para analisar processos que envolvem pessoas com 60 anos ou mais.
10: É a ação em pauta a melhor idade, que vai até sexta-feira em todo o país. Rafael Silva.
16: A mobilização em pauta a melhor idade busca ampliar o acesso à conciliação em casos que envolvam pessoas com 60 anos ou mais. Mas essa é uma ação que deve ser tomada por advogados o tempo todo. Eles devem sempre deixar claro à justiça que aquele processo envolve pessoa idosa e assim chamar a atenção do judiciário para a prioridade no caso.
11: Justiça Federal mantém veto a obras de terminal de gás em Barcarena, no Pará.
10: A decisão atende a pedido do MPF. Vanessa Pereira.
17: A Justiça Federal manteve suspensa a construção de um terminal de gás em Barcarena, no Pará, e proibiu a concessão de novas licenças. A decisão rejeitou o pedido da empresa Termogás e determinou que o empreendimento só avance após a conclusão de estudos técnicos e a consulta prévia às comunidades quilombolas e tradicionais da região. A Justiça também deu 5 dias para o governo do Pará e o INCRA prestarem informações atualizadas sobre o caso.
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11: Uma boa noite.
10: E até amanhã.
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18: Eu sou Paula Groba.
19: E eu sou Humberto Pinheiro.
18: E estes são os destaques de hoje do Jornal do Senado, que começa agora.
19: 13 partidos terão representantes no Senado a partir de 2027.
18: Senadores começam a analisar fim da escala 6x1 nesta terça-feira.
19: Mais de 33 milhões de brasileiros não votaram no primeiro turno, mas ainda podem votar no segundo.
20: Boa noite.
21: Boa noite.
20: O resultado das urnas vai redesenhar o mapa político do Senado a partir de 2027. Serão 13 partidos com pelo menos um representante na casa, em uma composição que reforça a força do PL. A legenda terá a maior bancada, com 28 senadores.
21: Mas o que esses números significam na prática para as votações e para as disputas de poder no Senado? O repórter Rodrigo Rezende explica.
22: A maior bancada é a do PL, com 28 integrantes, seguida pela Federação União Progressista, com 12, PT, com 9 e MDB, com 8. Uma das senadoras eleitas pelo PL foi Carol de Tone, de Santa Catarina.
23: Então, o nosso compromisso é com a moralidade das instituições, dos órgãos públicos. Com certeza, nós vamos trazer mais investimentos, mais respeito com Santa Catarina. Acho que o nosso compromisso é esse.
22: O Partido Novo conseguiu eleger 3 representantes e a Rede Sustentabilidade terá novamente uma senadora, com Luiziane, do Ceará. Também terão senadores os seguintes partidos: Republicanos e PSD com 5 cadeiras, PSB com 4, PSDB e Podemos com 2 representantes cada e PDT com 1 vaga. Dos 32 senadores que tentavam a reeleição, 14 foram reeleitos. Com os dados atuais, a bancada feminina terá 18 representantes em 2027, a maior em um início de legislatura. Uma dessas mulheres é Marília Campos, eleita pelo PT em Minas Gerais.
24: Eu sou uma pessoa que dialogo com todos os segmentos, especialmente aqueles segmentos que são civilizados. E é com essa postura que eu seguirei no Senado.
22: A composição partidária final do Senado será definida com o segundo turno da eleição de governadores em 3 estados: Acre, Amazonas e Tocantins. Nessas unidades da federação, senadores em exercício estão no segundo turno e uma possível vitória dará a vaga para o Senado aos seus suplentes.
20: E o Senado, que toma posse no ano que vem, terá uma combinação de nomes conhecidos e estreantes. 14 senadores foram reeleitos para mais 8 anos de mandato, enquanto 2 ex-senadores estarão de volta à casa.
21: E 38 eleitos vão ocupar o Senado pela primeira vez. É uma renovação que muda o perfil da casa, mas que ainda mantém nomes já conhecidos pelos brasileiros. A reportagem é de César Mendes.
25: Os eleitores de 2 estados decidiram manter os senadores que já estavam no cargo nas 2 vagas em disputa. No Amazonas, foram reeleitos Eduardo Braga, do MDB, e Plínio Valério, do PSDB. Em Sergipe, Rogério Carvalho, do PT, e Alessandro Vieira, do MDB. Outros 10 senadores que já estavam no cargo também foram reeleitos: Márcio Bittar, do PL, no Acre; Lucas Barreto, do PSD, no Amapá; Jacques Wagner, do PT, na Bahia; Cid Gomes, do PSB, no Ceará; Veneziano Vital do Rego, do MDB, na Paraíba; Humberto Costa, do PT, em Pernambuco; Marcelo Castro, do MDB, no Piauí; Eduardo Gomes e Carlos Portinho, ambos do PL, no Tocantins e no Rio de Janeiro, respectivamente; e Stevenson Valentim, do Podemos, no Rio Grande do Norte. Para o senador Alessandro Vieira, o novo Senado terá que ser diferente do atual para atender às expectativas dos eleitores.
26: Vai ter que provar para o povo que mereceu essa votação, essa confiança. O Brasil todo espera por um processo de depuração.
25: 2 ex-senadores voltam ao Senado no ano que vem: Renato Casagrande, do PSB do Espírito Santo, e José Medeiros, do PL de Mato Grosso.
20: E na volta dos trabalhos após o primeiro turno das eleições, senadores vão iniciar a análise da proposta de emenda à Constituição que acaba com a escala 6x1. O texto define que trabalhadores terão direito a 2 folgas a cada 5 dias trabalhados.
21: A proposta precisa passar por 5 sessões de debates no plenário antes de ser votada em primeiro turno. Repórter Pedro Pincer.
27: Nesta terça-feira, o Senado deve fazer a primeira sessão plenária para debater o fim da escala 6x1, 6 dias de trabalho e 1 de repouso. Depois de 5 debates em plenário, a proposta de emenda à Constituição poderá ser votada em primeiro turno. Se aprovada, segue para o segundo turno com outras 3 sessões de discussão. A senadora Tereza Leitão, do PT de Pernambuco, destacou que a nova jornada permitirá uma nova dinâmica nas famílias brasileiras.
28: Que a mãe e o pai não cheguem exaustos para sentar, mas que cheguem felizes para ainda conversar, brincar, ler com seus filhos e suas filhas.
27: Já o senador Rogério Marinho, do PL do Rio Grande do Norte, lamentou que a PEC obrigue uma forma de contrato entre patrões e empregados.
29: Que quando foi feita a modificação da legislação trabalhista de 2017, o único tema que foi consensualizado entre trabalhadores, empregadores e governo foi a necessidade de que preponderasse o negociado sobre o legislado.
27: O texto permite que as empresas tenham até 2 meses para adaptar a jornada para 42 horas semanais depois que a proposta virar lei. A partir daí, terão mais 1 ano para colocar a jornada em 40 horas.
20: E a Comissão de Constituição e Justiça pode aprovar o projeto que autoriza a divulgação de imagens e áudios de crimes em flagrante dentro de estabelecimentos comerciais.
21: A ideia é que o compartilhamento dessas informações ajude na identificação e denúncia de criminosos. As informações com o repórter Bruno Lourenço.
0: O relator, senador Esperidião Amin, do Progressistas de Santa Catarina, afirmou que o objetivo é combater a impunidade por meio da identificação e denúncia dos infratores.
1: É realmente o reino da maldade você ter uma preocupação maior com o delinquente do que com quem sofre a delinquência.
0: Para evitar abusos, o texto exige que o estabelecimento registre um boletim de ocorrência e proíbe a exposição de terceiros que não estejam envolvidos no crime e também prevê a responsabilização do lojista caso haja divulgação indevida de imagens sabidamente falsas. Depois da CCJ, o projeto de lei, que já passou pela Comissão de Segurança Pública, vai ao plenário do Senado.
20: Mais de 33 milhões de brasileiros deixaram de votar no último domingo. E entre os que foram às urnas, quase 6 milhões optaram pelo voto nulo ou em branco.
21: Os números mostram o tamanho da parcela do eleitorado que não escolheu nenhum dos candidatos nas urnas. Repórter Marcela Cunha.
2: O número representa mais de 21% do eleitorado e é o maior desde 1998. Por isso, o TSE informou que vai atuar para aumentar o comparecimento no segundo turno, marcado para o dia 25 de outubro. De acordo com o presidente do TSE, o ministro Cássio Nunes Marques, é preciso intensificar as ações, em especial entre os grupos para os quais o voto não é obrigatório, como quem tem 70 anos ou mais.
14: Não é o ideal, abstenção de 20%. A ideia é intensificar e aperfeiçoar todos os mecanismos disponíveis para a Justiça Eleitoral para que a gente consiga diminuir esse percentual num segundo turno.
2: Segundo o presidente do TSE, a abstenção chega a cerca de 50% entre os maiores de 70 anos e a 20% entre os jovens de 16 e 17 anos. Além das ausências, o primeiro turno registrou 2 milhões e 200 mil votos em branco e 3 milhões e 600 mil votos nulos.
20: E quem não foi às urnas no primeiro turno ainda pode votar no segundo. Basta que o título de eleitor esteja regularizado.
21: A Justiça Eleitoral considera cada turno uma eleição independente. Portanto, a ausência na primeira etapa não impede a participação na votação de 25 de outubro, desde que a situação eleitoral esteja regular. Quem explica é a repórter Luísa Mello.
3: Cada turno eleitoral é tratado como um pleito independente. Então, mesmo sem ter participado da primeira rodada de votos, os eleitores podem ir às urnas no segundo turno, basta que o título esteja regularizado. A ausência no primeiro pleito precisa ser justificada pelo eleitor até 3 de dezembro. O presidente do Tribunal Superior Eleitoral, ministro Cássio Nunes Marques, ressaltou a importância da participação no primeiro turno.
14: Quero, antes de tudo, agradecer às eleitoras e os eleitores brasileiros que compareceram às urnas e exerceram, mais uma vez, o direito fundamental de escolher os seus representantes.
3: De acordo com dados do TSE, a abstenção bateu recorde este ano, com 33 milhões e 400 mil pessoas que não compareceram às urnas. No segundo turno, a votação é apenas para presidente da República e, dependendo do estado, para governador.
21: Com edição de Paula Groba e trabalhos técnicos de Eliseu Caires, o Jornal do Senado fica por aqui. Acompanhe agora as notícias da Câmara dos Deputados. Boa noite.
20: Boa noite e até amanhã.
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4: Câmara amplia a bancada feminina e passa a contar com 109 mulheres.
5: PL elege maior bancada e terá 121 deputados na próxima legislatura.
4: Nicolas Ferreira e Lucas Pavanato superam os 3 milhões de votos.
5: Boa noite. Os brasileiros foram às urnas neste domingo para participar do processo eleitoral.
6: A eleição presidencial de 2026 registrou mais de 119 milhões de votos válidos no primeiro turno, o maior número já registrado nesta etapa da disputa pelo Palácio do Planalto.
5: Os eleitores também votaram para escolher os próximos governadores, senadores, deputados federais e deputados estaduais.
6: Na Câmara dos Deputados, o PL elegeu a maior bancada para a próxima legislatura. A repórter Silvia Munhato explica como fica a correlação de forças na casa a partir do resultado das eleições deste domingo.
7: O PL elegeu a maior bancada da Câmara dos Deputados neste domingo e vai ter 121 deputados na próxima legislatura, que começa em 1º de fevereiro. Em 2022, o partido havia obtido 97 cadeiras. O segundo colocado para a Câmara foi a Federação PT-PCdoB-PV, com 88 deputados, 6 a mais que na última eleição. Além do PL da Federação PT-PCdoB-PV, ganharam deputados em relação ao total eleito em 2022, o PSD, Republicanos, Podemos, Novo e Missão. O Novo teve um aumento de 3 para 10 deputados. Entre os que perderam, destaque para a Federação União PP, que passou de 105 para 87. PSDB Cidadania perdeu 7 cadeiras, chegando a 11. E o PDT ficou com 6 deputados, uma perda de 10 cadeiras. PSB e PSOL Rede mantiveram uma bancada de 15 deputados. Os outros que registraram quedas foram MDB, PRD Solidariedade e Avante. Em entrevista ao programa Painel Eletrônico da Rádio Câmara, a consultora legislativa Manuela Nonô cita o crescimento de partidos como PL e Novo como exemplo de uma eleição ideológica e mais à direita.
8: Eu acho que essa foi a eleição dos partidos ideológicos. Seja de um lado, seja de outro, essas agremiações ganharam, foram premiadas pelos eleitores. Os partidos catch-all, aqueles que vale tudo, o famoso centrão, de uma forma geral ele perdeu, tanto na Câmara quanto no Senado. E isso não se deve somente ao eleitorado, também se deve à reforma do sistema político brasileiro que tem acontecido, que tem colocado aí cláusulas de barreira, que proibiu as coligações nas eleições proporcionais. Isso tudo está depurando o sistema devagar, mas continuamente.
7: Também em entrevista ao Painel Eletrônico, o professor de Ciência Política da Universidade de Brasília, André Borges, afirma que foi uma eleição plebiscitária, citando a definição de segundo turno para presidente, que será disputado entre o senador Flávio Bolsonaro e o presidente Lula.
10: Ele mostra, né, um certo padrão, né, no comportamento do eleitorado, no que diz respeito ao fato de que quando a gente tem uma eleição, né, em que o presidente em exercício no cargo concorre à reeleição, invariavelmente, né, esse pleito ele acaba se tornando uma espécie de plebiscito sobre o governo. E eu acho que o grande desafio da campanha do Lula, né, sempre foi o fato de que ele não conseguiu, né, ao longo da campanha, melhorar os índices de aprovação do governo, né?
7: Os dois especialistas explicam, porém, que o sistema ainda mantém vários partidos e com resultados diversos nos estados. Portanto, a Câmara manterá, por exemplo, deputados mais voltados para a busca de recursos para suas regiões. E a falta de uma decisão sobre o executivo no primeiro turno deverá, segundo eles, adiar votações mais polêmicas. Dos 513 deputados federais eleitos, 183 vão exercer seu primeiro mandato na Câmara dos Deputados. Esse número representa uma taxa de renovação de 35,67%. Já o número de deputados reeleitos é de 301, 58,6% do total de deputados que foram eleitos titulares nas eleições de 2022, ou suplentes, que foram efetivados como titulares ao longo da atual legislatura. Da Rádio Câmara de Brasília, Silvia Munhato.
5: Eleições. Novas deputadas serão 21% do total de parlamentares na Câmara, percentual acima da atual legislatura, mas ainda abaixo do total de mulheres na população brasileira. A repórter Paula Bittar traz uma análise sobre o crescimento da bancada feminina para a próxima legislatura.
11: O número de mulheres eleitas para a Câmara aumentou, mas a representação feminina entre os deputados continua muito abaixo da proporção da população. A partir de 1º de fevereiro do ano que vem, as mulheres representarão 109 dos 513 parlamentares da Câmara, 19 a mais que o número atual. Ainda assim, enquanto são mais de 51% da população brasileira, serão pouco mais de 21% dos deputados federais. 59 delas, ou 54%, foram reeleitas. A federação composta por PT, PCdoB e PV elegeu a maior parcela de mulheres, somando 34 cadeiras, o equivalente a 31% da representação na casa. Os colégios eleitorais do Sudeste foram os principais responsáveis pela formação dessa nova bancada. São Paulo elegeu 16 deputadas, concentrando 14,7% de todas as cadeiras ocupadas por mulheres na casa. Logo atrás, Minas Gerais e Rio de Janeiro garantiram 11 e 10 parlamentares, respectivamente. Fora do eixo Sudeste, Bahia, Pernambuco e Santa Catarina destacam-se com 6 deputadas eleitas em cada estado. Por outro lado, Distrito Federal, Piauí e Roraima encerraram a apuração sem eleger mulheres para a nova legislatura. A deputada Érica Hilton, do PSOL de São Paulo, foi reeleita como a mulher mais votada da história da Câmara dos Deputados, com 1,5 milhão de votos conquistados. Hilton foi uma das duas primeiras mulheres trans eleitas para a Câmara, ao lado de Duda Salabert, do PSOL de Minas Gerais, em 2022. Em Minas Gerais, Duda Salabert aparece como a terceira mais votada, com quase 230 mil votos e também deve assumir um novo mandato. Magda Morfato, do PL de Goiás, aos 77 anos, será a integrante com mais idade em exercício na casa. A cientista política Hanna Marussi considera positivo o aumento na bancada feminina e atribui essa elevação ao financiamento das campanhas.
12: Os partidos tinham até 8 de setembro para fazer o repasse para mulheres, pessoas negras e indígenas e, de um modo geral, esse prazo foi cumprido. Claro que tiveram partidos que individualmente não cumpriram, mas no montante geral do Fundo Especial de Financiamento de Campanha, esse dinheiro foi destinado. Então, tanto o montante quanto o momento em que ele entra faz toda a diferença para a eleição de mulheres.
11: Na análise da composição da bancada, a cientista política ressalta que ela se divide principalmente em esquerda e direita, com um centro esvaziado. Hanna Marussi aponta, por outro lado, que no Senado a votação foi expressiva para mulheres de direita.
12: A gente tem um crescimento expressivo também de mulheres eleitas, porém, essas mulheres, muitas delas, se colocaram e fizeram sua campanha deslocada de valores ligados aos direitos das mulheres, algumas até se posicionando contra o voto feminino. Então, a gente tem um crescimento de mulheres muito mais ligadas ao conservadorismo, muito mais ligadas ao espectro de direita no Senado. E isso é uma tendência do Senado como um todo, né? O crescimento do conservadorismo no Senado foi bastante expressivo. A direita agora, pela primeira vez, é maioria no Senado Federal.
11: Para o Senado, entre as 54 vagas em disputa, 12 foram para mulheres. É o maior número de senadoras eleitas em um mesmo pleito desde a redemocratização. Até então, o recorde havia sido registrado em 2002, quando 8 mulheres conquistaram cadeiras na casa. Em 2018, última eleição em que também foram renovados 2/3 do Senado, 7 mulheres foram eleitas. Com o resultado, a bancada feminina deve passar das atuais 15 para 18 integrantes a partir de 2027. Da Rádio Câmara, de Brasília, Paula Bittar.
13: Política. Campeões de votos ajudam a ampliar as bancadas de seus partidos na Câmara. Antônio Vital tem as informações.
15: O resultado final das eleições para deputado federal apontou a existência de candidatos muito bem votados que funcionaram como puxadores de votos para seus partidos e acabaram contribuindo para que outros parlamentares, que não teriam individualmente votos suficientes para se eleger, também conquistassem uma vaga. Puxadores de votos são aqueles candidatos que obtiveram votação acima do chamado quociente eleitoral, que é o cálculo usado para apontar quantas vagas cada partido tem por estado. Foi o caso, por exemplo, de dois deputados do PL, Nicolas Ferreira, em Minas Gerais, e Lucas Pavanato, em São Paulo. Os dois receberam mais de 3 milhões de votos e ajudaram a ampliar a bancada do PL na Câmara. Em Minas Gerais, o PL elegeu 21 deputados, sendo que 9 deles não teriam sido eleitos sem os votos de Nicolas. Um deles, Sargento Melo Casal, acabou eleito com apenas 25 mil votos. Em São Paulo, os votos a Pavanato ajudaram a eleger 7 deputados que não teriam votos suficientes entre os 19 eleitos pelo PL. Isso porque, na eleição para deputado, os votos são computados para o partido ou federação do candidato. Quanto maior essa soma, mais cadeiras o partido tem. Também em São Paulo, a deputada Érica Hilton recebeu mais de 1,5 milhão de votos, o que ajudou o partido dela, o PSOL, a conquistar 6 vagas na Câmara, uma a mais do que teria direito se não fossem contabilizados os votos para o partido. O ponto em comum entre os campeões e as campeãs de votos é a campanha com forte presença nas redes sociais. Para o cientista político André Borges, da Universidade de Brasília, a campanha pelas redes sociais é uma nova maneira de fazer política que veio para ficar.
10: Candidatos mais localistas, né, ex-prefeitos, ex-vereadores, geralmente eles vão ter aquela votação ali mais concentrada, né, no seu município. E o que a gente observa nos últimos anos é que a campanha através da rede, ela me permite chegar a um custo relativamente baixo, né, a eleitores que estão espalhados ali, né, pelo território do estado, né? Então você passa a ter um tipo diferente de campanha, né? Eu acho que é um novo jeito de fazer política que veio para ficar e que está abrindo espaço também para a ascensão de novas lideranças.
15: Consultora legislativa da Câmara dos Deputados, Manuela Nonô, também relacionou a presença nas redes sociais ao resultado da votação.
8: Quando você se torna conhecido pelas redes sociais, se torna quase natural você ter uma votação, embora essas realmente tenham sido extraordinárias. Eu quero dizer aqui que o Nicolas sozinho teve 27,41% dos votos válidos de Minas. O PL fez 19 cadeiras. Sem o Pavanato, ficaria 12. Então, o Pavanato deu 7 cadeiras para o PL. Ele teve 47,26% de todos os votos do PL de São Paulo. Isso é muita coisa.
15: Outros candidatos também ajudaram a ampliar a bancada de deputados em seus estados graças à grande quantidade de votos. André Fernandes, do PL, foi eleito com quase 700 mil votos no Ceará, mais de 12% dos votos do estado. E Júlia Zanatta, também do PL, recebeu 560 mil votos, o equivalente a 13% de todos os votos de Santa Catarina. Também foi eleito com 13% dos votos no Distrito Federal o candidato Fábio Félix, do PSOL. Na Rádio Câmara de Brasília, Antônio Vital.
16: Trabalho.
17: A notícia de que postos de gasolina estavam obrigando as frentistas a trabalharem de biquíni motivou um debate sobre os limites das empresas na definição dos uniformes de seus funcionários.
18: A questão chegou à Câmara dos Deputados, onde uma proposta foi apresentada para impedir que as vestimentas nas empresas violem a dignidade do trabalhador. O repórter Luiz Cláudio Canuto tem os detalhes.
19: Está na Comissão de Constituição e Justiça da Câmara dos Deputados projeto que cria regras para uso de uniformes de trabalhadores. A intenção é evitar a violação da dignidade do empregado. Atualmente, a CLT define que cabe ao empregador definir o padrão de vestimenta dos empregados, sendo permitida a inclusão no uniforme de logomarcas da própria empresa ou de empresas parceiras e de outros itens de identificação relacionados à atividade desempenhada. A proposta proíbe diferenças que destoam da finalidade da profissão e veda a imposição de roupas que provoquem risco físicos ou ambientais desnecessários. A autora do projeto, deputada Laura Carneiro, do PSD do Rio de Janeiro, explicou o que a motivou a apresentar a proposta.
22: Na verdade, esse projeto surge de uma modinha que apareceu de que as mulheres tinham que estar no posto de gasolina vestidas de biquíni, como se a pessoa vai pôr gasolina apenas para ver aquelas mulheres seminuas. Isso é um completo absurdo, um desrespeito às mulheres brasileiras, um desrespeito ao corpo, um desrespeito à identidade e, muito mais, um desrespeito à profissional. Você não está tratando de uma mulher que vai vender o seu corpo. Ela está vendendo um produto e ela não tem que utilizar o seu corpo para isso. É um completo absurdo. É entender que a mulher é um objeto. É tudo que a gente batalha, é o que alimenta essa política do machismo, né, o que alimenta essa visão torpe de que mulher é objeto, e é isso que a gente combate todos os dias. Então não fazia nenhum sentido a gente não ter apresentado esse projeto, e eu espero que ele seja aprovado.
19: O texto original proibia qualquer uniforme que expusesse o corpo de forma indevida ou que fosse incompatível com a natureza do trabalho e determinava que as normas internas das empresas sobre uniformes deveriam observar critérios de conforto e respeito à diversidade corporal. Na Comissão de Trabalho, a relatora, a deputada Rogéria Santos, do Republicanos da Bahia, optou por uma redação que retirasse o caráter moralizante da proposta e preservasse a autonomia das empresas na gestão da força de trabalho. A comissão acompanhou a sugestão da relatora. Pelo texto aprovado, o empregador não pode exigir dos empregados o uso de vestimentas incompatíveis com a finalidade da atividade. A proposta aguarda a avaliação da Comissão de Constituição e Justiça. Se aprovada, poderá seguir diretamente ao Senado. Para virar lei, precisa ser aprovada pelos deputados e senadores e depois ser sancionada pela Presidência da República. Da Rádio Câmara de Brasília, Luiz Cláudio Canuto.
0: Segurança Pública.
17: Comissão aprova a realização de campanha contra a divulgação de dados de autor de crimes em escolas. A repórter Maria Neves tem os detalhes.
1: A Comissão de Segurança Pública da Câmara dos Deputados aprovou o projeto que prevê a realização de campanhas de conscientização sobre a divulgação de dados pessoais de autores de homicídios em escolas. Pela proposta, as ações deverão incentivar a cobertura jornalística responsável e ética que priorize o interesse público. O texto original do deputado Dr. Jaziel, do PL do Ceará, proíbe a divulgação de informações como nome e foto do autor de crimes cometidos com o objetivo de provocar terror social ou generalizado. Dr. Jaziel propõe, inclusive, punições para quem incorrer na conduta, mesmo para os meios de comunicação. O relator na Comissão de Segurança Pública, deputado delegado Paulo Bilinski, do PL de São Paulo, no entanto, recomendou a aprovação da versão apresentada pelo relator na Comissão de Comunicação, deputado Kleber Verde, do MDB do Maranhão. Kleber Verde considera que proibir veículos de imprensa de divulgar nomes de pessoas envolvidas em crimes de terrorismo consiste em censura prévia, o que é proibido pela Constituição.
16: Apesar de reconhecermos os nobres desígnios esculpidos na concepção desses projetos de lei, suas concepções materiais violam o comando constitucional que veda a censura prévia, tornando-se incompatíveis com a sistemática do nosso ordenamento constitucional.
1: O projeto, que prevê a realização de campanhas de conscientização sobre a divulgação de dados pessoais de autores de homicídios em escolas, ainda será analisado pela Comissão de Constituição e Justiça. A proposta também terá de ser votada pelo plenário e, se aprovada, terá de seguir para o Senado. Da Rádio Câmara de Brasília, Maria Neves.
13: Termina agora o Jornal Câmara dos Deputados, produzido pela Rádio Câmara, com trabalhos técnicos de Everson Urani e apresentação de Luciana Vieira e José Carlos Andrade. Uma ótima noite para você.
17: O Jornal Câmara dos Deputados volta amanhã. Fique agora com as notícias do Tribunal de Contas da União.
0: Minuto do TCU.
23: O Tribunal de Contas da União avaliou a atuação do governo federal diante dos apagões de energia em São Paulo. A fiscalização analisou a atuação do Ministério de Minas e Energia e da Agência Nacional de Energia Elétrica no acompanhamento dos serviços da empresa Enel. A concessionária atende mais de 8 milhões de consumidores em 24 municípios, incluindo a capital paulista. O TCU constatou que o tempo médio para restabelecer a energia passa de 10 horas e está acima das médias nacional e estadual. Desde que assumiu a concessão, em 2018, a Enel acumulou mais de 320 milhões de reais em penalidades. O contrato termina em 2018.

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7: 8:47.